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1: Comerás o teu pão com o suor do teu rosto até que voltes à terra de que foste tirado. Tu és pó e ao pó voltarás. A sentença divina expressa no Gênesis deu ao homem a saga do trabalho. Desde então, o esforço é a garantia da sobrevivência com melhor razão àqueles que creem no Criador. Menos estafante e prazeroso é o trabalho que implica vocação e habilidade suficiente. Para conhecer e bem praticar música, também é necessário um longo esforço que, aliado à faina do trabalho, será a conjugação quase perfeita. A biografia de Johann Sebastian Bach comprova esta importante compensação buscada pelos profissionais da música, trazendo em si a semente do gênio musical. Grande e longo foi seu esforço de aprendizado e trabalho de músico e de compositor desde tenra até avançada idade. Sua marca de produtividade foi alcançada por poucos, assim como o selo de qualidade técnica e estética de suas obras. Cristão aplicado, de fé fervorosa, produziu um precioso acervo de peças com caráter religioso. No rol de suas célebres partituras, que ainda incluem outros gêneros, o compositor alemão, mestre do barroco, produziu em 1741 uma obra considerada como a mais séria e ambiciosa composição jamais escrita para o cravo. Com primeira edição publicada no ano seguinte, num dos volumes da série Prática do Teclado, sob o título Ária com Diversas Variações, posteriormente intitulada Variações Goldberg, a peça musical foi de início encarada como um árduo e enfadonho exercício técnico para cravo de dois teclados. Entretanto, seu caráter e qualidade naturalmente a tornariam um dos mais complexos conjuntos de tema e variações concebidos na história da música ocidental. Uma ária que inspira uma sequência de 30 variações, curtas em sua grande maioria, e que ressurge ao final do ciclo em repetição. De forma surpreendente, o conjunto de variações não acompanha a melodia da ária, uma sarabanda cujo tema repousa de modo incomum na linha de baixo. Basicamente, cada uma delas segue a mesma linha de baixo e progressão harmônica num desfile de formas que compreende fuga e abertura francesa. Num toque a mais, a cada três variações, a terceira é um cânone com intervalos gradativamente maiores até o de uma nona na variação número 27 e um quodlibet na trigésima variação. Uma combinação contrapontística de dois temas populares superposta ao tema principal no baixo. Em virtude da cadência harmoniosa, beleza melódica e abrangência emocional que transborda da peça, o tedioso e árido exercício foi se transformando num reconhecido e predileto prazer auditivo. Nas habilidosas mãos de Glenn Gould, seu intérprete mais famoso, Ária e as 12 primeiras variações da obra Variações Goldberg, de Johann Sebastian Bach. Uma fuga ligeira na variação número 10 e cânones que vão do uníssono aos intervalos de segunda, de terça e de quarta nas variações número 3, número 6, número 9 e número 12.

0: ária e primeiras 12 variações da obra musical. Variações Goldberg, de Johann Sebastian Bach, na interpretação do pianista canadense Glenn Gould. No próximo bloco, abertura e ala breve.
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1: Em música, variação é, em linhas gerais, a técnica de expor um tema musical por sucessivas vezes alterado para apresentação em contexto diverso. Forma musical em que o tema ou estrutura principal é modificada para comportar repetições com combinações diferentes. No cânone, forma mais rigorosa, uma única linha melódica é imitada em sucessivas entradas de intervalos fixos ou variáveis. Obras com tema e variações têm sido escritas ao longo de toda a história da música. Considerada como um dos mais importantes exemplos da forma variação, as variações Goldberg de Bach têm história curiosa. Consta que tudo começou com a insônia do conde Kaiserling, embaixador russo na corte da Saxônia, que tinha um certo Johann Gottlieb Goldberg, compenetrado ex-aluno de Bach, como músico residente. O conde Kaiserling não tardou ao encomendar uma composição repousante como suporífero. Da antecâmara, o jovem Goldberg executava a peça musical de extensão e variedade suficiente para o deleite do patrão, que nunca se cansou dela. Pela composição, Bach recebeu provavelmente sua maior paga por uma partitura. Um cálice dourado com 100 moedas de ouro Louis d'Or. Abertura na variação número 16, alla breve na variação número 22 e cânones em intervalos de quinta, de sexta, de sétima e de oitava nas variações número 15, número 18, número 21 e número 24. 12 variações seguintes da obra Variações Goldberg, de Johann Sebastian Bach.

Variações de número 13 a de número 24 da obra musical Variações Goldberg, de Johann Sebastian Bach. Solista, Glenn Gould. No próximo bloco, Quod Libet e Aria da Capo.

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1: As variações Goldberg de Bach são largamente executadas e gravadas por diversos tecladistas, cravistas e pianistas, além de serem objeto de inúmeros artigos, livros e estudos analíticos. Seu intérprete mais ilustre, um ícone na execução da obra, é o pianista canadense Glenn Gould. Suas gravações são tidas como um marco na música ocidental do século XX. O registro realizado em 1955 virou hit instantâneo e quebrou recordes de vendas por um longo tempo. A gravação de 1981, ouvida ao longo de toda esta edição, mais lenta e meditativa, foi um dos últimos trabalhos realizados pelo genial e renomado artista. Um cânone em intervalo de nona, na variação número 27, Quodlibet, na variação número 30, e Aria da Capo. As partes que concluem a obra, Variações Goldberg, de Johann Sebastian Bach.

0: Variações de número 25, a de número 30 e área da capo da obra musical Variações Goldberg, de Johann Sebastian Bach. Piano, Glenn Gould. Assim como cada um de nós, Bach também surgiu do pó. Quando a ele retornou, já havia criado um tesouro inestimável. Se hoje aplicássemos ao seu valioso legado conquistas científicas mais recentes, veríamos que ele é consoante com as últimas palavras da teoria da qualidade, tamanho foi o engenho de fazer e, marcadamente, fazer bem em música. Sua fidelidade ao consumidor, fosse ele o público em geral, fosse algum patrão ou Deus, o Criador, é exemplar. Seu respeito à técnica e ao aperfeiçoamento do produto deu às suas partituras um nível primoroso. Aliando mais uma ideia como característica, ao se esmerar em fazer certo da primeira vez, conhecida expressão pregada por Philip Crosby relacionada à teoria da qualidade, Bach empregou em sua criação o mais alto nível. Sua linha de produção apresentava zero defeito. Independente da era em que se viva, o ser humano é perfeitamente capaz de gerar excelência que perpassa incólume a linha do tempo, ainda que seu criador torne ao pó. Como raro é o gênio, aqueles que o possuem têm o natural dever de se esforçar e bem produzir para o bem comum da raça humana. Bach bem cumpriu esta obrigação e com louvor. Direção e apresentação, Ana Lúcia Andrade. Trabalhos técnicos, Egberto Martins.
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2: Zero hora e um minuto.
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0: 0h24.
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Ivete, eu agora queria cantar com você uma canção do seu repertório. É uma canção que, sem dúvida, é uma canção linda, maravilhosa. E eu tenho chorado muitas vezes quando ouço essa canção. De alegria? De amor, eu digo. De amor.

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2: 0 hora e 58 minutos.
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2: 1:57.
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0: 2:45.
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3: 2:55.
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0: 3:06.
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0: 3:41.
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1: 3:53.
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2: A Prefeitura de Varginha realiza a partir da próxima quarta-feira, dia 15, mais um mutirão de combate à dengue. Desta vez, a ação será no bairro Vila Martins, com o objetivo de eliminar depósitos de água parada que serve de criadouro para o mosquito Aedes aegypti, transmissor da dengue e outras doenças. Antes do mutirão, equipes da Vigilância Ambiental estarão passando de casa em casa, orientando moradores sobre como participar e descartar materiais inservíveis. Ronaldo Trombini, repórter Melodia.
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4: 4:51.
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4: 4 horas e 53.

Deus, nosso Pai, que sois todo poder e bondade, dai a força àquele que passa pela provação. Dai a luz àquele que procura a verdade. Ponde no coração do homem

compaixão e a caridade. Deus, dai ao viajor a estrela guia, ao aflito a consolação, ao doente o repouso. Pai, dai ao culpado o arrependimento, ao espírito a verdade, à criança o guia, ao órfão o pai. Senhor, que vossa bondade se estenda sobre tudo o que criastes. Piedade, Senhor, para aqueles que vos não conhecem. Esperança para aqueles que sofrem. Que vossa bondade permita aos Espíritos Consoladores derramarem por toda parte a paz, a esperança e a fé. Deus, um raio, uma faísca do vosso amor pode abrasar a terra. Deixai-nos beber na fonte dessa bondade fecunda e infinita, e todas as lágrimas secarão, todas as dores se acalmarão. Um só coração, um só pensamento subirá até vós como um grito de reconhecimento e de amor. Como Moisés sobre a montanha, nós vos esperamos com os braços abertos. Ó bondade, ó beleza, ó perfeição, e queremos, de alguma sorte, forçar vossa misericórdia. Deus, dai-nos a força de ajudar o progresso, a fim de subirmos até vós. Dai-nos a caridade pura, dai-nos a fé e a razão. Dai-nos a simplicidade que fará das nossas almas o espelho onde se deve refletir vossa imagem.

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0: 5 horas em ponto, menino. Bom dia, bom dia. Alô, menina. Bom dia, compadre. Bom dia, comadre. Chega pra cá, meu senhor. Vem pra cá, minha senhora. Bom dia, com muita, mas com muita alegria, mesmo no seu rádio, gurizada véia. Vamos junto, daquele jeitão, sem medo de meter o peito na água fria. Não tem o que dizer, bota fria nisso, água congelante, acá em Varginha, no sul das Minas Gerais. Um ótimo início de semana para a Voz MC, que já registra o carinho da sintonia acá em Varginha ou em uma de nossas 60 cidades acá na região do sul das Minas Gerais. Tamo junto contigo, que já tá no corre, lutando pelo pão de cada dia, está nos apreparos, daqui a pouquinho vai começar, daqui a algumas horas. Tá de folga hoje, de boa na lagoa, com os pés para cima, ou melhor, vai entrar de folga daqui a pouquinho. Homens e mulheres da noite, trabalhadores noturnos aí, daqui a pouco vai descansar. Um ótimo, abençoado descanso. Gente, vamos junto às 5 horas e 1 minuto. Não somente com o sul de Minas, a 102,3 também abraça a internet. Aí nós vai longe, aí nós fica enjoado. Estamos juntos contigo no aplicativo de celular, Radiosnet. Bom dia, boa tarde, boa noite, amigos internautas. Não sei como que tá a sua querência por aí. O importante é que juntos estamos, horário de Brasília, 5 horas e 1 minuto, e assim vamos ficar neste momento com 15 graus e a temperatura cá em Varginha. Na pele, o Varginha está percebendo 12 graus. Friozão aí, que Deus manda. Previsão do tempo, a máxima será atingida por volta de 2 horas da tarde, apenas 23 graus. Muitas nuvens durante o dia, períodos de céu nublado, à noite com muitas nuvens. Um jeitão de chuva, né, gente? Tá falando que não vai chover não, mas tá com um jeitão de chuva, viu? 5 horas e 1 minutinho, tá com um jeitão que nós vamos derramar a moda boa até as 8 horas da manhã, e o Machado Velho vai rachando até o toco, galo velho. 5 horas e 2 minutos, a volta do boiadeiro Carlos César e Cristiano de Buia.
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0: Dois caipiras estavam caçando numa mata, quando passou por cima deles um cara de asa delta. Os dois nunca tinham visto uma asa delta antes, e um deles falou: "Compadre, olha o tamanho daquele bicho ali. Atira nele, compadre." E o outro atirou com uma daquelas espingardas antigas, do tempo do Ronca. E a fumaça tomou conta de tudo. Então o outro perguntou: "Compadre, aí, matou o bicho?"
1: "Olha, se eu matei, eu não sei não. Mas pelo menos o bicho largou o homem, viu?"
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0: 5h14, não importa a sua querência não, se aproxime mais, tamo junto contigo. Na primeira hora de Bom Dia Trabalhador, mas é o Machado, tá fiado. Como é que foi seu final de semana? Esqueci de perguntar na abertura. No nosso programa, foi abençoado, foi tranquilão, tu recarregou as baterias, renovou suas energias. Então, então tá, ou não, já tá mais cansado que antes, eu te contar, viu? Quando a idade chegar, tu vai ficar mais sábio, tu vai se resguardar mais. Tamo junto, graças a Deus, muitas participações, moendo por aqui, muitos áudios. Vamos devagarzinho, mas daqui a pouco é claro que a gente vai dar conta de mandar os áudios de todo mundo aí, dos nossos amigos e amigas. Já vou assuntando com ele aqui, depois eu quero soltar o áudio dele. Ele tá levando a primeira dama do agro pra sua cidade, pra sua terra natal, a dona Isabela. Ô Isabela, bom dia, mulher. E o menino é cavalheiro, né? O menino é ajeitadão, de prego batido em ponta virada, tinha um pedreira. Daqui a pouco nós assunta, segura aí, fica aí. Às 5h15, eu quero chegando na área rural de Monsenhor Paulo, na Fazenda São Sebastião, mas é com a amiga Marlene. Marlene, uma abençoada semana pra você também, mulher, pra todos aí da Fazenda São Sebastião. Muito grato pelo carinho da sintonia, viu? Pela audiência aí junto à turma toda aí. Também na Fazenda do Leme, agora área rural de Varginha, a turma que já tá firme no pé do eito, o Patriarca, sou Ismael, mais Dona Isolina. Fiotão João Paulo, mais a Tatiana, a amada esposa, o Luciano, mais a esposa também, a Rose, a Silva, peraí, o Luciano, mais a esposa Rose, e a Silvana, que é a irmã do João Paulo, mais o Luciano aí, que está na cidade, mas também está registrando o carinho da sintonia. Essa turma toda aí, que estão firme no pé do eito, tem nosso máximo respeito, uma abençoada semana, viu gente? Vamos junto aí com o santo do dia de hoje. Cinco e 16, repetindo mais uma vez, 5h16. Hoje, segunda-feira, dia 12, mais um de julho, dia 13 de julho, nós lembramos o nome de São Silas, que foi um dos primeiros discípulos da igreja e um importante colaborador dos apóstolos. Ele acompanhou São Paulo em suas viagens missionárias, levando a mensagem de Jesus a diversas cidades. Durante sua missão, enfrentou perseguições, prisões e dificuldades, mas permaneceu firme em sua confiança em Deus. Um dos episódios mais conhecidos de sua vida aconteceu na cidade de Filipos, onde mesmo preso, rezava e cantava louvores juntamente com São Paulo, que também estava preso. Silas também colaborou com São Pedro e ajudou a fortalecer as primeiras comunidades cristãs. Seu testemunho de coragem, fidelidade e perseverança inspirou muitos a seguir o caminho de Cristo. A vida de São Silas ensina a importância da esperança, da oração e da confiança em Deus, mesmo diante das adversidades. Desta forma, São Silas é lembrado como exemplo de missionário dedicado e de discípulo fiel. 5h18, está aí a vida de São Silas. Eu confesso que deveria ler a Bíblia com mais frequência, estudar a Bíblia com mais frequência, porque eu não me recordo aí, eu aprecio muito as cartas de São Paulo, mas eu não lembro de ter lido Silas nas passagens, e mostra aí que a gente não é nada comprometido com as escrituras sagradas, mas é importante que por aqui, de alguma forma, a gente tenta fazer diferença no seu dia a dia. Valei-nos São Silas nesta manhã de segunda-feira. Vamos tocando nosso baile adiante, derramando, moendo mais modão pra você. Craveiro e Cravinho, Boiadeiro da Saudade, de Buia.
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0: 5:25.
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0: Em um ônibus que passava por Minas, com destino ao Rio de Janeiro, entrou um caipira com 3 porcos a tiracolo. Um carioca gozador que estava sentado bem na frente resolveu tirar uma onda com o caipira. E aí, rapá? Levando os porquinhos pra passear, compadre?
1: É, só os bichinhos nunca viram o mar, né?
0: Só. E esses bichinhos têm nome?
1: Tem, sim, senhor. Essas duas aqui são fêmeas. Elas se chamam sua tia e sua avó.
0: Ah, é? Então essa daqui deve ser a sua mãe, acertei?
1: Não, só esse aqui é macho. Se chama seu pai. Sua mãe eu tracei ontem.
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0: 5:32, cai sereno, cai sereno. Eu gosto do tom de voz desses dois meninos, viu? Eles têm o tom mais voltado pro agudo, né? Mas ainda assim é muito bonito. Meus ouvidos agrada do tom grave, aquela voz forte, pesada. Mais grossa. Mas os meninos aí não tem par pra eles, não. Pena Branca e Chavantinho. Hoje nós vamos assuntar sobre a vida desses nobres, jovens, saudosos senhores que partiram ainda muito jovens. Mas antes, tá chegando aquele alô todo especial pros amigos da panificação. Bom dia, a turma da padaria Princesa. Não somente a Princesa, gente, é que os meninos da Princesa participam aqui da sua padaria aí. Pode mandar alô que nós moia aqui, viu? O Vandinho, o Sr. Frávio, Marcelinho, um abraço pro Davi aí, pra turma toda da padaria Princesa curtindo a nossa programação. Vandinho, eu fiquei sabendo que tu conhece o Samir, né? O Samir também é da panificação. Graças a Deus, hoje tá com a sua padaria própria. Se não me falha a memória, no bairro Bom Pastor. E também o menino ouve nós, só que ele participa muito pouco, quase nada, né, Samir? Um abraço para você, para os nossos homens e mulheres que se dedicam a este nobre, milenar trabalho. Essa função que entrega muito conforto para nós todas as manhãs, né? 5:33, eu repito mais uma vez, 5:33, então firma o pé no eito. E nós vamos assuntar sobre Pena Branca e Chavantinho, uma das duplas mais importantes da música raiz desse nosso Brasil varonil. Mas é... Os irmãos cresceram em contato com a vida no campo, que influenciou profundamente o estilo musical. Pena Branca era o nosso Zé Ramiro sobrinho. Nasceu em Garapava, interior paulista, no final da década de 30. O Chavantinho era o Ramiro. Então era o Zé Ramiro sobrinho e o Ramiro da Silva. Ele nasceu em Uberlândia, em Minas Gerais, aqui no início da década de 40. A diferença de idade dos maninhos aí era pequena. Ajeita morena. Desde jovens, demonstraram talento para música, passaram a se apresentar em festas, eventos da região, do sul das Minas, no Triângulo Mineiro ali. A dupla teve outros nomes, põe sentido aí nos nomes das duplas deles anterior aí. Peroba e Jatobá, Zé Miranda e Beira-Mar, Chavante e Chavantim e, por fim, Pena Branca e Chavantim. Nós estamos ouvindo aí o modão do Cai Sereno, também muito consagrado, muito ouvido em todas as emissoras desse nosso Brasil varonil. A carreira deles ganharam destaque, ganhou força, foi impulsionada, vamos dizer assim, a partir da década de 80, quando conquistaram o público com interpretações marcantes e um grande respeito pelas tradições da música caipira. A dupla também inovou ao gravar canções de diferentes compositores, aproximando a música sertaneja da música popular brasileira. Ou seja, eles pegavam o MPB emprestado e deixavam nesse jeitão bem raiz, bem caipira. Juntos, os irmãos gravaram 11 LPs. Após o término da dupla, foram lançados vários CDs de homenagem. Chavantinho faleceu no final da década de 90, com menos de 60 anos de idade, e Pena Branca faleceu em 2010, com 70 anos de idade. A história da dupla permanece aí como um exemplo de talento, simplicidade e amor pela cultura brasileira. Suas canções continuam emocionando muitas emissoras de rádio, inspirando muitas emissoras de rádio, claro, a nós ouvintes e a vocês ouvintes, inspirando os nossos artistas, essa turma até os dias atuais. Bacana demais. Vamos juntos com mais três lindas canções? E realmente, as canções de Pena Branca e Chavantinho, quando tocadas, traz uma atmosfera, deixa o clima diferente. Vaca Estrela, Boi Fubá, nós vamos ouvir. Cuitelinho, nós vamos ouvir. E neste momento, modão dos Santos Reis, Pena Branca e Chavantinho no seu rádio, tá aí a singela homenagem que fizemos hoje a esta saudosa dupla que com certeza soma e acrescenta muito em nossa programação.
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5:47. Não! O tempo por aqui não está passando, está literalmente voando. Moço do céu, nós já tá quase que... Finalizando a nossa primeira hora de Bom Dia Trabalhador, tu que tá despertando, tá aí, parou de babar fronha, queria até continuar babando fronha, né, compadre velho? Mas não tem jeito, o dever lhe chama. Segunda-feira para muitas, muitas pessoas aí, enfim, para muitas pessoas é um dia complicado, né? Os abusos do final de semana aí, alimentares, ingestão de bebidas alcoólicas, isso aí realmente limita a nossa produtividade, até mesmo nosso raciocínio durante na segunda-feira. Eu, graças a Deus, eu não vou dizer que eu encontrei Jesus 100%, não, porque não é muito abençoado, né? Mas nós está nós está próximo daquilo que é ideal. Tamo junto. Por falar em abençoado, eu tô com ele aqui, o nosso amigo Tio.

0: Por São Gonçalo já deve ter quase chegado lá, você mandou o áudio cedinho, né? Mas tem que conhecer a moça, Tião. Você aprovou ela, o seu coração aprovou, mas tem que mostrar pros amigos aí pra ver se nós vai aprovar a dona Isabela aí, viu? Combinar um dia aí, 5 horas e 49 minutos. Tem mais áudio chegando por aqui. Mais um amigo do agro. Bom dia, Dilso Daré. Fala comigo.
1: Fala, Brunão. Bom dia, meu querido. Você tá bom mesmo?
0: Graças a Deus, Edilson. Você...
1: Aqui. Levantou, tá de pé. Não tem outro jeito, né? Assim. Um bom dia abençoado pra nós, ótima semana aí.
0: Amém, pra você também.
1: E Deus. Não pode parar, né? E chama na Catianga, hein?
0: Chama, pai, chama! E chama na Catianga com cacique e pajé pequeno, né? Pedaço, galão, velho. 5h49, o ponteiro virando pra 5h50 de buia!
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5:57, 5:57, momento de fé na Melodia FM. Vamos aqui hoje falar um pouquinho sobre Nosso Senhor Jesus Cristo. Daqui a pouquinho a hora do Ângelus, daqui a pouquinho chegando a hora da Ave Maria, consagração a Nossa Senhora. O Evangelho de hoje está em Mateus capítulo 10. Nessa passagem Jesus fala de uma coisa que até assusta, né, gente? Ele diz que não veio trazer a paz para a terra, mas sim a espada. Essa espada de Jesus significa uma tomada de decisão bem firme, aquela mudança de vida que corta as coisas erradas. Segui-lo exige coragem. Ele explica que nem sempre o caminho da fé será compreendido por todos e que muitas vezes será preciso colocar a palavra dele acima dos nossos interesses e das nossas vontades. Cristo também diz que quem toma sua cruz e o segue encontra a verdadeira vida. Todo gesto de amor e de acolhimento feito ao próximo tem um grande valor. Até mesmo um simples copo de água oferecido com amor não passa despercebido aos olhos do Senhor. O Evangelho de hoje nos recorda que a fé não é apenas um discurso, mas é uma escolha diária feita em cada atitude, em cada decisão, em cada gesto de amor. Seguir Jesus nem sempre é o caminho mais fácil, né, gente? Mas é o caminho que nos conduz à verdadeira paz de espírito, à esperança e à vida plena. Quando a gente coloca Deus no centro da nossa caminhada, encontramos forças para superar as dificuldades, para perdoar, para recomeçar e semear o bem por onde passamos. Que nós possamos ter a coragem de testemunhar a nossa fé, mesmo diante dos nossos desafios, das nossas limitações, confiando que nunca caminhamos sozinhos. E nós, eu e você, será que a gente está realmente colocando Deus como prioridade em nossa vida? Ou ainda permitimos que o medo, as facilidades, as opiniões dos outros falem mais alto do que a voz de Jesus? Aí o Evangelho de hoje, 6:00, hora da Ave Maria no seu rádio, em seguida a consagração à Nossa Senhora.

vamos consagrar-nos a Nossa Senhora, que se consagra à Virgem e aos santos, está se consagrando a Jesus, porque Nossa Senhora e os santos são apenas participação dessa vida infinita que brotou na eternidade. Ó Maria Santíssima, que em vossa imagem milagrosa de Aparecida espalhais inúmeros benefícios sobre o Brasil, eu, embora indigno de pertencer ao número dos vossos servos, mas desejando participar dos benefícios da vossa misericórdia, prostrado a vossos pés, consagro-vos o entendimento para que sempre pense no amor que mereceis. Consagro-vos a língua para que sempre vos louve e propague a vossa devoção. Consagro-vos o coração para que depois de Deus vos ame sobre todas as coisas. Recebei-nos, ó Rainha incomparável, no ditoso número dos vossos servos. Acolhei-nos debaixo da vossa proteção. Socorrei-nos em nossas necessidades espirituais e temporais, e sobretudo na hora da nossa morte. Abençoai-nos, ó Mãe Celestial, e com vossa poderosa intercessão fortalecei-nos em nossa fraqueza, a fim de que, servindo-vos fielmente nesta vida, possamos louvar-vos, amar-vos e render-vos graças no céu por toda a eternidade. Assim seja. A bênção. Pela intercessão de Nossa Senhora Aparecida, Rainha e Padroeira do Brasil, a bênção de Deus Todo-Poderoso, Pai, Filho e Espírito Santo, desça sobre vós e permaneça sempre. Amém.

0: Parariraram. 6:07, já iniciando aí a nossa segunda hora, então, de Bom Dia Trabalhador. Tá chegando agora, se aproxei que vem pra cá, não faz cerimônia, a tramela tá aberta. Se for simprão igual nós, não, tá daquele jeitão que nós gosta na conversa. Na conversa boa, sem muita firula. Então, seu Prochegue, quero mandar um alô todo especial para a voz de Missê, que mora no bairro São Geraldo e no bairro Pinheiro. Semana passada, a prefeitura esteve por aí com o mutirão de combate à dengue, foi de prego batido em ponta virada. Parabéns pelo comprometimento aos moradores e trabalhadores do São Geraldo e Pinheiros. Móveis velhos, vidros, latas, pneus, parásticos, que mais? Metais, enfim, aquela tranqueirada que a gente conhece de mutirão de combate à dengue, que aconteceu, e caminhões e caminhões, pneus e pneus aí que tiveram a destinação correta agora. Não tá, o quintal da sua casa tá mais limpinho, mais arejado, os cômodos aí, do seu serviço, tu se comprometeu, parte do serviço agora tá tinindo. É assim que funciona, galo velho, vamos junto, assim que sair o cronograma do mutirão de combate à dengue desta semana, com certeza nós vamos divulgar para a voz do MC. Mas é... Nossas participações moendo aqui, graças a Deus. Vamos junto, Greicinha da Princesa, bom dia, bom dia. Alô, Arthurzão, bom dia. Jardim Áurea moendo. Agora vamos com Cezinha, bom dia. Bruno, saudades, Deus abençoe, muito sucesso. Pra você também, Cezinha, que você assunta de bom às 6:09, aqui pela Melodia. Bruno, não estou mais na construção civil, estou na Standard. Mas agora tu não tá enjoado, tu tá indecente. Rapaz, eu trabalhei na Standard uns 3, 4 anos aí. Um abraço pra toda a turma aí da Cooper Standard, uma fábrica automotiva aqui em Varginha. Um abraço, Cezinha. Agora você fecha a cara, segura o pé no eito aí, porque você tá num lugar bom, rapaz. A Unimed daí, a hora essa daí, o trem é de prego batido em ponta virada. Moço, Deus abençoe, viu? Depende mais de você do que de qualquer um pra você permanecer aí, Cezinha. Fecha a cara. 6:09. Vamos junto aqui mandar mais um alôzinho bem rapidinho pros nossos amigos e amigas. Bom dia, Bruno. Manda um abraço pra Luísa da Vila Registânia, pra Francine, pro Carlos e pra Luciana. Estão todos em Portugal, pois, pois. Essa turma aí são os nossos brazucas internacionais, que o nosso amigo Vitor da Minas Máquinas Instalações Comerciais está mandando um alô. Vitão, eu conheço a Luísa da Vila Registânia. Um abraço aí para todos os nossos brazucas que estão em Portugal. Muito grato pela sintonia. Fuso horário aí é umas 5 horas para mais, né? Então agora está quase na hora do almoço já. 6:10, o Viola e Sertão, Carlos Leite. E a Mauri nesse ponteio nervoso de buia.
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0: Um matuto chegou na capital e, como de costume, foi procurar um bom lugar que tivesse um forró. Quando de repente ele viu uma placa: Forró do Gerson. Esperou por muitas horas e nada desse forró começar. Já amanhecendo o dia, passou um rapaz indo para o trabalho. E ele resolveu perguntar:
1: Moço, que hora é que o forró do Gerson começa, hein?
0: E o rapaz respondeu: Meu senhor, é o seguinte, aqui não tá escrito Forró do Gerson, não. É Forro de Gesso.

0: dentro da hora 6. Aparecida do Tas. 6 horas e 21 minutos, galera. É as horas, é as horas. Firma o pé no eito, espicha, largatinho. Vamos junto mandar um alô pros meninos da borracharia RM. Um abraço pro Robin, mais o Magrão, o Batman e o Rob. E o Batman e o Rob da ficção, vamos dizer assim, né? Dos filmes, eles não dormem, eles é 24 horas, né? O Robin, mais o Magrão também, os meninos da borracharia RM aí, ó. 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Tu passou aperto com o pneu, eu vou mandar o zap aí, tá, gente? Eu não sei, tu agora 622 pela Melodia FM, você da sua cidade aí, mas eu entendo isso que eu tô falando agora como utilidade pública, sem brincadeira, porque eu duvido, eu desafio Voz-me-cê a mandar o telefone, o celular, o zap do seu borracheiro. Ninguém tem, rapaz, eu vou te contar. 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Que Deus abençoe o corre dos meninos aí, de todos os nossos borracheiros que estão ouvindo a Melodia FM, não somente em Varginha, em todo o sul das Gerais aí, tem nosso máximo respeito, firmes no pé do eito. E por falar em firme no pé do eito, nós estamos com ele, o Tavinho do Centenário. Tavinho, você já tá firme, né, moço? Nosso motorista aí que tá curtindo a programação. Obrigado pela carona, viu? O que que você assunta com nós?
1: Alô, Bruno Menezes. Bom dia. Otávio por aqui. Tudo bom?
0: Graças a Deus.
1: Será que você poderia mandar uma música pra mim aqui?
0: Opa!
1: Chama Estorvo e o Esteio.
0: Sim?
1: Por gentileza, com Elise Zé Goiano. Mandar pra minha esposa Luana lá no Centenário, meus filhos Lucas e Sérgio. Hoje nós tá destinado em bicado pra Campinas.
0: Oi.
1: Tô aqui ouvindo a rádio, sou aqui, muito boa, obrigado.
0: Tavinho, vai devagar sempre, viu? Cidade de Campinas aí, receba de braços abertos o nosso Vergência, cá do sul das Gerais.
2: Estou vivendo...
0: Que tá chegando por aí, Otávio, não somente você, mas a turma que manda áudio aí. Quando for mandar o áudio, baixa o volume do rádio velho aí, tá? Pra gente ouvir a sua voz bonitinha, pra todo mundo ouvir a sua voz bacana. Sem aquele chato do Bruno Menezes falando no fundo, tá? Elis Silva e Zé Goiano, Esteio Estorvo de Buia!

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2: 6 horas e 29 minutos.
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0: Dani. 6 horas e 32 minutos. Tu já tá firme no pé do eito. Tem nosso máximo respeito. Vamos junto aí. Só nos modão orgânico, sem agrotóxico. Os modão trabalhado aí no verde e amarelo. Bom dia, Heitor. Fala comigo, Heitor. Bom dia. Eu tô utilizando os dizeres do Heitor. Muito, muitos anos atrás, nosso amigo e violeiro Heitor, de prego batido em ponta virada, ele brincou. Não, Bruno, toca uns modão orgânico e sem agrotó. Tá aí pra você, meu amigo. Briga. Boa semana, viu, Juninho? 6h32, um alô todo especial chegando pros nossos amigos que estão ligadinhos. E nós fica enjoado. Eu, pelo menos, eu fico muito enjoado. Nós é da natureza, né? Eu fico mais enjoado ainda ao saber que... Os alto-falantes da rodoviária de Varginha tá moendo a Melodia FM. Bom dia, turma. Obrigado, você está com nós, viu? Um alô todo especial pra turma dos guichês, 24 horas aí. Daqui a pouquinho o turno da noite está encerrando para chegar a turma da manhã. As meninas, os rapazes da limpeza, da conservação, da manutenção. A turma das lanchonetes, tem uma lanchonete aí que é 24 horas, das lojinhas, daqui a pouco a turma tá chegando também, tudo na rodoviária de Varginha, viu, compadre? Guarda Civil Municipal, temos um destacamento, uma base aí da Guarda Civil, que cuida da segurança da nossa rodoviária. Uma ótima jornada, um ótimo início de semana pra essa turma que não para, galera, velho, de segunda a segunda, 24 horas, tem que estar moendo por aí, né? E pra voz mexer, querido... Você, querido passageiro, passageira, tá chegando de busão em nossa cidade, aqui em Varginha, pela nossa rodoviária. Seja muito bem-vindo, viu? Tá chegando pra trabalhar, pra começar a semana, pra passear. Não sei qual é a querência aí, mas quero que você saiba que a Melodia FM recebe você de braços abertos, com a melhor programação do rádio, Sur Mineiro. E tu que tá de partida, tá indo pra outra cidade, tá na rodoviária aguardando o carro de aplicativo. Muita gente faz ponto de encontro, né? Com os carros de aplicativo que vão pra outra cidade. 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Tem uma viagem confortável, segura aí, que São Cristóvão possa conduzir os nossos motoristas, passageiros a cada quilômetro rodado. Uma abençoada manhã de segunda-feira, visita de Tião Carreiro.
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0: Delei Dorival, de buia. Sei.

Mari, 6h46. Digo mais uma vez, dentro da sexta hora do dia, nós temos 46 minutos. Estamos finalizando, a quais que finalizando a nossa segunda hora de Bom Dia Trabalhador. Mas é. Bom dia, Douglas Motoboy. Um abraço pra você. Alô, Giovanni Gadiber. Bom dia, Fabi. Fazenda Pedra Preta, área rural de 333 corações. Fabi, futebol da bicharada, já tá na ponta da antena, obrigado por você estar com nós, viu, mulher? Às 6 horas e 46 minutos, nós estamos juntos também com a Campanha das Cores, importantíssima Campanha das Cores para cada mês do ano. A gente associa uma ou mais cores para falar de algo importante na nossa vida ou na vida da gente, que na vida de alguém que a gente conhece, viu, compadre velho? Na vida de alguém que a gente ama. Campanha das Cores esse mês, julho, a gente associa a cor amarela para conscientizar. Campanha nacional, viu? Serve para você que tá no celular em outras regiões que não sou de Minas. No julho amarelo, nós vamos nos conscientizar sobre os riscos da hepatite. É uma inflamação muito séria no fígado, gente, que pode aparecer por vários motivos, como infecção por um vírus, uso excessivo de remédios, uso excessivo de álcool ou outros tipos de drogas, além de problemas genéticos e autoimunes. É uma doença que tem um leque muito grande como formas de pegar hepatite. O perigo de transmissão mora nas relações sexuais desprotegidas, no compartilhamento de seringas, lâminas de barbear, alicates de unha, contato com fezes contaminadas e alimentos mal lavados ou até mesmo da mãe para o filho no período da gestação. Para tu ficar protegido, o negócio é exigir mais saneamento básico, mais higiene pessoal no dia a dia aí, usar preservativo, não dividir objetos cortantes e tomar a vacina contra a hepatite. Se liga nos sintomas aí, ó. Sintomas para quem tem hepatite: cansaço, febre, mal-estar, tontura, enjoo, vômitos, dor na barriga, pele e olhos amarelados, além de urina escura e fezes claras. Se você sentir um desses sintomas, um ou mais desses sintomas, não quer dizer que você tem hepatite, compadre. Mas um sintoma desse que eu acabei de mencionar, se tu estiver sentindo, é um alerta, claro, para você procurar um posto de saúde, o médico da sua confiança, beleza?

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2: Bom dia! A Fundação Procafé divulgou uma análise sobre o mercado do café, assinada pelo analista João Marcelo Oliveira de Aguiar, superintendente executivo da instituição. O levantamento mostra que o mercado segue em um momento de atenção para os cafeicultores. Os estoques mundiais continuam em níveis preocupantes e a oferta mais apertada mantém as cotações firmes. O atraso na colheita brasileira, provocado pelo excesso de chuvas em importantes regiões produtoras, preocupa o setor porque pode comprometer a qualidade e o volume final da safra. Outro fator que movimentou o mercado foi a atuação dos fundos de investimento, que aumentaram as compras e ajudaram a impulsionar os preços do café na Bolsa de Nova York. Por outro lado, a expectativa de uma safra brasileira e mundial maior em 2026-2027 traz um ponto de

0: cautela para o futuro. A orientação da Fundação Pro Café aos produtores é aproveitar os momentos de valorização para proteger custos e garantir segurança financeira. O cenário exige atenção, já que o mercado continua influenciado pelo clima, estoques, dólar e movimentos dos investidores. Ronaldo Trombini, repórter Melodia.
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2: Seis horas e 58 minutos.
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2: 7 horas.
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0: Ô, oh, modão bonito, tititi, ah, se eu soubesse cantar. Bom demais, estamos iniciando a nossa terceira e última hora de Bom Dia Trabalhador. Muito agradecido, viu, ao senhor, mas a senhora que dentro do possível conseguiu ouvir a melodia ou Bom Dia Trabalhador a partir das 5 horas da manhã, entre segunda e sexta-feira, mas é... Nós estamos por aqui fazendo companhia para a voz MC em Varginha, no sul de Minas Gerais. Aproximadamente 60 cidades podem e devem ouvir a nossa emissora, viu, tio? Por aqui, nós trabalhamos os modão no verde, amarelo, azul e branco. Nós trabalhamos o modão com as cores de nossa bandeira nesta manhã de segunda-feira. Um ótimo início de semana. Espero que o seu final de semana tenha sido proveitoso, suas baterias tenham sido recarregadas, suas energias renovadas nesta manhã de 12 mais 1 de julho de 2026. Pariri, parirom, pararari. Vamos junto levar os modão aí, cabeceira no rádio. Vamos dar continuidade então. Daqui a pouquinho a gente entra com nossas participações. Bandeira do Divino é o Sérgio, o Sérgio Reis, que vai moer a nossa primeira sequência da nossa última hora de Bom Dia Trabalhador. De buia.
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0: 7:12, eu repito, dentro da hora 7, nós temos 12 minutos. Uma ótima manhã de segunda-feira para voz me ser. E já tá firme no pé do eito, tem nosso máximo respeito. Os nossos amigos e amigas do sítio Sol Nascente que estão firme no pé do eito. Mauri, você me desculpa, compadre. Mauri mandou mensagem dele, gente, 10:05 da manhã, agora que eu tô conseguindo atender. Não quero me fazer de arrogante não, moço, mas é que tá corrido demais da conta, viu? Desculpa mesmo, você mais amada esposa Regina, o Rodrigão, a Laurinha, os fiotão aí. Laurinha, essa hora já tá pra escola, né? Já chegou na escola aí, não deu tempo nem de ouvir o alô. Obrigado, viu, Mauri? Obrigado por estar com a gente e, graças a Deus, muitas participações por aqui. Vamos junto com o irmão do Mauri também, o Zé Moselli, na Vila Barcelona. O irmão do Mauri também é o Luiz Moselli, ou melhor, o Luiz Moselli é o titi do Mauri, o Zé Moselli, a família Moselli aí sempre com nós, o Mauri mais o Zé Moselli. Um abraço para vocês, Luiz. Forte abraço, tá, gente? 7:14, na mais simpática do sul de Minas, retornando cá para a área rural e assuntando, bora falar de cultura. Biblioteca Pública aqui de Varginha convida eu e Voz Mecê para o encerramento do primeiro semestre do projeto Rádio Malês. O evento acontece hoje às 7:00 PM, entrada gratuita. Vai rolar um bate-papo muito bacana com a escritora Giza Alexandre. Ela é da cidade de Três Pontas, vai falar muito sobre literatura e identidade. Se você for, você também vai debater o livro Mulheres, Raça e Classe, da famosa escritora Angela Davis. É um projeto que tem uma parceria com a Universidade Federal de Alfenas e a Fundação Cultural aqui de Varginha, projeto Rádio Malês aí, fazendo o encerramento do primeiro semestre que aconteceu acá em Varginha, um projeto muito bacana. Os livros do projeto Rádio Malês fazem parte do clube de leitura da Biblioteca Preta, que é um espaço dedicado à literatura negra. Bem na nossa biblioteca municipal. Aparece, compadre velho, aparece para prestigiar e fortalecer a nossa cultura. Hoje, a partir das 7:00 PM, projeto Rádio Malês. Chega chegando na biblioteca pública, entrada gratuita. 7:15. No ponteio da viola, banda Amigos da Viola. Amizade sertaneja de buia.
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0: 7h25 dentro da hora 7h25, tio. E tu aí babando fronha, mas é, acordou chateadinho com a vida? Rapaz, fecha essa cara, fica o joelho no chão, agradece, tu acordou respirando. Sem ajuda de aparelhos, acordou fazendo as suas necessidades sozinho. Acordou, abriu a janela, olhou as montanhas de Minas, um dos lugares que tem as montanhas mais bonitas do planeta é aqui em Minas Gerais, moço, no sul da Gerais. Respirando, conseguiu fazer o café, tomar o cafezão, trocar de roupa, fazer aí o seu corre e tu tá achando ruim. É, tem um ditado que fala, né, pra gente dar valor na vida, a gente tem que visitar um cemitério. Pra gente dar valor na saúde, a gente tem que visitar um hospital. Pra gente dar valor na liberdade, a gente tem que visitar uma cadeia, um presídio. Então, compadre, tu tá precisando de fazer uma visitinha nesses três lugares. Num presídio, pra dar valor na sua liberdade. Num cemitério, pra tu dar valor na sua vida. E num hospital, pra tu dar valor à sua saúde. Aí você vai entender que a felicidade tá nas pequenas coisas da vida, viu? 7h27. Vamos junto, firma o pé no eito, fecha a cara igual o Cebolão. Bom dia, Cebolão! Fala comigo, Cebolão! Esse tá bom. Aí o nosso mecânico dos brutos na Vila Floresta. Um abraço pra você, viu, meu amigo? Pra todos aí da região. Dona Creuza na Vila Ipiranga. A senhora tá joia, dona Creuza? Então tá bom demais. Alô, Campo Claro. Bom dia, bom dia. Tamo junto com ele também. O nosso amigo da Fazenda Capão Redondo, área rural de Carmo, da Cajueira, o Vaguinho. O Vaguinho, daqui a pouco nós ouvimos seu áudio. Tá uma correria hoje aqui, rapaz. É segunda-feira aí, a turma amanheceu com sangue nos olhos, viu? Às 7h27, pais e filhos Chitão e Chororó de Buiando. No seu rádio, celular e computador, derrama.
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0: 7h37. Estamos quase aproximando do final da nossa terceira hora de Bom Dia Trabalhador. Se aproxime mais, dá tempo de nós assuntar muita coisa aqui. É a Melodia FM em Varginha, no sul das Minas Gerais, entregando o programa Bom Dia Trabalhador, desejando, não importa a querência, os nossos amigos do terno e da gravata, do ar-condicionado, a turma aí do serviço mental, né, do serviço que... dos artigos, dos incisos, dos números, das letras aí, o pessoal que se debruça na tela do computador durante a semana. A turma da querência das mãos calejadas, vão das unhas sujas de terra, cá na cidade ou por aí na área rural, não importa. Como eu sempre digo, 102,3 no programa Bom Dia Trabalhador, o programa do burguês do camponês. Estamos junto com a turma aí que gosta dos modão verde e amarelo. Às 7h37, eu quero fazer um convite muito especial para você que é da melhor idade. Mas é... Vamos personalizar esses convites com os nossos amigos e amigas aqui na audiência, na audição. Olha só, Jaque, vou fazer um convite para sua mamãe aí, a Jaque do Sion. Talvez ela já tenha ido pro trabalho, que ela pega cedo no serviço. Mas enfim, se estiver ouvindo, vou fazer um... Às vezes é a mamãe da Jaque aí, que eu não lembro o nome dela, rapaz. Dom Aparecida? Não lembro. A mamãe da Jaque do Senhor aí, ó, tem um convite bacana pra fazer pra senhora que é da melhor idade. Sua irmã do Coelho, o senhor mora no Senhor, convitão pro senhor aí, presta atenção, põe sentido, viu, Dona Tereza? Dona Tereza, convite pra senhora. Senhor Pedro, também aí, a dona Eva na Fazenda Santa Helena também pode chegar chegando. Eu, se Deus quiser, mais uns anos eu também tô, viu? Eu tô participando de um evento muito bacana. Enfim, a todos os nossos amigos, a Dona Creuza também, todos os nossos amigos. Campo Claro, você também, você tem cara de novinho, mas você não é novinho não, Campo Claro. Seu irmão Jaime também, põe sentido no convite, personalizei o convite. Põe sentido aí que a Associação dos Aposentados e Pensionistas aqui de nossa cidade tem uma programação muito bacana toda segunda-feira, entre 2h da tarde e 5h da tarde. Atividades gratuitas para a turma da terceira idade. Ginástica alongamento, ginástica tranquilinha, viu gente? Pode ficar tranquilo aí, você que o fiotão, a fiotona aí, uma ginástica bem tranquila, adaptada, alongamento, dança, oficinas de arte e até aquele bingo maroto, gostoso, para animar a tarde dos nossos homens e mulheres que estão na melhor idade. Para você que não sabe, a sede da Associação dos Aposentados e Pensionistas aqui de Varginha fica na Avenida Antônio Frederico Zanan, número 415, no bairro Sion, viu? Não pode deixar o vovô, a vovó, o papai com a mamãe de fora, não. Põe essa molecada, esses jovens aí, pra passear, leva eles pra participar e dá uma espantada no desânimo e no frio. Interagir é um dos pilares aí pra gente ter qualidade de vida, interagir com outras pessoas, viu, compadre? Pensa no modão, pra mim não é uma moda, é uma pedrada no peito. 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

0: 7h48, 7h48, estamos já na nossa última sequência do Bom Dia Trabalhador de hoje. No primeirinho da semana, com a graça de Nosso Senhor, desejo pra tu aí colocar Deus na frente e não deixa o cachimbo cair. Nós deixa toda hora o cachimbo cair, mas aquele que cuida de mim, de vós me ser, tá sempre firme, em pé, com o zóio atento, cuidando da nossa saúde, da nossa segurança, da nossa vida. Desejo para você um ótimo início de semana. Vamos juntos aqui com as nossas participações finais. A nossa amiga Priscila, cuidando da 102,3 com muito carinho no seu radinho aí. Obrigado, Pri! A turma toda do Mercadão do Diz aí, o Maridão. Tamo junto com o Tavim também, né? A Priscila mais o Flávio e o filhote Otávio. Otavim, tá de férias, mas só que não, né, meu amigo? O Otávio tá de férias escolares, mas tá aí ajudando o papai e a mamãe no Mercadão do Diesel. É, graças a Deus, né, Priscila? Os filhos da gente aí, graças a Deus, não tem palavras pra expressar a gratidão que a gente tem por eles, né? Uma ótima semana pra vocês aí, gente. Põe serviço no Tavinho aí, viu? Bom dia, também nas nossas participações finais aqui, o nosso amigo Lúcio Teixeira. O que você conta de bom pra nós, Lúcio, velho? Fala, bom dia!
1: Ô, Bruno Menezes! Bom dia, aqui é o Lúcio Teixeira, Barra Centenário, toca um botão aí pra nós, Brunão. Oferecer pro Alexandre Teixeira e o Luciano Teixeira e o Gato Teixeira, tá lá na cidade do Arro. Gato, tá escutando aí? A Mundo Gino e Gênua, grande boiada. Abração pra você, Bruno, tamo junto, tchau, tchau.
0: Tchau, tchau, meu amigo. 7h49, um forte abraço, fica com Deus por aí, porque a Kali já está. Na sequência, daqui a pouco, logo mais às 8 horas, temos ele, Ronaldão. Ronaldo Trombini, no Flashback Nacional e Internacional. Às 10 eu retorno contigo, naquele sertanejão romântico dos anos 80 até no máximo anos 2000, com aqueles meninos que cantam barbaridade também. Faltando 10 para as 8, um ótimo dia, uma ótima manhã de segunda-feira para todos nós.

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4: A Biblioteca Pública de Varginha realiza nesta segunda-feira, dia 13 de julho, às 19h, o encontro de encerramento do primeiro semestre do projeto Rádio Malês. A participação é gratuita e aberta a toda a comunidade. O destaque da noite será a presença da escritora Giza Alexandre, de Três Pontas, que vai conversar com o público sobre literatura, identidade, memória e o protagonismo das vozes negras na cultura brasileira. Durante o encontro, também será debatido o livro Mulheres, Raça e Classe, da escritora e filósofa Angela Davis, uma das principais referências do feminismo negro contemporâneo. O projeto Rádio Malês é uma parceria entre Unifal MG e a Fundação Cultural de Varginha e promove encontros mensais para incentivar a literatura e discutir temas como diversidade, ancestralidade, direitos humanos e inclusão. O evento será na Biblioteca Pública Municipal, na Praça Governador Benedito Valadares, 141, no centro, no casarão abaixo da Igreja Matriz. Ronaldo Trombini, repórter Melodia.
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Então bora lá. Bom dia! 8:03, começando mais um flashback nacional e internacional. Nesta segunda-feira, 13 de julho de 2026, segunda semana cheia do mês de julho, vamos lá! Como foi o fim de semana? Tranquilo? Friozinho? Vamos que vamos! E a sua música na nossa programação, 3690-2743. E vamos começar hoje com George Harrison, o ex-Beatle, com uma música lançada em 73, no primeiro álbum solo dele. A faixa se tornou um enorme sucesso, alcançando o primeiro lugar na Billboard. E a letra é um apelo simples e universal por paz, amor e conexão espiritual. Vamos de George Harrison, Give Me Love, Peace on Earth.

Melodia 8 e 15, Bonnie Tyler, Heaven, fechando a nossa primeira sequência aqui no Flashback Nacional e Internacional desta segunda-feira. Também teve 14 bis, Linda Juventude, o Jonas Faraco mandando bom dia e um viva o Dia Mundial do Rock. É, hoje é Dia Mundial do Rock. Vamos curtir a Anicinha, o Zete, também plugados no nosso WhatsApp, 3690-2743.

Melodia 8:32, esse foi o Peninha, Amo Você, Roupa Nova, Amar É, Ahá, Crying in the Rain e Rita Lee on the Rocks. Alô, Márcio, Adenilson, Ione, a Rose, bom dia, obrigado pela companhia aqui. Vamos de BJ Thomas.

0: Melodia FM 8h49, Pink Floyd, Comfortably Numb. Alô, Betão, Hammerfall, Jonas, o Márcio comemorando o Dia Mundial do Rock. E o Daniel também pedindo para oferecer a programação para a amiga dele, a Cecília Meneguzzi, que está fazendo aniversário hoje. E aí, parabéns, Cecília Meneguzzi, continue com a gente.
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0: Guilherme Arantes, Lance Legal.

0: Melodia e Culture Club, Do You Really Want to Hurt Me? Jorge Versilo, Mona Lisa e Guilherme Arantes, Lance Legal. Vem aí, Keila Costa e o repórter Melodia. Já já a gente volta no Flashback.
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3: Bom dia, ouvinte da Rádio Melodia. Hoje, segunda-feira, dia 13 de julho, Dia Mundial do Transtorno de Déficit de Atenção e Hiperatividade, Dia do Engenheiro de Saneamento, Dia do Cantor e Dia Mundial de Rock no Brasil. A Prefeitura de Varginha realiza a partir da próxima quarta-feira, dia 15, mais um mutirão de combate à dengue. Desta vez, a ação será no bairro Vila Martins. O objetivo é eliminar depósitos de água parada, que servem de criadouro para o mosquito Aedes aegypti, transmissor da dengue e de outras doenças. Então, você morador, já pode começar a faxina, separando todos os materiais inservíveis ou fora de uso, como móveis velhos, latas, plásticos e pneus, tudo que acumule água. A recomendação da Prefeitura é colocar esses objetos bem cedo na calçada, antes das 7 da manhã. Lembrando que a equipe do mutirão não recolhe galhos de árvores e entulhos de construção.
4: Plantão de farmácias.
5: Farmácias que vão fazer plantão diurno 24 horas, de 8 da manhã às 8 da noite até domingo, dia 19. Drogaria Araújo, da Avenida Francisco Navarra, 358, no Jardim Andere. Drogazil, da Praça José de Rezende Paiva, número 40, Praça da Fonte. Drogaria Natus Farma, da Rua Delfim Moreira, 451, e Drogazil, da Praça Marcos Frota, 230, no Sion. As drogarias Natus Farma, da Avenida Rio Branco, e Drogazil, da Praça da Fonte, vão fazer plantão 24 horas e plantão noturno no sábado, de 8 da noite às 8 da manhã de domingo. A mesma Drogazil, da Praça da Fonte, vai fazer plantão noturno no domingo, de 8 da noite às 8 da manhã, de segunda-feira, dia 20. Para saber mais a respeito do plantão de farmácias em Varginha, é só entrar em contato com a Rádio Melodia ou então consultar a Prefeitura através da internet.
4: Notas de falecimento.
3: Faleceu a senhora Sebastiana Ribeiro Reis, de 86 anos, moradora do bairro Jardim Andere. Está sendo velada no cemitério municipal. O sepultamento será daqui a pouco, às 10 da manhã, no cemitério campal. Expressamos nossos sinceros pêsames à família enlutada.
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3: De acordo com o Climatempo, hoje em Varginha, dia de sol com muitas nuvens durante o dia e períodos de céu nublado. Noite com muitas nuvens. A máxima pode chegar aos 21 graus. Agora, 17 graus na cidade. Amanhã, o dia será de sol com diminuição de nuvens pela manhã. Tarde ensolarada e noite com poucas nuvens. Mínima de 10 e máxima de 20 graus amanhã.
4: Destaques do dia.
3: Hoje, às 7 da noite, a Biblioteca Pública de Varginha realiza o encontro de encerramento do primeiro semestre do projeto Rádio Malês. A participação é gratuita e aberta a toda a comunidade. O destaque da noite será a presença da escritora Gisa Alexandre, de Três Pontas, que vai conversar com o público sobre literatura, identidade, memória e o protagonismo das vozes negras na cultura brasileira. Durante o encontro, também será debatido o livro Mulheres, Raça e Classe, da escritora e filósofa Angela Davis, uma das principais referências do feminismo negro contemporâneo. O projeto Rádio Malês é uma parceria entre a Unifal MG e a Fundação Cultural de Varginha e promove encontros mensais para incentivar a leitura e discutir temas como diversidade, ancestralidade, direitos humanos e inclusão. O evento será na Biblioteca Pública Municipal, na Praça Governador Benedito Valadares, número 141, no centro, no casarão abaixo da Igreja Matriz. A Secretaria de Esporte e Lazer de Varginha lançou o Semel Running, um projeto criado para incentivar a prática da corrida, promover saúde e qualidade de vida e reunir pessoas de todos os níveis de condicionamento. Os treinos são gratuitos e contam com a orientação do professor Gleison. As atividades acontecem às 18h, nas segundas e quartas, na Academia de Rua da Vila Paiva e nas terças e quintas, na Academia de Rua da Alameda Olívio Bregalda, no bairro Santa Luísa. Segundo a Semel, o projeto foi pensado para oferecer um ambiente acolhedor e orientação qualificada, permitindo que cada participante evolua no seu próprio ritmo e descubra os benefícios da corrida para a saúde e o bem-estar. O convite está aberto para toda a população. Outras notícias você confere ao longo da programação nas edições do Repórter Melodia. E logo mais no Jornal do Cidadão. Nos trabalhos técnicos aqui comigo, Jefferson Lima. Keila Costa para o Repórter Melodia.
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Melodia FM 928, Raul Seixas, meu amigo Pedro, no clima aí do Dia Mundial do Rock. Bom dia para Ione, o Silvio, também plugados no nosso WhatsApp. Valeu, obrigado pela companhia. Vamos velejando com Christopher Cross.

Melodia FM, sequência nota 10, Chicago, If You Leave Me Now, In Excess, By My Side, e o Christopher Cross, Sailing. Alô, Betão, Suzana, Quincas, o Marcelo, Eduardo Primo, Marlon, Mário, valeu, obrigado pela companhia. Melodia. E agora tem Madonna.

Melodia FM, a banda RPM, Louras Geladas. Também Tina Turner, I Don't Wanna Lose You, Duran Duran Notorious. E a gente chega ao fim de mais um flashback, agradecendo a sua companhia, convidando você para amanhã, mais uma edição do Flashback Nacional. Na sequência vem a Keila com o repórter Melodia, depois o Saudade Sertaneja. Mais uma para encerrar aqui. Rod Stewart.

0: Obrigada pela sua companhia em nossa nave mágica no programa Flashback Nacional e Internacional.
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2: Voltamos com mais uma edição do Repórter Melodia, de hora em hora. A Matriz do Divino Espírito Santo em Varginha realiza hoje, a partir das 7 da noite, uma missa em honra a São Bento. Antes da celebração, tem adoração ao Santíssimo das 5h30 às 6h30 da tarde. E antes da celebração, serão vendidas medalhas de São Bento na livraria da igreja. A paróquia reforça o convite para que todos participem desse momento especial de oração. Solidariedade. Uma campanha solidária está mobilizando a população de Varginha para ajudar famílias em situação de vulnerabilidade neste inverno. O Tiro de Guerra, em parceria com a Prefeitura, o Exército e a 4ª Região Militar, realiza a campanha do alimento. A população pode doar cestas básicas, alimentos não perecíveis, produtos de higiene pessoal e materiais de limpeza. A arrecadação segue até o dia 20 de julho. As doações devem ser entregues na sede do Tiro de Guerra, na rua Silva Colgo, número 300, no bairro Vila Paiva, de segunda a sexta-feira, das 8 da manhã às 3 da tarde. Outras notícias você confere ao longo da programação nas edições do Repórter Melodia. E logo mais no Jornal do Cidadão. Nos trabalhos técnicos aqui comigo, Jefferson Lima. Keila Costa para o Repórter Melodia.
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0: 10h15. Bom dia, com muita alegria. Bora dar continuidade à nossa manhã 102. Falei igual paulista agora, né? 102, tá enjoado, hein? Um ótimo início de semana pra você, uma ótima segunda-feira. Tamo junto aí, mês de julho a todo vapor, quase chegando na nossa primeira quinzena, finalizando a nossa primeira quinzena do mês de julho, numa manhã fria em Varginha, cá no sul de Minas Gerais. Para você que está trabalhando, descansando, de boa na lagoa, nos afazeres domésticos, estamos junto com apenas 18 graus, é a temperatura do momento. Olha a máxima hoje, atualizando o clima-tempo aqui, 21 graus, hein? Frio que Deus manda, com vontade, com algumas nuvens por aqui, por acolá, no período agora da tarde que está chegando, da noite também. Vamos juntos, sentindo saudade no Jeitão Sertanejo por aproximadamente 60 minutos, não somente aqui em Varginha, no sul de Minas, mas também, não somente no sul de Minas, aproximadamente 60 cidades, que recebem um abraço da nossa sintonia, mas na internet. Tamo junto contigo, internauta, muito grato pela sua conexão conosco no aplicativo de celular Radiosnet. Não sei de onde é a sua querência, de onde tu tá ouvindo, mas eu fico muitíssimo satisfeito. Você que está em qualquer parte desse nosso Brasil varonil, ou ainda desse nosso mundão de Deus afora. Bom dia, boa tarde, boa noite. Não sei o seu fuso horário, os nossos brazucas internacionais, vamos junto. Só no papapaparapará. É a 102,3 com nossas participações por aqui já moendo. Temos aniversariante, nosso amigo André da Cruz. Bom dia, André, no Jardim Áurea. Hoje estamos em festa com o nosso amigo André, a mamãe Dona Natalina, abraçando forte e apertado essa data tão importante na sua vida. André, um forte abraço para você, para toda a sua família, com muitos anos de vida, muita qualidade de vida, né, Dona Natalina? E muita paz de espírito entre você, harmonia entre você e as pessoas do seu convívio, André. Deus é contigo, felicidades, meu amigo. Dona Natalina, obrigado, viu? Às 10h17, essa mulher tá apaixonada demais hoje, velho. Isso é uma pancada no peito, Daniel, cantando Os Amantes pra mim, pra você, pra todos nós que estamos na sintonia. Tá chegando aí pra nossa amiga Ritinha do Sion. Fazia tempo que a gente não participava com a Ritinha. Tá aí, mulher, modão bonito pra nós aí. Um abraço pra você, pra todo o nosso querido bairro Sion, que tá curtindo, apreciando a 102,3 com esta linda canção.
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0: 10:30, seja bem-vindo, seja bem-vinda à nossa programação. Tá chegando agora, é a primeira vez, mais uma vez, seja muitíssimo bem-vindo por aqui, juntos com você até as 11:15. Já vou adiantando, tá? Pra você que é novo na área, caiu no celular aí ou na frequência, encontrou a melodia FM, vários estilos musicais ao longo das 24 horas vão passear, vão transitar aqui na nossa frequência. Então, o samba, o axé, o pagode, música clássica, música instrumental, nós somos enjoados. Nosso segredo. Sertanejo, claro, tem da melhor qualidade aí as suas variações. Temos programas religiosos, jornalísticos, esportivos. Por aqui, o caldeirão é bem misturado, é bem variado. Sinta-se já bem todo acolhido, de braços abertos aqui por nossa equipe, viu? Vamos junto, acolhendo os nossos amigos da Construção Civil. Bom dia, com muita alegria. Tem uma turma bacana aqui, ó. Bruno Menezes, manda um alô pra galera aí, pro Paulinho Garrote, Henrique Vovozona, Alexandre, Michael, Adilson Ferramenta, o Ivão, Robertão, o Ivo, o Henrique Eletricista, Baianin, Isidoro. Bom dia, Gabriel, alô, Luizinho, bom dia, Dil. Eita, rapaz, mas estão construindo um prédio, só pode. Marciel, Aristeu, se não foi você nem eu, Edilson, André, Encanador, um abraço pra turma toda aí. O Zap tá no nome de quem? Deixa eu me ver aqui. Claudemir, bom dia, meu amigo. Um abraço pra você e pra toda a equipe aí, viu? Tamo junto, valeu mesmo. Eu esqueci onde vocês estão, bairro Santa Luísa, né? Um abraço pra toda a Construção Civil aí na região. Muito grato por estarem conosco. 10:32, ela tá no bairro Centenário, a nossa capixaba que se tornou mineira. Ela tem até o jeitão, já tá pegando mineirês nosso, né? Silvana, bom dia. O que esse assunto de bom com nós?
1: Ei, Bruno, bom dia, querido, tudo bem?
0: Joia!
1: Como é que nós fazemos com esse frio, né, Bruno? Tem que ficar debaixo da coberta. Quer dizer, eu sinto frio mais é na parte da manhã, de madrugada, não.
0: Sim, entendi.
1: Bruno, por favor, toca pra mim Rasta Chinela Gostoso.
0: Yay.
1: Obrigado pelo carinho, valeu, Silvana de Centenário.
0: Tamo junto, Silvana! Silvana aí está claramente com sintomas gripais aí, o narizinho meio na coriza, né, que fala, escorrer. Eu também tô assim, mulher, tá complicado nesse frio assim mesmo. Vamos junto às 10:33, porque amor são coisas da vida, do coração, faz parte. Zezé e Luciano, Fátima Leão, pra desbotar a saudade.

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1: Horas e 40 minutos, você está na Melodia FM, por aqui seus melhores amigos e amigas, registrando a sintonia também. Às 10h40, nós ouvimos aí Me Liga, Renan e Raí. Essa moda bonita, essa flechada no peito, foi pro senhor Pedro.
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1: Bom dia, senhor Pedro. Participando com a amada esposa Dona Eva na Fazenda Santa Helena. Muito grato o carinho da sintonia, o casal, sempre que pode estar participando com a gente aí. Mais outra pancada musical que chega no peito dela, nossa amiga e ouvinte Jaque do Sion. Bom dia, Jaque! Tá aí pra você, mulher. Chico Rei Paraná tá com raiva de mim. Na participação da 102,3, a mais simpática das Gerais.
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10 horas e 47 minutos, 10h47. Vamos junto com ele aqui, o nosso amigo Luiz Lopes, da dupla Luiz Lopes e Pedro Júnior. Bom dia, Luiz Lopes. Tamo junto contigo, muito obrigado por estar conosco, apreciando a 102,3 aqui no sul das Minas Gerais. O que, que tu tá assunta com nós aqui no Zap? Bom dia, meu amigo. Gostaria de mandar um grande abraço pro meu parceiro Pedro Júnior. Hoje é aniversário dele. Que Deus abençoe sempre. Pra você, um abraço e muito obrigado. Ué, rapaz, que bacana. Que notícia bacana do nosso amigo e combatente Pedro Júnior aí. Que fizemos tiro de guerra junto, rapaz. Pedrão, parabéns, viu? Felicidades pra você, muitos anos de vida e que Deus continue te abençoando muito aí com a sua voz, com o seu carinho, com a sua simplicidade, com a sua humildade aí junto à nossa cultura virgiense. Obrigado mesmo por fazer parte aí da nossa, como é que eu vou dizer, do nosso dia a dia musical, né? E você não acredita, ô Pedro Júnior, eu tô aqui, ó, a gente tá conversando barbaridade. E eu procurando a sua música aqui, Por Amor ou Por Magia, sua e do Luiz Lopes, e não tô encontrando, rapaz. O que será que aconteceu aqui? Tô pelejando pra encontrar, pra gente homenagear você, a dupla, o seu aniversário, mas, enfim, não deu, né? Programa ao vivo é assim mesmo. Tô digitando alguma coisa errada aqui no Por Amor ou Por Magia, que não tá indo, rapaz. Mas tamo junto, parabéns pra você, viu? Que Deus abençoe você, sua família, a sua esposa, seus filhos aí, que dê muita paz de espírito e harmonia com todas as pessoas do seu convívio. Parabéns, parabéns. Vamos junto, 10 horas e 49 minutos. E o Negro e Solimões com Daniel Desatino no seu rádio.

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2: 10 horas e 57 minutos.
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1: 11 horas em ponto, instantes finais do nosso Saudade Sertaneja. Vamos juntos com os nossos alunos, nossas participações finais. Quem que tá por aqui? Amiga Miriam Trolese. Bom dia, Bruno. Programa maravilhoso, ligadinho.

Obrigado, Miriam. Tamo junto aí com ela, que deixa a mulherada mais bonita do que já é. Melhora a aparência das nossas mulheres aí no salão dela, né? Um abraço, Miriam, para todas as nossas cabeleireiras de plantão aí, curtindo, apreciando a 102,3. Bom dia, beleza? Bruno cantando alto aqui até umas horas, solta o som, um abraço, um bom trabalho, tamo junto na melodia. O nosso amigo Everton da GT Estética Car. Bom dia, Everton, um abraço pra você, obrigado, meu amigo. Uma ótima jornada aí, tamo junto, valeu mesmo. E o joelhão melhorou? Eu acho que é o joelho mesmo que você andou machucando, né? A gente esquece, rapaz. Enfim, espero que você esteja melhor, tá? Um abraço forte apertado pra nossa capital nacional do tabaco. Ele, que é da cidade de Poço Fundo, nosso amigo Alisson. Alisson, você tem um verdadeiro trio parada dura aí, hein, meu amigo? Alisson no violão, o maninho dele na viola, mais um outro maninho na viola, cantando daquele jeitão que nós gostamos. Um abraço pra você, obrigado, meu amigo. Alô, bairro Jardim Andere. Bom dia, Sandra Campos. Tamo junto contigo aí. Obrigado por estar com a gente. Um ótimo início de semana pra nós, né, Sandra? Vamos junto às 11 horas e 1 minuto, entregando o melhor conteúdo musical do rádio, celular e computador, aqui com o nosso amigo que tá no... Deixa eu me ver aqui. Ouvindo essa canção linda aqui, deixa eu confirmar o nome dele aqui. O Rafael, bom dia, Rafa, bom dia, com muita alegria. Tá tudo tranquilo, meu amigo. A esposa Jaqueline, o João Pedro, a Maria Clara, os seus filhos. Tá tudo na Santa Paz? Eu espero que sim. Um forte abraço pra você e pra toda a sua família aí. Obrigado por estar com a gente, viu, meu querido? 11 horas e 2 minutos. Infelizmente não deu tempo de mandar o alô pra turma toda, mas amanhã tamo junto contigo a partir das 5 horas da manhã, tá? Sertanejão Raiz, bom dia, trabalhador. Só chegar chegando. Um forte abraço. Fica com Deus por aí, porque a Kylie já está. Um ótimo início de tarde, uma ótima semana pra todos nós.

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0: Olá, muito bom dia. Eu sou Keila Costa e está começando mais uma edição do Jornal do Cidadão, com informação, prestação de serviço e os principais acontecimentos de Varginha, da região, do Brasil e do mundo. Sejam muito bem-vindos.
1: Bom dia, eu sou Ronaldo Trombini. Te convido para ficar com a gente a partir de agora, acompanhando os fatos mais importantes do dia com credibilidade, rapidez e muita companhia no seu rádio.
0: Hoje é segunda-feira, 13 de julho, Dia Mundial do Transtorno de Déficit de Atenção e Hiperatividade, Dia do Engenheiro de Saneamento, Dia do Cantor e Dia Mundial de Rock no Brasil.
1: Agora são 11 horas 16 minutos. Esses são os destaques do dia.
0: Lançamento do programa Cuida Mais Varginha acontece nesta semana. Conheça os detalhes da iniciativa.
1: Mutirão da dengue chega ao bairro Vila Martins nesta semana.
0: Hoje a Biblioteca de Varginha recebe a escritora Gisa Alexandre em um encontro gratuito do projeto Rádio Malês.
1: Praça do ET recebe evento CAE na Praça no próximo final de semana.
0: Governo dos Estados Unidos vai definir tarifaço contra o Brasil nesta semana.
1: Alunos de Eloy Mendes vão encerrar projetos sobre preservação das florestas e meio ambiente no Parque Novo Horizonte, em Varginha.
0: Amanhã começam as inscrições para o FIES.
1: Nesta quarta-feira tem mutirão de empregos na Ceva Logistics, em Varginha.
0: A PAC Varginha abre processo seletivo com vagas para contratação, regime CLT.
1: Guarda Civil Municipal de Varginha atende acidentes de trânsito no fim de semana nos bairros Jardim, Orlândia e Bom Pastor.
0: Categoria sub-18 da equipe Mascatinho de Varginha é campeã da Copa Ijaci de categorias de base.
1: Registânia Esporte Clube está na semifinal da Copa Sul Mineira de Futebol Amador.
0: O Jornal do Cidadão começa agora. Bom dia, Ronaldo.
1: Bom dia, Keila.
0: Giro de notícias. Governo dos Estados Unidos vai definir tarifaço contra o Brasil nesta semana. Esse e outros destaques do dia você confere agora com Eduardo Amaral.
2: Termina nesta semana o prazo da Casa Branca para decidir se coloca em prática ou não a nova ofensiva contra o Brasil. Até lá, o governo brasileiro não vai se manifestar sobre as estratégias em relação ao tema. A diplomacia do país decidiu esperar o final para dimensionar a reação sobre a decisão do governo Donald Trump. Os Estados Unidos ameaçam aplicar uma tarifa entre 25% e 12,5% sobre as exportações brasileiras. A equipe do presidente Luiz Inácio Lula da Silva trabalha com o cenário mais provável de confirmação dessas novas tarifas. Mesmo assim, o governo do país acredita que haverá um leque grande de exceções devido à dependência das empresas dos Estados Unidos a estes produtos. O presidente da Associação Brasileira dos Condutores de Veículos Automotores, a ABRAVA, Wallace Landim, convocou uma paralisação nacional da categoria com foco nos portos a partir da meia-noite desta segunda-feira. A mobilização visa pressionar o presidente do Senado Federal, Davi Alcolumbre, para pautar a medida provisória que determina o piso mínimo do frete e concede anistia a multas de manifestações passadas. A medida tem um caráter de urgência e perde a validade na quinta-feira, caso não seja votada pelos senadores. O ministro do STF, Flávio Dino, determinou o bloqueio de mais de 6 milhões de reais do ex-deputado Eduardo Cunha, do Republicanos de Minas Gerais. A decisão é um desdobramento da Operação Transparência, que investiga a possível ingerência ilícita de Cunha no direcionamento de verbas públicas, mesmo sem exercer mandato parlamentar desde 2016. A defesa de Cunha disse em nota que soube da decisão pela imprensa e que ele não foi intimado nem chamado a prestar esclarecimentos. Um estudo divulgado pela ONG Transparência Brasil nesta segunda-feira mostra que em 2025 a Câmara dos Deputados destinou R$1,3 bilhão em emendas de comissão sem identificar os parlamentares que realmente indicaram os beneficiários do recurso. O valor corresponde a 16% de toda a quantia indicada pela Casa na modalidade. De acordo com a Transparência Brasil, a autoria do montante foi assumida pelos líderes partidários, uma forma de driblar a indicação sobre o autor da emenda.
1: E amanhã começam as inscrições para o FIES. Confira os detalhes com a repórter Priscila Mazenotti.
3: As inscrições para o FIES começam no dia 14 de julho. O edital com as datas já está publicado. Começam, portanto, dia 14 e vão até o dia 17. São de graça e podem ser feitas lá no portal único do MEC. Lembrando que o FIES é o Fundo de Financiamento Estudantil, o programa que financia cursos de graduação em instituições privadas. São cerca de 112 mil vagas, isso somadas às edições do primeiro e do segundo semestre. E quem é que tem direito, hein? Quem participou do Enem, que é o Exame Nacional do Ensino Médio, a partir de 2010, fez mais de 450 pontos nas provas e não zerou a redação. O FIES também leva em conta o critério de renda. É preciso ter renda bruta familiar mensal de até 3 salários mínimos por pessoa, sendo que metade das vagas vai para o FIES social, que é quando o candidato é inscrito no CadÚnico e tem renda familiar mensal de até 0,5 salário mínimo por pessoa. O resultado da pré-seleção sai no dia 30. Quem não for selecionado entra para a lista de espera. E todas as informações estão lá no site, no acessounico.mec.gov.br.
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5: O mercado cafeeiro fechou com uma pequena queda na última sexta-feira, dia 10. E o café tipo 6, bebida dura, a R$ 1.786,00 e o tipo 7, a R$ 1.716,00. No mercado futuro da BMF, a cotação fechou a US$ 395,75, com queda de US$ 2,30 em saca. São informações do Centro do Comércio de Café do Estado de Minas Gerais. E agora, os números do mercado financeiro para esta segunda-feira. O dólar abriu hoje a R$ 5,11 e o euro a R$ 5,86.
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0: Agora são 11 horas mais 23 minutos. De acordo com o Climatempo, hoje em Varginha, dia de sol com muitas nuvens durante o dia e períodos de céu nublado. Noite com muitas nuvens. A máxima pode chegar aos 21 graus. Agora já fazem 20 graus na cidade. Amanhã o dia será de sol com diminuição de nuvens pela manhã. Tarde ensolarada e noite com poucas nuvens. Mínima de 10 e máxima de 20 graus amanhã. E você confere agora como fica o tempo hoje no Sudeste.
6: A previsão para esta segunda-feira indica muitas nuvens e chuva isolada na região Sudeste. As instabilidades provocam queda nas temperaturas, principalmente em São Paulo e Rio de Janeiro. No Espírito Santo, há previsão de pancadas de chuva com trovoadas isoladas. São Paulo registra máxima de 16 graus, Belo Horizonte chega aos 25, Rio de Janeiro terá máxima de 23 graus e Vitória de 25. As informações são do Instituto Nacional de Meteorologia. Sofia Muniz, o tempo e a temperatura.
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1: 11 horas 24 minutos. Hoje, às 7 da noite, a Biblioteca Pública de Varginha realiza o encontro de encerramento do primeiro semestre do projeto Rádio Malês. A participação é gratuita e aberta a toda a comunidade. O destaque da noite será a presença da escritora Gisa Alexandre, de Três Pontas, que vai conversar com o público sobre literatura, identidade, memória e o protagonismo das vozes negras na cultura brasileira.
0: Durante o encontro também será debatido o livro Mulheres, Raça e Classe, da escritora e filósofa Angela Davis, uma das principais referências do feminismo negro contemporâneo. O projeto Rádio Maleza é uma parceria entre a Unifal MG e a Fundação Cultural de Varginha e promove encontros mensais para incentivar a leitura e discutir temas como diversidade, ancestralidade, direitos humanos e inclusão.
1: O evento será na Biblioteca Pública Municipal, na Praça Governador Benedito Valadares, número 141, no centro, no casarão, abaixo da Igreja Matriz.
0: A Praça do ET, no centro de Varginha, recebe o evento Caê na Praça, que promete a produção ao vivo da maior barra de chocolate com café do mundo. O evento será na próxima semana, de sexta a domingo. A ideia é unir duas grandes marcas da nossa terra, o café especial do sul de Minas, reconhecido mundialmente, e o chocolate da Caê, que já conquistou destaque internacional.
1: A mistura dessas duas potências pode garantir um novo recorde para a cidade. Além do desafio da maior barra de chocolate com café do mundo, o público vai encontrar muita música, gastronomia, café especial, atrações e o tradicional concurso de bolos. O evento tem apoio da Secretaria de Turismo e Comércio de Varginha.
0: No dia 18 de julho, às 8 da noite, o Teatro Capitólio recebe o espetáculo Kardec, a codificação, em apresentação única na cidade. A peça retrata a trajetória de Allan Kardec e a origem da doutrina espírita, com uma montagem em formato de monólogo, utilizando projeções e recursos visuais para envolver o público.
1: Os ingressos já estão à venda pelo site Mega Bilheteria e também na Matos Calçados, que fica na rua Delfim Moreira, 245, no centro de Varginha. Quem optar pelo ingresso solidário garante desconto ao doar 1 quilo de alimento não perecível entregue na entrada do teatro no dia do espetáculo.
0: Ator Rui Rezende morre aos 88 anos no Rio de Janeiro. As informações com Cristiane Ribeiro.
7: Morreu neste domingo o ator Rui Rezende, de 88 anos, um dos grandes nomes da dramaturgia brasileira. A informação foi divulgada pelo Retiro dos Artistas, onde ele vivia desde 2019. Nas redes sociais, a instituição lamentou a morte do ator e destacou a trajetória do artista, marcada pela dedicação à arte e por personagens que permanecerão vivos na memória de gerações. Rui Rezende estava internado desde o dia 2 de julho, no Hospital São Francisco, na Providência de Deus, na Tijuca, zona norte da cidade do Rio de Janeiro. A causa da morte não foi divulgada. O artista ganhou notoriedade em atuações no teatro, cinema e na televisão, onde se destacou com o personagem Professor Astromar Junqueira, na novela Roque Santeiro, da TV Globo. Teve passagens ainda por programas como Você Decide, A Grande Família e a primeira versão de Carga Pesada. Seu último trabalho foi atuando na série Bom Dia, Verônica. Ainda não há informações sobre o local e horário do enterro.
1: Ouça depois do intervalo.
0: Lançamento do programa Cuida Mais Varginha acontece nesta semana. Conheça os detalhes da iniciativa.
1: Troca de ingressos da Feira da Paz começa nesta semana.
0: E ainda nesta edição.
1: Alunos de Eloy Mendes vão encerrar projetos sobre preservação das florestas e meio ambiente no Parque Novo Horizonte, em Varginha.
0: O Hospital Regional realiza processo seletivo para estagiário administrativo.
1: O Jornal do Cidadão volta já.
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0: 11:30. Na próxima quinta-feira, dia 16, acontece o lançamento do programa Cuida Mais Varginha, uma iniciativa estratégica da administração municipal voltada à ampliação do acesso da população aos serviços de saúde, à modernização da assistência e ao fortalecimento do SUS no município. O evento vai marcar a apresentação oficial da telemedicina, primeira grande ação do programa e um marco de inovação no SUS de Varginha.
1: A iniciativa representa um importante avanço na transformação digital da saúde municipal, incorporando novas tecnologias para ampliar o acesso às consultas especializadas, reduzir o tempo de espera e oferecer um atendimento cada vez mais ágil e humanizado. Nesta primeira etapa, a telemedicina será implantada através de cabines de teleatendimento em 4 unidades básicas de saúde e de um totem de telemedicina no presídio de Varginha.
0: A ação vai ampliar o acesso às consultas especializadas, facilitar o atendimento aos usuários e fortalecer a integração entre a atenção primária e a atenção especializada, garantindo mais comodidade, eficiência e qualidade na assistência prestada. E o Cuida Mais Varginha vai além da implantação da telemedicina, Ronaldo.
1: O programa reúne um conjunto de ações permanentes voltadas à ampliação do acesso aos serviços de saúde, incluem aí, Keila, a expansão da oferta de exames, consultas e procedimentos especializados, a qualificação da regulação assistencial, a incorporação de novas tecnologias e o fortalecimento da rede municipal de saúde, promovendo um cuidado cada vez mais acessível, resolutivo e centrado nas necessidades da população.
0: Reforçando então, o Cuida Mais Varginha será lançado na próxima quinta-feira, dia 16, na Unidade Básica de Saúde Dr. João Eugênio do Prado, que fica na Praça Santo Agostinho, número 1, no bairro Sion.
1: A 30ª Feira da Paz será realizada entre os dias 31 de julho, 1º e 2 de agosto no Centro de Eventos Mauro Brito. A programação traz grandes atrações nacionais. Matheus e Cauã no dia 31 de julho, Zé Felipe no dia 1º de agosto e Dilcinho no dia 2 de agosto.
0: A troca de ingressos será realizada entre os dias 17 e 19 de julho na Praça Getúlio Vargas, das 9 da manhã às 5 da tarde, ou enquanto houver ingressos disponíveis. Para garantir cada ingresso, é preciso doar 1 quilo de alimento não perecível, exceto sal, leite, trigo e fubá. Cada pessoa poderá retirar até 3 ingressos por show, mediante a apresentação de documento oficial com CPF.
1: Os alimentos arrecadados serão destinados a mais de 20 associações e entidades cadastradas na Prefeitura Municipal de Habitação e Desenvolvimento Social, ajudando famílias em situação de vulnerabilidade social. A Feira da Paz é uma promoção da Prefeitura de Varginha através da Secretaria de Turismo e Comércio.
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0: 11:34. Na manhã de sábado, uma equipe da Guarda Civil Municipal de Varginha atendeu um acidente de trânsito com vítimas não fatais no cruzamento das ruas Tonico Xavier e Antônio Cesário, no bairro Bom Pastor. Quando a guarda chegou no local, a condutora do veículo, GM Classic Life Prata, de 48 anos, já recebia atendimento da equipe do SAMU, juntamente com o passageiro.
1: Após os primeiros socorros, a motorista foi encaminhada para o pronto atendimento do Bom Pastor. Ela relatou aos agentes que seguia pela rua Tonico Xavier e não percebeu a sinalização de parada obrigatória, o que fez avançar o cruzamento e colidir na lateral de um Renault Logan vermelho que transitava pela rua Antônio Cesário e era conduzido por um homem de 38 anos. O condutor não sofreu ferimentos. A colisão resultou em danos materiais em ambos os veículos. Os condutores, juntamente com os carros, foram liberados para acionarem as seguradoras, já que tinham situação regular. O boletim de ocorrência foi registrado e encaminhado à autoridade policial competente.
0: Também na manhã de sábado, uma equipe da Guarda Civil Municipal de Varginha atendeu um acidente de trânsito no cruzamento das ruas Dona Inocência Figueiredo e Domingos Figueiredo, no bairro Jardim Orlândia. O condutor da motocicleta, de 28 anos, caído ao solo, estava sendo atendido pela equipe de resgate do Corpo de Bombeiros. O motociclista informou que trafegava pela rua Dona Inocência Figueiredo, no sentido centro, com sua motocicleta, uma Honda CG 160 Fan Cinza, quando foi surpreendido por um veículo Fiat Estrada Cinza, conduzido por um senhor de 74 anos.
1: Segundo o relato, o motorista do carro não teria respeitado o sinal de pare no cruzamento, fazendo com que a motocicleta colidisse na parte traseira do automóvel, o que resultou na queda do piloto. Os condutores não sofreram danos aparentes, então foram liberados. O boletim de ocorrência foi registrado e encaminhado à autoridade policial competente.
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0: 11:37. A Ceva Logistics vai promover um mutirão de empregos nesta quarta-feira, dia 15 de julho, para auxiliar de apoio logístico, conferente, operador de empilhadeira e operador de transpaleteira. Os benefícios são transporte fretado, alimentação na empresa, cesta básica e bônus trimestral de R$ 205,00 ao mês a partir do segundo mês de trabalho. Após a efetivação no cargo, o trabalhador terá direito a convênios médico, odontológico e farmácia. Além de Varginha, as vagas são destinadas aos moradores de Três Corações, Eloy Mendes e Três Pontas.
1: O processo seletivo presencial será realizado pela MIT-RH às 8 da manhã na Avenida Rui Barbosa, 135, segundo andar, no centro, em frente ao Hospital Regional. Os candidatos devem comparecer com o currículo atualizado, levando documento de identidade. Há possibilidade de encaminhamento direto para a contratação. A recomendação é chegar com antecedência para garantir atendimento.
0: A APAC, Associação de Proteção e Assistência aos Condenados de Varginha, publicou o edital de contratação de funcionários para preenchimento de vagas imediatas e formação de cadastro de reserva. As oportunidades são para contratação pelo regime da CLT, com atuação exclusiva na unidade da instituição aqui em Varginha.
1: Há oportunidades para cozinheiro, estagiário de administração, secretário, inspetor de segurança, auxiliar administrativo, condutor de segurança e estagiários de direito. Os interessados devem enviar currículo até o dia 27 de julho, exclusivamente pelo e-mail recrutamento.apacvarginha@gmail.com. Será aceita apenas uma inscrição por candidato. Repetindo o e-mail, recrutamento.apacvarginha@gmail.com. apacvarginha@gmail.com.
0: O Hospital Regional do Sul de Minas está com processo seletivo aberto para contratação de estagiário administrativo. Podem participar estudantes de administração, direito, gestão hospitalar ou áreas afins que tenham conhecimento em pacote office, boa comunicação, facilidade para trabalhar em equipe e disponibilidade para jornada de 6 horas diárias.
1: Os interessados devem encaminhar currículo até a próxima quarta-feira, dia 15, para o e-mail processoseletivo@hrsm.com.br e colocar no assunto estagiário administrativo. O e-mail é processoseletivo@hrsm.com.br.
4: Plantão de farmácias.
5: Farmácias que vão fazer plantão diurno 24 horas, de 8 da manhã às 8 da noite até domingo, dia 19. Drogaria Araújo, da Avenida Francisco Navarra, 358, no Jardim Andere. Drogazil, da Praça José de Rezende Paiva, número 40, Praça da Fonte. Drogaria Natus Farma, da Rua Delfim Moreira, 451, e Drogazil, da Praça Marcos Frota, 230, no Sion. As drogarias Natus Farma, da Avenida Rio Branco, e Drogazil, da Praça da Fonte, vão fazer plantão 24 horas e plantão noturno no sábado, de 8 da noite às 8 da manhã de domingo. A mesma Drogazil, da Praça da Fonte, vai fazer plantão noturno no domingo, de 8 da noite às 8 da manhã de segunda-feira, dia 20. Para saber mais a respeito do plantão de farmácias em Varginha, é só entrar em contato com a Rádio Melodia ou então consultar a Prefeitura através da internet.
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0: Faleceu a senhora Sebastiana Ribeiro Reis, de 86 anos, moradora do bairro Jardim Andere. O sepultamento foi nesta manhã no cemitério Campal.
1: Senhora Terezinha Cândido de Mesquita, de 78 anos, moradora do bairro Imperial. O sepultamento foi nesse domingo no cemitério Campal.
0: Senhor Sérgio Campos Tavares, de 82 anos, morava no bairro Jardim Ribeiro. A cerimônia de cremação foi ontem no cemitério Campal.
1: Diego Malaquias, de 38 anos, morador do bairro Corsete. O sepultamento foi nesse domingo no cemitério Campal.
0: Senhora Maria de Lourdes Braga Tana, de 69 anos, moradora do bairro da Vargem. O sepultamento foi no sábado no cemitério municipal.
1: Senhor Joaquim Gregório Martins, de 87 anos, morador do bairro Vila Adelaide. O sepultamento foi no sábado no cemitério Campal.
0: Fabiana Ferreira da Silva, de 41 anos, moradora do bairro Vila Floresta. O sepultamento foi na sexta-feira, no cemitério Campal.
1: Nossos sinceros pêsames às famílias enlutadas.
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1: Mutirão da dengue chega ao bairro Vila Martins nesta semana.
0: Equipe da Prefeitura de Varginha participa de capacitação de combate às endemias.
1: E ainda nesta edição,
0: Associação Café com as Poderosas, em Varginha, realiza a Festa Junina Solidária no próximo sábado.
1: Associação Registânia Esporte Clube está na semifinal da Copa Sul Mineira de Futebol Amador.
0: A gente volta já já.
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0: A Prefeitura de Varginha realiza a partir da próxima quarta-feira, dia 15, mais um mutirão de combate à dengue. Desta vez, a ação será no bairro Vila Martins. O objetivo é eliminar depósitos de água parada, que servem de criadouro para o mosquito Aedes aegypti, transmissor da dengue e de outras doenças.
1: Então você, morador da Vila Martins, já pode começar a faxina, separando todos os materiais inservíveis ou fora de uso, como móveis velhos, latas, plásticos e pneus, tudo que acumule água. A recomendação da Prefeitura é colocar esses objetos bem cedo na calçada, antes das 7 da manhã. Lembrando que a equipe do mutirão não recolhe galhos de árvores e entulhos de construção.
0: E a equipe da Vigilância Ambiental participou de curso de reciclagem realizado na Superintendência Regional de Saúde, com atividades teóricas e práticas ministradas por Paulo Barbosa, representante da regional. Na segunda-feira, dia 6, a capacitação foi exclusiva para os supervisores. Na terça, dia 7, e na quinta, dia 9, os agentes participaram de treinamento prático. O objetivo é aprimorar ainda mais as ações de combate às endemias aqui em Varginha, Ronaldo.
1: Então, Keila, o secretário municipal de saúde, Heron Martins, declarou que investir na capacitação da equipe é garantir um atendimento mais eficiente, seguro e de qualidade para a população. Já o coordenador da Vigilância Ambiental, Irã Oliveira, disse que capacitar nossos servidores é investir diretamente na qualidade dos serviços prestados. Segundo ele, quando valorizamos quem cuida da saúde da população, fortalecemos toda a rede de atendimento e entregamos um serviço cada vez mais eficiente.
0: Anvisa determina a apreensão de lotes falsificados do remédio Monjaro. As informações com Osama El Gauri.
10: A Anvisa, Agência Nacional de Vigilância Sanitária, determinou a apreensão de lotes falsificados do medicamento Monjaro. A medida foi tomada após o fabricante identificar no mercado unidades com características diferentes das originais. Segundo a Anvisa, os lotes que não podem ser comercializados, distribuídos ou utilizados são Monjaro 10 mg, lote 85-50-44 e Monjaro 15 mg, lote D de dado 880403, lote D de dado 854901 e lote MJR257. As irregularidades incluem lotes não reconhecidos, números de série incompatíveis, dispositivos de aplicação fora dos padrões originais e erros de grafia na rotulagem. A mesma medida também determinou a apreensão de medicamentos sem registro, notificação ou cadastro na Anvisa, fabricados por empresas sem autorização de funcionamento. Os itens não podem ser vendidos, distribuídos, fabricados, divulgados ou utilizados. Entre eles, estão lotes de medicamentos e produtos das marcas PSM Penaforte Produtos Naturais, Bálsamos Gs Suplemento Natural e Movis Indústria e Laboratório. A íntegra da Resolução 2693 de 2026 pode ser consultada no Diário Oficial da União.
1: Na última semana, o prefeito de Varginha, Leonardo Ciassi, foi conferir de perto a pavimentação asfáltica na estrada de acesso a Monsenhor Paulo. O trecho é bastante utilizado e a prefeitura, assim como fez com outros locais, como na estrada de acesso a Carmo da Cachoeira, na região do Zé Pintinho.
0: Segundo o Ciassi, é uma obra que, além de facilitar o tráfego de veículos, vai garantir também maior segurança aos condutores que frequentemente utilizam a estrada.
1: E alunos do 5º ano da Escola Municipal Maria do Carmo Mendes, na zona rural de Eloy Mendes, serão recepcionados pela equipe da Secretaria Municipal do Meio Ambiente da Prefeitura de Varginha na quinta-feira, dia 16. A turma irá ao Parque Novo Horizonte para o encerramento do projeto Meio Ambiente e Dia Internacional da Floresta.
0: Desenvolvido ao longo do período letivo, o projeto teve como objetivo conscientizar os estudantes sobre a importância da preservação ambiental e do papel essencial das florestas para o equilíbrio da natureza e a qualidade de vida das presentes e futuras gerações. Por meio de atividades pedagógicas e práticas, as crianças ampliaram os conhecimentos sobre sustentabilidade, responsabilidade ambiental e cidadania.
1: Como parte do encerramento das ações, os alunos participaram do plantio de mudas de hortênsias no talude do Parque Novo Horizonte, em Varginha. A iniciativa contribuiu para a recuperação e o embelezamento da área, além de proporcionar aos estudantes uma vivência prática de educação ambiental, reforçando o compromisso com a preservação dos espaços públicos e dos recursos naturais.
0: A atividade foi acompanhada pela idealizadora do projeto, a professora Elaine Cristina de Paula, e pelo diretor Rodolfo Luciano Faustino, que destacaram a importância de ações educativas que aproximam os alunos da natureza e fortalecem valores, como respeito, responsabilidade e cuidado com o meio ambiente. O projeto representa o resultado de uma parceria entre cidades vizinhas, a Escola de Eloy Mendes e a Secretaria Municipal do Meio Ambiente de Varginha.
1: A Associação Café com as Poderosas em Varginha realiza no próximo sábado, 18 de julho, sua Festa Julina Solidária. O evento será de 1 às 6 da tarde no Conselho Comunitário do bairro São Sebastião, com programação para toda a família. Quem participar poderá aproveitar de várias delícias típicas, como caldos de mandioca e feijão, canjiquinha, cachorro-quente, pão com pernil, pipoca, arroz doce e chup-chup.
0: E além da diversão, a festa tem um objetivo especial, que é fortalecer as ações solidárias realizadas pela Associação em Varginha. A comunidade está convidada para participar, reunir os amigos e a família e aproveitar uma tarde de muita confraternização e solidariedade.
1: E a Matriz do Divino Espírito Santo em Varginha realiza hoje, a partir das 7 da noite, uma missa em honra a São Bento. Antes da celebração, haverá adoração ao Santíssimo, das 5h30 às 6h30 da tarde. Antes da celebração, serão vendidas medalhas de São Bento na livraria da igreja. A paróquia reforça o convite para que todos participem desse momento especial de oração.
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5: Quina e Mega Sena não pagaram os prêmios dos números principais sorteados no último sábado, dia 11, pela Caixa Federal. A Loto Fácil pagou R$ 1.056.000 para duas apostas. Os números da Quina: 9, 36, 55, 61 e 79. 9, 36, 55, 61, 61 e 79, 79. A Mega Sena sorteou as dezenas 6, 11, 25, 45, 48 e 58. Meia dúzia: 11, 25, 45, 48 e 58. E acumulou 25 milhões aproximadamente para o sorteio de amanhã. Para hoje, Quina, Lotomania, Dupla Sena e Loto Fácil. Façam suas apostas e boa sorte!
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0: 11h54. A Secretaria de Esporte e Lazer de Varginha lançou o SEMEL Running, um projeto criado para incentivar A prática da corrida, promover saúde, qualidade de vida e reunir pessoas de todos os níveis de condicionamento. Os treinos são gratuitos e contam com orientação do professor Gleison.
1: As atividades acontecem às 18h, nas segundas e quartas, na Academia de Rua da Vila Paiva. E nas terças e quintas, na Academia de Rua da Alameda Olívio Bregalda, no bairro Santa Luísa. Segundo a CEMEL, o projeto foi pensado para oferecer um ambiente acolhedor e orientação qualificada, permitindo que cada participante evolua no seu próprio ritmo.

0: se sagrando campeão. Já na categoria sub-18, a representação da Associação Mascatinho de Varginha foi o grande campeão ao vencer o Amparense de Santo Antônio do Amparo por 4-1. O atacante do Mascatinho, Vitor Bispo, marcou 3 gols e Jota fechou a goleada. Parabéns aos meninos de Varginha.
1: E a Associação Registana Esporte Clube passou para a semifinal da Copa Sul Mineira de Futebol Amador, organizada pela LET Liga Esportiva Tricordiana. A partida da volta das quartas de final ocorreu no último sábado no estádio Rubro Negro, onde a equipe de Varginha recebeu a representação do CRC Clube Recreativo Campo Meiense de Campo do Meio.
0: Nos 90 minutos, o CRC venceu por 1-0 e levou a decisão para as penalidades, pois havia perdido o jogo de ida por 2-1. Nas cobranças de pênaltis, o CRC errou 3 penalidades e o Registânia venceu por 3-0. Gols de Diego Petrin, Bigode e Quirino. O goleiro Mafuá, do Registânia, defendeu 2 penalidades. Com o resultado, a equipe da Laranja Mecânica de Varginha conquistou a vaga para as semifinais da competição. O adversário será a equipe do Fabril de Lavras, em data a ser marcada. Quem passar vai disputar a grande final da Copa Sul Mineira, que vai premiar o campeão com R$15 mil.
1: ECA completa 36 anos e amplia proteção no ambiente digital. As informações com Iveson Gomes.
2: A internet mudou a forma de brincar, conversar, estudar e consumir informação, mas também abriu espaço para novas formas de violência. O Estatuto da Criança e do Adolescente chega ao seu aniversário de 36 anos com o desafio de garantir que os direitos previstos na lei também sejam respeitados no ambiente digital. A principal atualização recente dessa proteção é o Estatuto Digital da Criança e do Adolescente. O ECA Digital determina que a segurança seja considerada desde a criação dos produtos e serviços, como explica a coordenadora do Centro de Apoio Operacional de Defesa da Infância e Juventude do Ministério Público de Pernambuco, Aline Arrochelas.
3: O ECA Digital concretiza para o mundo online muito das diretrizes e dos direitos que já estavam consagrados no Estatuto da Criança e do Adolescente e também na Constituição Federal. Ele impõe às empresas, né, que possuem produtos, plataformas, redes sociais, etc., passam a ter mais diretamente uma série de responsabilidades na proteção de crianças e adolescentes. Então, por exemplo, elas passam a ter a obrigação de retirar imediatamente qualquer conteúdo do que signifique risco para criança ou adolescente. Qualquer conteúdo que envolva, por exemplo, cyberbullying ou que envolva algum tipo de ameaça precisa ser retirado imediatamente, independente de ordem judicial.
2: Outra mudança importante está relacionada aos jogos digitais e ao incentivo a práticas consumistas por crianças e adolescentes.
3: Um outro ponto, por exemplo, do ECA Digital é a proibição nos jogos, né, nas plataformas, daquilo que a gente chama de loot boxes, né, aquelas caixas de recompensa, né, que é tão comum nos jogos que as crianças gostam, mas que acabam fazendo um padrão, né, que estimula consumismo, ou que estimula mesmo o uso exacerbado daquele produto.
2: Aos 36 anos, o ECA continua baseado no mesmo princípio. Crianças e adolescentes devem receber proteção prioritária.
1: E assim chegamos ao fim de mais uma edição do Jornal do Cidadão, com a apresentação de Keila Costa e Ronaldo Trombini. Edição de Keila Costa, colaboração do repórter José Aladir.
0: Trabalhos técnicos Jefferson Lima, locução JB.
1: Parceiros Agência Rádio Web, Agência Brasil, Rádio Agência Nacional, Brasil 61, Assembleia de Minas e Agência Minas.
0: Também Prefeitura de Varginha, Fundação Cultural do Município, Guarda Civil Municipal, Polícias Militar e Civil, Corpo de Bombeiros Militar e CEMOU.
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0: O Jornal do Cidadão volta.

0: da manhã, às 11h15 da manhã.
1: E você continua bem informado ao longo da programação com as edições do Repórter Melodia.
0: Muito obrigado pela sua companhia e pela sua audiência.
1: Fique agora com o programa Bem Brasil. Uma ótima tarde para você. E Ronaldo Trombini volta já já.
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3: E eu continuo com você até as 14 horas. É o Bem Brasil no ar. O que há de melhor da nossa música popular brasileira? Cada nota, cada acorde a partir de agora, começando com Jorge Versilo.

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0: Esse é João Xavier. Eu me lembro.
1: Eu me lembro.
0: Recentemente ele esteve em Varginha fazendo show no Teatro Mestrinho, aqui em versão solo. João Xavier, eu me lembro.
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0: Agora Ana Carolina ao vivo.

0: Cássia Eller no Bem Brasil, todo amor que houver nessa vida.
1: Fazendo Frejá.
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0: Mais Cazuza no Bem Brasil. Um trem para as estrelas.

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2: Agora vamos de Geraldo Azevedo.

0: Raimundo Fagner.
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0: unidades.
1: A PAC Varginha está com processo seletivo para vagas imediatas e cadastro de reserva. As oportunidades são para cozinheiro ou padeiro, secretário, inspetor de segurança, auxiliar administrativo, condutor de segurança e estagiários de administração e direito. Os interessados devem enviar currículo até o dia 27 de julho por e-mail. As contratações serão pelo regime CLT, com atuação na unidade da APAC em Varginha. O processo seletivo inclui análise curricular, prova de conhecimentos, teste psicológico e entrevista. O edital completo pode ser consultado pelas redes sociais da APAC Varginha. Ronaldo Trombini, repórter Melodia.
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1: De volta ao melhor da nossa música popular brasileira. Roberto Carlos e Jota Quest.

0: FM 1 e 16, Toquinho fechando mais uma sequência aqui no Bem Brasil.
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0: Milton Nascimento. Certas coisas.

0: Nana Caymmi, Ney Mato Grosso, Sandra de Sá e Milton Nascimento. Mais uma sequência aqui no Bem Brasil.
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0: Melodia FM 1h48, Bebel Gilberto, Paulinho Mosca, Erasmo Carlos e Lenine, fechando mais uma sequência aqui no Bem Brasil. Vamos para a reta final de hoje.
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0: Começamos com Gal Costa.

0: Melodia FM, Lô Borges e Fernanda Takai, fechando o Bem Brasil de hoje. Na sequência rolou também Zeca Veloso e Gal Costa. E o Bem Brasil chega ao seu fim nesta segunda-feira. Na sequência tem sucessos Melodia, depois o Melodia Sertaneja com Carlos e Fernando. E um especial de 30 minutos de rock and roll hoje em comemoração ao Dia Mundial do Rock. Valeu, galera! Amanhã a gente está de volta a partir do meio-dia aqui no 102,3 da Melodia com mais um Bem Brasil.
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5: Na próxima quinta-feira, dia 16, acontece o lançamento do programa Cuida Mais Varginha, uma iniciativa estratégica da administração municipal voltada à ampliação do acesso da população aos serviços de saúde, modernização da assistência e fortalecimento do SUS no município. O evento vai marcar a apresentação oficial da telemedicina, primeira grande ação do programa e um marco de inovação no sul de Minas. A iniciativa representa um importante avanço na transformação digital da saúde municipal, incorporando novas tecnologias para ampliar o acesso às consultas especializadas, reduzir o tempo de espera e oferecer um atendimento cada vez mais ágil e humanizado. Nesta primeira etapa, a telemedicina será implantada através de cabines de teleatendimento em 4 unidades básicas de saúde e um totem de telemedicina no presídio de Varginha. A ação vai ampliar o acesso às consultas especializadas, facilitar o atendimento

0: atendimento aos usuários e fortalecer a integração entre a atenção primária e a atenção especializada, garantindo mais comodidade, eficiência e qualidade na assistência prestada. Ronaldo Trombini, repórter Melodia.
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2: A equipe da Vigilância Ambiental participou de um curso de reciclagem realizado na Superintendência Regional de Saúde, com atividades teóricas e práticas ministradas por Paulo Barbosa, representante da regional. Na segunda-feira, dia 6, a capacitação foi exclusiva para os supervisores. Já na terça, dia 7, e na quinta-feira, dia 9, os agentes participaram de treinamento prático. O objetivo foi aprimorar ainda mais as ações de combate às endemias em Varginha.

0: Varginha. O secretário municipal de saúde, Heron Martins, declarou que investir na capacitação da equipe é garantir um atendimento mais eficiente, seguro e de qualidade para a população. Já o coordenador da Vigilância Ambiental, Irã Oliveira, disse que capacitar nossos servidores é investir diretamente na qualidade dos serviços prestados. Segundo ele, quando valorizamos quem cuida da saúde da população, fortalecemos toda a rede de atendimento e entregamos um serviço cada vez mais eficiente. Ronaldo Trombini, repórter Melodia.
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3: Muito bem, galera, a partir de agora, o nosso Melodia Sertaneja, para você de segunda a sexta, a partir das 3 da tarde, vamos até as 4h30, com muita moda ajeitada pro pessoal curtir, relembrar e tudo mais, hein? Vamos lá, 3 horas mais 4 minutos. Vamos começar com esse trio que fez muito sucesso, pena que foi curtinho demais, né? Marília Mendonça, Maiara e Maraíza. Boleraço, hein? Esqueça-me se for capaz. Boa semana. Boa semana.

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1: Legal, Melodia Sertaneja, o primeiro da semana, hoje 13 de julho. Abração aí pro Marcelo, pro Gesiel, que estão na obra. A Priscila, esposa do Marcelo, está no Porto Real. A amada esposa Priscila, a Denilson Carlos no Tulipas do Campo. Também aqui o Jaime, a Silvana, a Cleusa, Mariano na sintonia também. Diga lá, Fátima Brígida, boa tarde.
2: Oi, Carlos Fernando, boa tarde.
1: Boa tarde.
2: Toca uma música para mim, o padre Marcelo Rossi, Maria
1: certo.
2: Passa na Frente.
1: Tá bom.
2: Essa música eu quero oferecer para minha amiga Sebastiana, para todas as minhas amigas da ginástica, né? Para
1: certo.
2: Meu marido Fabrício e para todas as minhas filhas, para todos vocês aí da rádio. Obrigado, fique com Deus.
1: Obrigado, Fátima. Um abraço para todos vocês aí. Maravilha, 3h32. Daqui a pouquinho tem mais. É rapidinho demais da conta, senhor.
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1: Vamos com Edson e Hudson.

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0: Beleza, galera! Daqui a pouquinho eu volto com mais sertanejo até as 4h30.
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4: A Praça do ET, o centro de Varginha, recebe o evento Caê na Praça, que promete a produção ao vivo da maior barra de chocolate com café do mundo. O evento será na próxima semana, de sexta a domingo. A ideia é unir duas grandes marcas da nossa terra: o café especial do sul de Minas, reconhecido mundialmente, e o chocolate da Caê, que já conquistou destaque internacional. A mistura dessas duas potências pode garantir um novo recorde para a cidade. Além do desafio da maior barra de chocolate com café do mundo, o público vai encontrar muita música, gastronomia, café especial, atrações e o tradicional concurso de bolos. O evento tem o apoio da Secretaria de Turismo e Comércio de Varginha. Ronaldo Trombini, repórter Melodia.
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1: Tá aqui o pedido do Adenilson e do Tulipas do Campo. Deve ser amor, hein? Zezé de Camargo e Luciano. 4 e 5, galera.

0: Muito bem, você sintonizado na Melodia, curtindo aí uma Melodia Sertaneja, hoje terça, hoje é segundona, Fernandão, segundona, dia 13 de julho. Aquele abraço para você, né, que tá sintonizado com a gente, você de Varginha, para você do sul de Minas, aquele abração bacana, os nossos agradecimentos sempre aí pela preferência, pelo carinho, viu? Tá chegando mais uma sequência para você curtir aqui no nosso Melodia Sertaneja. Vamos lá.
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0: Agora 16 e 17, tem Christian e Ralph. Vera Reis, obrigado pela sintonia.

0: Próximo encontro com a melodia sertaneja e seu romantismo.
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3: A Associação Café com as Poderosas em Varginha realiza no próximo sábado, dia 18 de julho, sua festa julina solidária. O evento será de 1 às 6 da tarde no Conselho Comunitário do bairro São Sebastião, com programação para toda a família. Quem participar poderá aproveitar várias delícias típicas como caldo de mandioca e feijão, canjiquinha, cachorro-quente, pão com pernil, pipoca, arroz doce e chup-chup. Além da diversão, a festa tem um objetivo especial: fortalecer as ações solidárias realizadas pela Associação em Varginha. A comunidade está convidada para participar.

0: Bar, reunir os amigos e a família, aproveitando uma tarde de muita confraternização e solidariedade. Ronaldo Trombini, repórter Melodia.
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1: Logo mais às 7 da noite, a Biblioteca Pública de Varginha realiza o encontro de encerramento do primeiro semestre do projeto Rádio Malês. A participação é gratuita e aberta a toda a comunidade. O destaque da noite será a presença da escritora Gisa Alexandre, de Três Pontas, que vai conversar com o público sobre literatura, identidade, memória e protagonismo das vozes negras na cultura brasileira. Durante o encontro, também será debatido o livro Mulheres, Raça e Classe, da escritora e filósofa Angela Davis, uma das principais referências do feminismo negro contemporâneo. O projeto Rádio Malês é uma parceria entre a Unifal-MG e a Fundação Cultural de Varginha e promove encontros mensais para incentivar a leitura e discutir temas como diversidade, ancestralidade,

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2: Dezoito horas

Olá, meu irmão, minha irmã. Muito boa noite a você que está ligadinho conosco através das ondas da rádio Melodia FM. Neste finalzinho de tarde, início de noite, queremos abrir o nosso coração a Deus para ouvirmos e refletirmos a palavra de Deus. Eu sou o professor Maurício, irmão Bento, professor, advogado e oblato beneditino. Estou junto com você para que possamos refletir esta palavra. Meu irmão e minha irmã, no finalzinho deste dia, início desta noite, queremos romper a barreira do nosso coração para nos encontrarmos com nosso Senhor. E a palavra de Deus que está em Mateus, no capítulo 10, versículos 34, 11, 1, nos diz assim: Naquele tempo, disse Jesus aos seus discípulos: Não penseis que eu vim trazer paz à terra. Não vim trazer a paz, mas sim a espada. De fato, eu vim separar o filho de seu pai, a filha de sua mãe, a nora de sua sogra, e os inimigos do homem serão os seus próprios familiares. Meu irmão e minha irmã, temos aí Cristo e a espada. Que afirmação enigmática, já que Jesus nunca pegou em armas para lutar contra ninguém. Naquela ocasião que Pedro retira aquela espada da bainha para ferir aquele soldado, logo recebe uma repreensão clara de Jesus. Mas a espada, na palavra de Deus, diz o seguinte: a espada é sinal de contradição. Que espada é essa, então, da qual fala o Evangelho? Inevitavelmente, nós precisamos recorrer a ela. Nós precisamos recorrer à profecia feita pelo velho Simeão, na ocasião da apresentação de Jesus no templo. Ele disse: esse menino será sinal de contradição. A presença de Jesus no mundo nunca foi e nunca será uma presença neutra, uma presença indolor.

Mas a presença de Jesus é uma presença comprometedora, uma presença empenhada. A escolha por Jesus estará sempre acima até mesmo dos laços mais fortes e robustos desta terra. Como, por exemplo, no Evangelho, os laços de família. A escolha por Jesus é uma escolha radical, uma decisão radical. Não se pode conciliar a proposta de Cristo com os interesses privados, mesmo aqueles interesses familiares. A mensagem cristã não é e nunca foi um negócio de família. A mensagem de Jesus, a proposta de Jesus, não é um mero nepotismo. Entra-se no rol dos seguidores, entra-se no rol dos discípulos e missionários, aqueles que conformam a sua vida a uma vida à semelhança da vida de Cristo. Basta lembrarmos como foi a relação de Jesus com seus próprios parentes. Quando ele assumiu a radicalidade do anúncio do reino, ele passou a ser considerado um fora de si, um louco. E por isso ele teve que se mudar de Nazaré para Cafarnaum. A gente se recorda muito bem disso. Foram seus parentes os primeiros inimigos de Jesus. E aí nós temos um convite para a libertação. A espada de Cristo significa uma decisão radical de romper com uma estrutura que não corresponde mais aos valores do reino dos céus. Doa quem doer. A espada é uma arma espiritual que todos nós precisamos usar. Essa arma espiritual para combater tudo aquilo que não corresponde à vontade de Deus. Mentiras, intolerâncias, ódios, rancores. É uma força muito grande que nós temos de romper com tudo aquilo que pertence às trevas, que pertence ao mal. Diria também uma arma psicológica, romper com as estruturas de dependência que nos fazem mal. Quantas relações de dependência que nos fazem mal. É romper com estruturas que nos aprisionam, relacionamentos que distorcem a nossa identidade, que nos arrastam ao erro. Quantos relacionamentos que nós precisamos tomar a espada radical de Cristo para romper com esses relacionamentos. Esta é a espada que todos nós precisamos usar no dia de hoje. Por isso, meu irmão e minha irmã, abra o seu coração. Abra o seu coração a Cristo Jesus. Permita que o Cristo possa, com esta espada, também dividir aquilo que é a vida velha daquilo que é vida nova na sua vida. Que essa espada possa transformar cada um de nós em pessoas novas, pessoas que verdadeiramente amam, pessoas que tenham no coração uma vida conforme a vida do Cristo, uma vida repleta de amor, misericórdia, de perdão, de justiça, de paz, de fraternidade. Hoje, de maneira especial, eu peço que você, de fato, reflita sobre essa palavra que nos transforma, essa palavra que traz para nós vida nova. Por isso, meu irmão e minha irmã, neste finalzinho de tarde, início de noite, que essa espada de contradição que é o Cristo transforme a nossa vida. E eu quero colocar neste momento de oração os nossos irmãos enfermos num leito de hospital. Rezo pelo Maurício Gismonte Delfraro, nosso amigo, para que Deus possa confortá-lo nesse momento. Rezo para o seu Cornélio, que está no hospital, passando por uma cirurgia. Seu Cornélio tenha a saúde do corpo e da alma. Também um abraço especial para os nossos amigos ligadinhos conosco,
professor Rodrigo Braulio, o Marquinho, acólito lá da Igreja de Fátima, também para o José, o coordenador dos acólitos, o padre José Honório, da paróquia Nossa Senhora de Fátima, todos ligadinhos conosco. E a você, meu irmão e minha irmã, que nos ouve neste momento, que o Senhor nos abençoe, livre-nos de todo o mal e nos conduza à vida eterna. Em nome do Pai, do Filho e do Espírito Santo. Amém. Boa noite.

0: Termina mais um programa comunicando a Boa Nova. Você tem um encontro marcado com Jesus aqui na Rádio Melodia FM. Fiquem com Deus e boa noite.
1: Dezoito horas e 14 minutos.
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5: Olá, você, muito boa tarde. Agora são 18 horas mais 14 minutos em Varginha. Eu sou o José Ladir, junto com o Henrique Lemes, vamos fazer para você o Bola na Rede desta segunda-feira, dia 13 de julho de 2026. Hoje é segunda-feira, 13 de julho de 2026, e nesta data nós comemoramos o Dia Mundial do Rock, Dia do Engenheiro de Saneamento, Dia do Cantor Sertanejo e Compositor, Dia do Estatuto da Criança e do Adolescente. Os santos do dia de hoje: Nossa Senhora de Rosa Mística, São Henrique II, São Silas, Santo Esdra e Santa Teresa de Jesus dos Andes. Todos rogai por nós. Dezoito e quinze, a gente vai chamar o nosso comentarista Henrique Lemes para o seu Boa Noite, ele que fica conosco até as 19 horas. Henrique, boa noite para você, é um prazer tê-lo conosco aqui na Rádio Melodia FM no Bola na Rede.
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7: Boa noite, Zeca, muito boa noite a você, amigo ouvinte da Rádio Melodia, do outro lado na linha, curtindo o programa Bola na Rede. Vamos que vamos, Zeca, começando mais uma semana esportiva com várias notícias importantes no mundo do esporte.
5: Beleza, Henrique, eu já falei, né? Henrique fica conosco até as 19 horas, a gente agora vai falar. Henrique, Campeonato Amador, vem aí o Amadorzão, nós já falamos, vamos falar nisso direto até começar o Amadorzão. E também tem o Torneio dos Campeões, né? O campeão do Amadorzão do ano passado, que é a equipe do Libertas, e o campeão do o Bairrão, a equipe do Canaã. Jogo acontece uma semana antes de iniciar o Amadorzão, né, Henrique?
7: Sim, Zeca, o campeonato Amador, ele vai começar no dia 2 de agosto, né? Dia 2 de agosto nós teremos o início da competição. E, portanto, no dia 26 de julho, uma semana antes, nós teremos lá no Estádio do Melão o desafio dos campeões, desafio ao galo, né? Entre o atual campeão do Amador, que é a equipe do Libertas, enfrentando o campeão do Bairrão, que é o Canaã. Um jogo festivo para a gente fazer o tirateima já no início previsto aí para a competição. Eu acho que vai ser uma boa pedida para a torcida que gosta de assistir um jogo do futebol amador, dia 26, né? Fica aí o convite, 26 de julho, último domingo do mês de julho, a partir das 9 horas da manhã, lá no Estádio do Melão. E já no domingo, dia 2 de agosto, nós teremos a rodada inicial, a rodada de número 1 do Campeonato Amador, com jogos no Rubro Negro e lá na Semel, nessa primeira rodada.
5: Então não terá jogo lá na Barcelona também, que estava previsto um jogo lá, não vai ter então. Primeira rodada não.
7: É uma rodada, dois jogos. Outra rodada seguinte, três jogos. Vai intercalando, entendeu?
5: Vai ser um jogo no Rubro Negro e na Semel.
7: A primeira rodada teremos dois jogos no Rubro Negro, dois jogos na Semel. A segunda rodada, dois no Rubro Negro, dois na Semel e um no Negorácio. E assim sucessivamente.
5: Beleza, então tá aí o Henrique trazendo detalhes do campeonato Amadorzão e também do campeonato
7: Lembrando,
5: do
7: Zeca,
5: Copa detalhe, dos Campeões.
7: essas equipes que estão envolvidas aí na disputa da Copa dos Campeões e também o Registano, não estarão jogando a primeira rodada. Nós decidimos internamente na CML porque o Registânia está na semifinal do Campeonato Sul-Mineiro.
5: Isso.
7: Pode ir para a final, né? Então, a gente achou por bem não colocar o Registânia já na primeira rodada do campeonato. E também os times que vão jogar um domingo antes, que são
5: Libertas,
7: o time
5: do
7: Libertas, também não vão jogar na primeira rodada, porque já jogaram uma semana antes.
5: Tá certo, então. Tá aí as informações do Campeonato Amador, tá aí as informações também da Copa dos Campeões, né? Que beleza, hein? Um jogo festivo, mas um jogo muito importante para as duas equipes, a gente tem certeza disso. Todo mundo quer ganhar esse jogo. Alguma premiação extra ou não, Henrique?
7: Troféu, só.
5: Troféu.
7: Troféu para o campeão.
5: Para o campeão.
7: No jogo dos campeões. Troféu para o campeão.
5: Beleza, 18 horas mais 19 minutos, programa Bola na Rede aqui pela Rádio Melodia FM, José Ladir, Henrique Lemes, transmitindo emoção para você. Henrique, nós vamos falar aqui agora da Copa Sul-Mineira de Futebol Amador, organizada pela LET, Liga Esportiva Tricordiana. Associação Registânia Esporte Clube recebeu no último sábado a representação do CRC, Clube Recreativo Campo Meense de Campo do Meio, para a partida da volta das quartas de final. Essa partida tinha sido anulada, agora ela aconteceu no sábado. O duelo aconteceu no estádio Rubro Negro, da Rua Paraná, lá no sábado, às 14h30. E nos 90 minutos, o CRC, Henrique, saiu vencedor por 1-0. Mas, segundo a gente estava apurando, né, o goleiro do CRC ganhou o prêmio de melhor jogador em campo, pegou tudo. O Registânia foi para cima, tentou o gol de empate, não conseguiu. E com isso, com essa vitória de 1-0, no agregado deu empate 2-2 e o CRC levou essa partida para as cobranças de penalidade, uma vez que havia perdido por 2-1, né, em casa. Nas cobranças alternadas, o time de Campo do Meio errou 3 penalidades, Henrique, enquanto que o Registânia concluiu as 3 batidas com gols de Diego Petrin, Bigode e Quirino, destacando também o goleiro Mafuá, que defendeu 2 cobranças do CRC. Com o resultado, a Laranja Mecânica de Varginha, que é o Registânia, passou a semifinal da competição e vai disputar com o Fabril de Lavras, em data a ser confirmada pela LET. Vai ter uma reunião hoje, né? Depois vai passar pra gente o dia certinho desse jogo. E o campeão vai receber R$15.000 de prêmio lá da LET, Henrique. E aí, o Registânia, atento na competição, começou com quem não quer nada, tá aí na semifinal, pode chegar à final, Henrique.
7: Pelo andar da carruagem, pelo retrospecto do time do Registânia, que representa o município de Varginha, dá pra gente notar que é uma equipe favorita à conquista do título, porque um time que tem Mafuá, que ontem praticamente garantiu ali a vaga para a próxima fase, catando pênaltis, jogadores de qualidade, Flávio Macarrão, Zidane, Diego Petrin e outros mais. Então dá pra gente notar que é um time forte, candidato ao título e que tem se mostrado, quando joga em casa, uma equipe imbatível. Então parabéns aí ao time do Registânia, nas pessoas aí do Martelete, do Toninho, que são grandes artistas aí do futebol, e toda a galera da torcida, toda a equipe que ajuda o time do Registânia por essa brilhante conquista, a vaga para a semifinal. Já um grande feito. Nossa, só de você estar na semifinal do Campeonato Sul-Mineiro, é ótimo. E agora você tem aí a vantagem de chegar e jogar bem nessa semifinal para já decidir o título em casa. Lembrando, Zeca, que pelo que me foi informado lá na CEMEL, o Registânia parece que já vai jogar nesse próximo final de semana em casa. Pegou o Fabril de Lavras.
5: Fabril tem melhor campanha, né?
7: Fabril fechou no cômputo geral com a melhor campanha. Então o Fabril tem a vantagem de decidir essa vaga em casa. E o Registânia joga a primeira no Rubro Negro. E como a gente tem visto que o Registânia está bem na competição e bem quando joga em casa, então fazer um bom jogo neste final de semana, com tranquilidade, vencer bem, com todo respeito à equipe do Fabril, e depois ir para lá, colocar o regulamento debaixo do braço e chegar até a grande decisão.
5: É verdade, tem que ganhar e ganhar bem. Você disse muito certo, tem que ganhar e ganhar bem. Parabéns à equipe do Registano, um grande jogo, semi-profissional, né? Nós sabemos disso, aqui Varginha não tem um futebol profissional. O Registano está aí com um time semi-profissional. O Fabril também, um baita de um time, né? E Lavras está subindo de produção. Tanto é verdade que o Nova Lavras vai disputar o Campeonato Mineiro da terceira divisão do Campeonato Mineiro, né, Henrique? Esse ano já está tudo certinho junto com a equipe do Santa Rita. Então o Lavras está investindo. No próximo ano o Fabril também entra nessa luta, podem ter certeza disso, viu, Henrique?
7: Ah, com certeza, né? Tem time tradicional, igualzinho Fabril. Hoje eu estive até vendo aí uns comentários a respeito das grandes equipes aí do futebol profissional do sul de Minas, que apagaram no cenário do futebol profissional. E o Fabril é uma delas, mas isso tudo aí se deve, na minha opinião, à falta de apoio da Federação Mineira de Futebol. Por isso que a saída para essas equipes se manterem vivas é disputar esses campeonatos regionais, que são altamente competitivos, bons, muito bem organizados por essas ligas, haja visto a Liga Esportiva Três Corações, né? Então, eu acho que a saída é essa mesmo, Zeca. Se não está dando, o profissional está muito caro, o custo é alto, vamos aí para um profissional marrom.
5: É verdade.
7: Como a gente antigamente, né?
5: É verdade. É terceira divisão, né? Isso aí que é importante. Mas não deixa de ser profissional, né, Henrique? Isso é que é importante. 18 horas mais 25 minutos. Quero mandar um abraço aqui, Henrique, pro Carlão da Valim. O Carlão foi lá no Rio Verde ontem jogar, entrou no jogo faltando 10 minutos, olha pra você ver, e decidiu a partida. Boa. Marcou 2 gols contra o time do Romário. Tá falando pro Romário, tá vendo como o Carlão decide, não põe ele pra jogar? Colocou aí o Carlão pra jogar 10 minutos, o homem marcou 2 gols. Pô, mas tá louco, hein? Que velocidade, Carlão. Um abraço pra você, pra toda a turma, onde você estiver, Carlão, pra toda a turma do Rio Verde, do Romário também, pessoal do Rio Verde, gente finíssima, demais da conta. Tem abraço, hein, Henrique?
7: Tem uma galera já ligadinha aqui no programa Bola na Rede, começando aqui com o pessoal do WhatsApp, temos aqui o engenheiro Pacelli. Alô, Pacelli, aquele abraço pra você.
5: Agora patrocinou nós ontem.
7: É?
5: Patrocinou lá no jogo lá de Nepomuceno. Pacelli tá lá, beleza, falamos demais da empresa Manucelli, né? Evite multas e explosões.
7: É isso aí, tá o Pacelli aqui no seu carro, com o painel ligado na 102,3. Obrigado, viu, Pacelli? Grande abraço para você e para todos da empresa Manucelli. O Everaldo, lá do time do Mascatim, tá dizendo que o time do Fabril é muito bom. Que beleza, vai dar um jogão, né? O time do Registano é melhor ainda. Aí que eu vou te falar a verdade.
5: Vai dar um jogaço, hein?
7: O Lupércio Ferreira. Alô, Lupa. O Lupa tá ligadinho aqui no Bola na Rede, lá no alto da Vila Barcelona. Um abraço pra ele e pra sua esposa, ligadinhos aqui no Bola na Rede, a Carminha. Também o Paulo Sérgio Silva, Zeca, desejando uma noite abençoada para todos nós.
5: Obrigado, Paulo.
7: Deixa eu ver aqui o Pacelli agradecendo. Manucelli agradece o abraço. Quero também, Zeca, mandar um abraço lá no alto do Corsete para o Jorginho Cangibrina, lá da Secretaria de Obras. Ele que está programando a festa em comemoração ao Dia das Crianças e Nossa Senhora Aparecida. Vai ser no dia 11 de outubro, lá no campo do bairro Corsete, campo futebol do Corsete, das 14h às 5h, lá na casa do Jorginho Cangibrina. Quem está ouvindo o programa é o seu irmão Zé Pedro. Alô, Zé Pedro, um abraço para você e no Alto Corsete, obrigado pela sua audiência, ele que passa todos os recados para o Jorginho. O Darinho, pelas ruas da cidade, alô Darinho, aquele abraço para você, meu querido. Também o Xavier, a enciclopédia do futebol antigo, lá na Rua Paraná. O Zé I, filho do nosso saudoso amigo Dambru, lá no bairro Sion. Zé I, todo dia, falou pra mim que tá ligadinho aqui. E também o Super Catônio. Alô, Catônio, nosso lateral direito. Um abraço pra você. João Maria e Toninho, na Sapataria JM. Saudações rubro-negras, garoto.
5: E tem também o Juninho, lá da Baixada Matadorense, o Jorjão, hein?
7: O Juninho falou que é pra você mandar um abraço pra ele todo dia, que ele tá ligadinho, viu?
5: Beleza, um abraço também pro Valmir Eder. Alô, Valmir, um abraço para você, hein? Daqui a pouco a gente vai falar a respeito disso aqui. E, Henrique, 18 horas mais 28 minutos, 29 minutos. Aconteceu no último sábado, agora, né? A grande caminhada rural, a primeira caminhada rural de 2026. E você, como secretário de esportes, participou dessa caminhada, tenho certeza disso. Conta pra gente como que foi essa caminhada, dá uma palhinha pra gente como que foi, se vai ter outras caminhadas, quem não foi, quantas pessoas mais ou menos se inscreveram, parece que foram mais de 300 pessoas que se inscreveram. E aí, Henrique, como que foi o desfecho dessa caminhada? Só alegria, Henrique, só festa?
7: Olha, Zé, graças a Deus, né, foi muito boa esta caminhada, né, um projeto que, muito bom para a cidade de Varginha, onde a CEMEL incentiva a prática esportiva. E é muito bom porque a caminhada na zona rural, você trabalha a semana inteira, tem os seus afazeres, suas responsabilidades, suas obrigações, e dá nada melhor do que no sábado, bem cedinho, saída sempre às 7 horas, sair e ir para um local rural. A zona rural de Varginha é muito atraente, muito bonita. Temos várias paisagens, serras, montes, área verde, muita área verde, muito passarinho. Então foi muito bom. O público foi excelente, gostei muito, muita gente participando aí da caminhada da CEMEL. Os nossos sinceros agradecimentos às instituições que ajudaram muito dando apoio, ao Corpo de Bombeiros aqui da cidade de Varginha, a Polícia Militar, a Guarda Municipal. Também quero agradecer aos colegas da Prefeitura de Varginha, Demutran, estava lá o Buiú do ônibus, o Chiquito, o Eduardo Cepino dando apoio pra gente, todo o nosso pessoal lá da CEMEL, né, Zeca, que estão imbuídos, beleza, hein? Os professores, os trabalhadores, nossos colaboradores, também o Xuxa do Tre Elétrico Vanguarda, Tre Elétrico do Xuxa, estava animando a nossa festa, o pessoal lá da UTI Móvel, ambulância, né, contratamos lá uma UTI Móvel para acompanhar. Foi daqui até na venda do Carlinho. Agradecer a todas as pessoas que participaram. Foi muito organizada, tudo certinho. Tinha lá, nós contratamos 3 ônibus da Trek Tour, lá de Três Corações, para fazer o transporte de volta das pessoas, né, Zé? Porque tem gente que chega, quer fazer uma resenha. Tem gente que chega, já quer voltar para trás. Então os ônibus, 3 ônibus, estavam indo, trazendo o pessoal. Foi tudo certinho. Caminhada muito bem organizada, então em breve, mês que vem, de agosto, se Deus quiser, estaremos realizando mais outra lá para a venda do Toninho Marculino. Que beleza! Você que não foi, se inscreva para a próxima. Você que foi, o nosso muito obrigado.
5: Quando mais ou menos? Em agosto, Henrique?
7: Em agosto, eu acho que deve ser ali na segunda semana de agosto, por aí. A gente vai estar definindo a data, em breve estaremos aqui divulgando. Mas é o seguinte, será uma por mês a partir de agora, a partir da primeira. A próxima já está definido, é na venda do Toninho Marculino, no mês de agosto, Zeca.
5: Beleza, parabéns a CEMEL, parabéns a todos os funcionários, a todos os participantes dessa caminhada. A caminhada não visa só passeata, né, Henrique? Ela visa saúde também, né, Henrique?
7: É, Zeca, é o esporte e o lazer. Secretaria Municipal de Esportes incentiva a prática esportiva. Você vai fazer uma caminhada de 17 km, é aquilo ali para saúde, é muito bom. E lazer para quê? Você anda, passeia na zona rural, tem todo o aparato da prefeitura. A prefeitura coloca tudo à disposição para você ir com tranquilidade, os carros de apoio. Quem não aguenta, entra no carro, leva lá na venda do Carlinho. E depois chega lá o lazer, né, Zeca? Aquela resenha, aquela música, verdade, aquele bate-papo. É muito legal. Então, a caminhada da CEMEL, ela tem um sucesso danado graças a todas essas pessoas que participam e também organizam.
5: 18h33, programa Bola na Rede aqui pela Rádio Melodia. Henrique, hoje nós temos uma nota de pesar. Morreu um amigo nosso, Maurício Gismonte, o popular Teté. Jogou muito, joguei com ele lá no Apolo. E dias atrás, rapaz, fazendo pouquinhos dias, encontrei com ele ali em frente ao Cine Rio Branco. Ele conversou comigo, pediu para mandar um abraço para ele aqui no Bola na Rede. Eu mandei um abraço para ele. E hoje o Teté nos deixou, Maurício Gismonte, uma pessoa muito benquista aqui na cidade de Varginha. Lamentável essa morte dele, os nossos sentimentos, né? A toda a família, nossos votos de pesar, né, Henrique?
7: Ah, com certeza, né, Zeca? Um colega de trabalho nosso lá da Prefeitura de Varginha, inclusive, ocupou durante um certo tempo a pasta de secretário lá da Secretaria de Ação Social, Habitação, Ação Social. Uma pessoa muito boa, trabalhou durante muitos anos na Prefeitura. Tinha aposentado há pouco tempo.
5: É verdade.
7: Uma pessoa bacana do mundo do futebol, do mundo do esporte. É uma pessoa agradável. Eu me lembro muito do irmão dele também, o Armandinho Gismonte.
5: Armandinho.
7: Doutor Armando. Foi nosso procurador-geral lá da Câmara Municipal de Varginha. E o Tetê, sempre a gente estava aí conversando, batendo papo. Ele gostava muito do Véio, gostava muito do Boa Esporte quando
5: isso.
7: O Boa veio para cá.
5: Estava sempre no campo.
7: Era muita resenha, né? Então, que Deus deu um bom descanso à alma do Maurício Gismonte, o TT. A gente fica muito sentido, porque era uma pessoa que a gente tinha um carinho, uma estima, uma consideração muito grande. E a família enlutada, os nossos sinceros votos de pesar. Foi uma perca lamentável para a nossa cidade.
5: Lamentável. 18h35, vamos falar do módulo 2 do Campeonato Mineiro, jogos da última rodada, Henrique. Da última rodada da fase classificatória. E a Caldense caiu mesmo, já estava escrito no Alcorão que a Caldense cairia. O grupo A, a Caldense venceu, a Caldense perdeu de 3-2 para a equipe do Uberaba. Mamoré venceu por 1-0 o Patrocinense e o Boa Esporte goleou o Guarani por 4-1. No grupo B, Aimorés 2, Democrata de Sete Lagoas 2 e Patinga venceu 1, Henrique. 3-2 no Coimbra. E o Valério Doce venceu o Vila Nova por 1-0. A Caldense do grupo A, com 6 pontos, foi rebaixada para a terceira divisão do Campeonato Mineiro do próximo ano. O Ipatinga do grupo B, com menos 2 pontos, também foi rebaixado. Permanecem no módulo 2, Guarani de Divinópolis, o quinto colocado do grupo A, com 10 pontos, e o Coimbra, quinto colocado do grupo B, também com 10 pontos. E nós já temos os duelos aí das quartas de final, datas a confirmar, jogos de ida e volta. Mamoré e Uberlândia, Vila Nova e Valério Doce, Aimorés e Boa Esporte, Patrocinense e Democrata. Henrique e a Caldense, hein? Pelo amor de Deus, hein? Que coisa, hein?
7: Olha, Zeca, a Caldense deu no que deu, né? Foi a campanha da Caldense foi péssima, das péssimas, né? Um time que disputou 10 jogos, venceu apenas uma partida, o Boa Esporte lá no Ronaldão, teve 3 empates, 6 derrotas. Foi o time que menos marcou, o ataque menos positivo e a defesa mais vazada. Aí só podia dar nisso, né? Terminou com 6 pontos na última colocação e cai junto com o Ipatinga, que antecipadamente já tinha dado adeus à disputa. Isso aí é um reflexo, né, do que acontece no futebol. O pessoal fica falando, a Caldense, Ipatinga, caiu, não sei o que e tal. Gente, não tem dinheiro, não. Qualquer jogador, eu me lembro quando eu conversava com o Rildo Moraes aqui, o Rildo falava pra mim, Henrique, pra nós subir um time do módulo 2, jogador do módulo 2 hoje, bom, que dá conta do recado, ganha 20 mil. Se você não pagar 20 mil, os caras não vêm, não. Vai pra outro time paga e sobe. Então, é um absurdo. Hoje, você vê... Qualquer jogador aí que vai disputar um campeonato desse, Zeca, é de 10 pra frente.
5: É verdade.
7: 10, varia de 10 a 30 mil salários de jogadores. Aí dá aquele montante, aquelas taxas exorbitantes no borderô da Federação Mineira. O estado de Minas Gerais é muito grande, as viagens são longas. Determinado lugar que você tem que ir com 2 dias, né? Ônibus, hospedagem, alimentação... encargos, tributos, aí o time quebra, não adianta, foi o que aconteceu aqui com o Ipatinga e com a Caldense, duas equipes que a vida inteira figuraram na primeira divisão do Campeonato Mineiro, mas devido à crise que vem pegando todos, haja visto o Vec não disputou esse ano, porque viu que não ia aguentar, o time do Boa caiu, o ano passado disputou a terceira divisão,
5: justamente,
7: porque viu que é pesado. O Valério Doce, time tradicional, durante muitos anos, teve afastado do mundo do futebol, porque as coisas são difíceis. O Vila Nova, que a vida inteira foi considerada aí a quarta força do futebol mineiro, não vai nem com bomba.
5: Tá numa crise danada.
7: O Atlético Três Corações, um time tradicionalíssimo da nossa região, não existe mais. Guarani de Divinópolis, sempre, eu lembro, na época do Flamengo de Varginha, na época do Vec, o Boa, encarava, era duro, rapaz, você ganhar do Guarani, time pesado, time forte, tá lá no módulo 2, não vai nem com bomba, perdeu em casa ontem. Então, futebol profissional tá muito difícil, porque o custo é muito alto, a renda, a receita é fraquíssima. Se as prefeituras aí do interior não ajudarem, não pôr a mão na cumbuca e dar uma força para os times, é com um aporte financeiro através de um patrocínio, aí não vai, não aguenta.
5: Não tem jeito, né?
7: Não tem jeito.
5: Não tem jeito. É, a gente lamenta essa queda da Caldense e também do Guarani, duas grandes equipes do futebol mineiro.
7: Do Ipatinga, né?
5: Do Ipatinga, isso. O time da Caldense, que já foi campeão em 2002, o Campeonato Mineiro. Ipatinga também foi campeão. Fez uma campanha muito bonita em 2005, né? Mostrou o time do Ipatinga pro Brasil e para todo mundo. Vendeu jogadores até pro Flamengo, né, Henrique?
7: Foi.
5: O Walter Minhoca. Léo
7: Medeiros, Walter Minhoca.
5: Olha para você ver, então. Depois o time chegar...
7: treinador.
5: É verdade, o Ney Franco, né?
7: Ney Franco.
5: Chegar numa situação dessa que chegou, a gente tem que lamentar mesmo essa condição. Mas, segundo lá os diretores da Caldense, deu uma entrevista hoje, a gente viu lá hoje no ataque, falando que no próximo ano tem que agarrar de unhas e dentes para fazer uma segunda divisão, uma terceirona, né? Falando, bem feita, já começar bem feito por ali, subir, mas isso aí demora 2 anos, 3 anos, né? Fica muito difícil, hein?
7: É o problema, Zeca, é agora fala, a gente entende, né? É triste, é lamentável a gente ver aí. Você tem a Caldense e o Ipatinga, em 10 jogos disputados, eles venceram uma partida só.
5: É verdade.
7: Uma partida só. A Caldense perdeu 6 e o Ipatinga perdeu 8. Nossa senhora, campanha fraquíssima. E aí, Zeca, pra voltar, conforme o dirigente da Caldense tá falando, pra voltar pro módulo 2, tem que começar a guardar dinheiro desde hoje.
5: Desde agora, é verdade
7: tem
5: mesmo.
7: Tem que guardar aí pelo menos aí uns 50 mil por mês pra chegar daqui um ano, tá com caixa, pelo menos com um dinheirinho que dá pra bancar, senão não vai. Tá, a gente tá vendo aí. Inclusive até nosso amigo ouvinte, o João Deon Botafoguense, tá dizendo que pena, é a veterana de Pós-Caldas, a Caldense caiu realmente, né, João?
5: Infelizmente.
7: Campanha muito fraca, não tem dinheiro, não tem grana pra investir. Jogador bom custa caro, gente. Jogador bom custa caro. É, a gente sabe disso. Ah, abraçando o João, Zeca. Vamos abraçar o meu Tonho.
5: Ah, o Tonho.
7: O Tonho lá da Plascar, João da Plascar, Tonho da Plascar e Denilson Figueirinha da Plascar.
5: E aproveitando, abraçando aí o Mariano, Paulinho PH, né? Nossa, tem muita gente.
7: O
5: Paulo Baroni, tem o Helder.
7: Geraldo Botafoguense Menega, sempre ligado aqui no Bola na Rede também, Zeca. O Tchão Gasolina
5: tá sumido, hein?
7: Tchão Gasolina, encontrei com ele sábado lá no supermercado, ali na rua Rio de Janeiro. Tchão Gasolina, Henrique, todo dia tô escutando, mandou alô pra mim. Tá eu, tá o Paulo Xuxa da De Stefani Contabilidade, também o Maurinho da Landscape. Aquela galera legal ali do Veterano dos 30, Zeca.
5: Beleza, um abraço a todos vocês, muito obrigado aí, pessoal dos veteranos da cidade toda, também lá do Rio Verde. Mais uma vez, um abração pro Carlão. Carlão tá o artilheiro aí, Carlão. Acho que a Caldense te contrata agora no próximo campeonato, hein? Terceira divisão. Henrique, 18 horas mais 42 minutos. Vamos falar aqui do giro pelos clubes do futebol brasileiro. Série D do Brasileirão, jogos das oitavas de final, times mineiros. Domingo, dia 12 de julho, jogos da volta, Uberlândia e Serra Branca. O Uberlândia empatou em 2-2 com o Serra Branca e classificou para a próxima fase. Tinha vencido lá por 1-0. E hoje, segunda-feira, o Betim vai lá em Alagoas, está lá junto com o Marcelão, vai jogar contra o CSA de Alagoas, lá no Rei Pelé. O jogo começa às 20 horas, jogo da ida do Betim. Desculpe, jogo da volta, o Betim na ida venceu por 1-0. E aí, Henrique? Esses times mineiros, hein? O Uberlândia tá fazendo uma campanha excelente.
7: É, o Uberlândia, depois que o Fábio Mineiro comprou a SAF do Uberlândia, injetou dinheiro, né? O time que é uma associação de futebol, tipo Flamengo de Varginha, VEC, Atlético Três Corações, Fabril de Lavras, é uma coisa. Agora, o time que é SAF, tipo Betim, Atlético de São João del Rei, Uberlândia, aí entra grana, Zeca.
5: É verdade, né?
7: É uma sociedade anônima do futebol, onde várias pessoas entram ali para investir. cada um coloca um bocado de dinheiro ali, é onde começa a montar o time, entra a grana, depois vende o jogador para o exterior ou para um time grande, reparte a grana. Então a SAF funciona dessa maneira, porque são investidores do futebol que estão aportando grana ali. Isso é salutar hoje para a salvação para o futebol profissional.
5: É a salvação.
7: E a gente vê aí o Berlândia, conforme você falou aí, está muito bem na competição, né, Zeca?
5: Muito bem, na Série D do Campeonato Brasileiro. A Série D que começou com 5 times. Pouso Alegre saiu o Tombense, saiu o Democrata de Governador Valadares e ficou o Betim e o Berlândia, fazendo bonito até agora. O Betim joga pelo empate lá no Rei Pelé, em Alagoas. É muito difícil tirar essa vitória do CSA lá, Henrique.
7: Ah, com certeza, né, Zeca?
5: Muito difícil.
7: Mas jogo é jogado, né,
5: Zeca? Jogo é jogado, é verdade. O Henrique, também da Série B do Brasileirão, hoje, né, dia 13, às 19 horas, tem América e Londrina, a transmissão do ESPN, e também Ceará e Atlético, às 20 horas e 30 minutos. Arrisca um pra cá, Henrique?
7: Olha, Zeca, o time do Atlético faz um campeonato regular, né? Tá sempre ali no meio da tabela. Vai pegar um time grande da Série B aí fora de casa. Então é um jogo duro.
5: Só que o Ceará tá na zona de rebaixamento.
7: É. Então o que acontece? O Atlético, se você analisar, quando ele joga fora de casa, ele joga até bem. Porque em campos maiores, jogadores de qualidade, se segurar o Ceará no empate, que precisa mais do que nunca dessa vitória, pois o jogo é em casa. O time não faz uma boa campanha.
5: É verdade.
7: Se o Atlético conseguir um empate, pra mim tá ótimo lá, viu, Zeca?
5: Beleza, Henrique. Pessoal lá do Canaã tá mandando um abraço pra você. Diz que é teu fã, né? Lá do
7: quem que é?
5: Do bairro de Fátima também. Mandando um abraço pra
7: Zé
5: você.
7: Zé Colmeia?
5: Tá ligado aqui em você.
7: Deixa eu mandar um abraço pro Zé Colmeia. Zé Colmeia tá sempre ligadinho na gente. Alô, Zé Colmeia. Aquele abraço pra você, garoto.
5: E também tem o pessoal aqui que tá falando que tá curtindo o programa Bola na Rede. O programa tá muito bom, muito obrigado você do outro lado aí, não mandou o nome aqui, mas tá curtindo o programa Bola na Rede. Henrique, a gente tem aqui também que ontem aconteceu, nesse final de semana, aconteceram alguns amistosos lá no Mané Garrincha em Brasília. O Cruzeiro perdeu para o Grêmio de 3-1, o Cruzeiro que errou 2 pênaltis, Henrique, e aí, como é que a gente faz?
7: O Gabriel Peck estreando vai me
5: errar. Ele sofreu o pênalti e errou o pênalti.
7: Ô, mas que
5: Caio Jorge zebra. Também errou o pênalti.
7: Ainda bem que foi no amistoso, né, Zé?
5: Foi no amistoso, ainda bem que foi no amistoso. E no outro jogo no Maracanã, no Rio de Janeiro, o Fluminense venceu o Bahia por 2-0, Hulk e Cano marcaram na volta de Thiago Silva. O Fluminense, hein, Henrique?
7: O Rogério Ceni só reclamando muito.
5: Da arbitragem, né?
7: Da arbitragem nesse jogo aí, por causa de pênalti. O Hulk não quis nem saber, foi lá e bateu, fez o seu primeiro gol. Bateu bem a penalidade máxima. Mas é jogo amistoso, a gente compreende, né, Zeca?
5: Compreende. E outra coisa, também foi o último amistoso, né? Na parada da Copa do Mundo. Já começa aí na quinta-feira os jogos da Série A do Campeonato Brasileiro, e nós tivemos outro amistoso também lá em Cascavel, no Paraná. Cascavel empatou com o Corinthians em 1-1, Henrique. Todo mundo tentando acertar seus times, né?
7: Ah, com certeza, né, Zeca? Esse período aí do final da Copa do Mundo tá sendo bom, porque os times já voltaram a fazer os seus trabalhos aí na intertemporada e agora realizando amistosos. Então, vamos que vamos, que nós já estamos com saudade do
5: Brasileirão.
7: Do Brasileirão. Falando em Brasileirão, Zeca, quer mandar um abração pro Reginho? Alô, Reginho.
5: Vamos falar dele aqui.
7: Do time do Mascatim, que ontem sagrou-se campeão, né, Zeca?
5: Isso mesmo, Henrique. Campeão do Sub-18 da Copa Ijaci de categorias de base. O jogo aconteceu lá em Nembombuceno. Um grande jogo, Henrique, mas que time bom esse time do Mascatim Sub-18, viu?
7: É bom.
5: Time bom demais da conta. Eu estava narrando esse jogo. Nós fomos lá, a CIF Web TV transmitiu esse jogo, transmitiu os dois jogos.
7: Sim.
5: No primeiro jogo, o time do Bola Preta enfrentou a equipe do Santander, lá da cidade de Campo Belo. No tempo normal, foi 0-0. Nas cobranças de penalidades, o Santander venceu por 4-2 e sagrou-se campeão. E depois, no jogo de fundo, a equipe do Mascatinho enfrentou, olha pra você ver, enfrentou a equipe do Amparense, lá de Santo Antônio do Amparo. Nem tomou conhecimento. partiu para cima, fez 4-1 no resultado. E tem um jogador lá, Henrique, o Vitor Bispo, ele marcou 3 gols. 3 gols, menino é bom demais, é oportunista. Aqui é jogador que tem presença dentro de área,
7: isso é que é
5: sempre marcando.
7: É.
5: E o Jota também, do Mascatinho, que entrou, fez o 4º gol da equipe do Mascatinho. Mascatinho que venceu mais um título. Se não me falha a memória, o Reginho está falando conosco lá, é o 2º título dessa Copa Jaci que o time do Mascatinho conquista no Sub-18. Parabéns à garotada. E essa mesma garotada vai vir com a disputa com o Amadorzão, né, Henrique?
7: Ah, com certeza. Eu até no dia da reunião lá do Amadorzão, quando a gente... porque é o seguinte, até é bom a gente explicar, o regulamento do ano passado previa 6 jogadores de fora. Nós levamos o regulamento lá, apresentamos na reunião com 6, mas houve divergência de opiniões, a maioria do time pediu para aumentar o número de jogadores. Quando a gente colocou que levou para 11 jogadores, segundo o pedido dos times... Até o Reginho falou pra mim, falou assim, ah, eu não vou entrar nessa não, porque 11 jogadores quebra dono de time.
5: Tá louco.
7: Ele falou pra mim, quebra dono de time, você pagar 11 jogadores de fora. Ele falou assim, ainda bem que eu tô fazendo esse trabalho na base, nós vamos entrar com a base forte, vamos surpreender essas equipes. Parabéns ao Reginho, viu, Zeca?
5: Time muito bom, gostei de ver o time dele, viu, assim, jogando ontem lá. Aquilo que eu digo, jogando o fino trato da bola, um jogador já sabe, uma defesa muito coesa, muito forte, um goleiro bom, sabe sair jogando, e o ataque, então, meio de campo ali, encostado no ataque, e vou falar uma coisa pra você, um ataque perfeito. Parabéns ao time do Mascatinho, parabéns ao Reginho, toda a diretoria, tem o Renanzinho da Cerveja também, que faz parte da diretoria, né, Henrique?
7: Renanzinho tá lá, o Renanzinho faz parte da comissão técnica, né?
5: Faz parte da comissão técnica.
7: Ele tá lá junto com o Reginho, trabalhando bastante, conseguiram subir o time com muita luta, com muito empenho, muita competência, do Bairrão para o Amadorzão, foram vice-campeões, só com molecada, Zé, que eu achei assim, muito legal, foi muito bom esse trabalho aí que eles vêm realizando.
5: 18 horas mais 51 minutos, programa Bola na Rede pela Rádio Melodia. E antes da gente falar da Copa do Mundo, tem uma notícia aqui da Copa do Mundo, Henrique. Tem uma pessoa que ligou pra gente aqui, não colocou o nome, tá falando o seguinte: o programa fala muito no futebol amador, né? Poderia falar mais do programa, mais de profissional. A gente fala misto, o nosso programa aqui é mesclado. A gente fala do amador, tem que dar oportunidade pro time da cidade, né, da cidade, os times amadores, é muito importante. Agora, na maioria da nossa audiência, são pessoal do futebol amador que estão ligados na gente. Você pode chegar e todo mundo de times amadores da cidade de Varginha e da região estão ligados no nosso programa, mas nós não deixamos nunca de falar também do profissional. É lógico, o torcedor tem o direito de opinar, a gente até aceita isso, mas o nosso programa é um programa mesclado, né, Henrique?
7: É sim, Zeca, a gente fala do amador, não tem tanta coisa para falar porque o campeonato não começou. A gente tecemos aqui assuntos a respeito do desafio dos campeões e da primeira rodada, né? Falamos aí do campeonato que o Mascatinho acabou de sagrar esse campeão, é um trabalho de base com a criançada, com a garotada, um trabalho social. E já falamos aí dos amistosos dos times.
5: Falamos,
7: né? Falamos aí do Campeonato Mineiro do Módulo 2, da classificação do Boa Esporte, da Caldense. Aqui o Bola na Rede é um programa eclético. Falamos da caminhada da CEMEL também, que é muito importante. Vamos que vamos.
5: Vamos falar da Copa do Mundo agora.
7: Aguardando as notícias da Copa.
5: É verdade. 18h52, notícias da Copa do Mundo, dos Estados Unidos. Amanhã tem jogo. Ontem não teve, hoje não teve. E dia 14 de julho vai acontecer a primeira semifinal da Copa do Mundo dos Estados Unidos. Às 16 horas, joga em Dallas, França e Espanha. Gostaria que você falasse desse jogo, Henrique. Um jogo vai ser muito difícil, até lá no programa Ataque da Rede Mais HD, lá do Vinícius. Hoje eu estive lá e eu falei que um jogo muito difícil da gente opinar, Henrique. Esse pra cá desse jogo, França e Espanha, Espanha e França.
7: Olha, Zeca, eu acho que é um grande clássico aí do futebol mundial, porque se você analisar, apenas a Argentina que está salvando a pátria aí dos outros continentes.
5: Do sul-americano, né?
7: Porque se você pegar, nos quatro times que chegaram aí às semifinais da competição, três são da
5: Europa, tudo da Europa, né?
7: E um apenas do continente sul-americano. Aí eu acho engraçado, eu vejo comentaristas na televisão, em grandes emissoras, falando: mas o Brasil vai ficar perdendo para time, vai sendo eliminado para time da Europa, até quando seleção da Europa? Ó, gente, para com isso. Para de brincadeira, futebol é coisa certa. Os melhores times do mundo estão na Europa. São os times europeus, lá que rola o din-din, lá que rola a grana, que o Chelsea, o PSG, o Real Madrid, o Barcelona e mais equipes contratam os melhores jogadores do mundo, porque lá que tem grana, lá tem muita grana para investir. E com isso as seleções, porque a Europa... Para quem não conhece, a Europa é um continente um pouco maior do que o estado de Minas Gerais. Juntando Minas Gerais com São Paulo, dá o tamanho da Europa, que é um continente pequeno. Então todo mundo está pertinho ali. Um país é pertinho do outro. Então as seleções europeias são fortes por causa de quê? Por causa de investimento. Vocês vão lá, olha lá o centro de treinamento de um time pequeno, você vê. Dá de 10 a 0 no maior time do Brasil.
5: Com certeza.
7: Então, por isso que o futebol europeu é fortíssimo. E de cara aqui você vai ter uma França e Espanha. Se a gente analisar na lógica, a França, na minha opinião, é a favorita. Só que é o seguinte, é que é um clássico do futebol europeu. Tudo pode acontecer. Você pode ver que nessa reta final, o meu palpite é França e Argentina na final, certo? Mas as duas equipes, nas últimas partidas aí dos mata-mata, acabaram sendo ali quase engolidas ali nos
5: momentos
7: finais.
5: É verdade.
7: Jogar muita bola, Zeca.
5: É verdade.
7: Mas embora eu acredito que da França nesse jogo com a Espanha, mas vai ser um jogaço, viu? São duas grandes seleções.
5: Beleza, então amanhã às 16 horas, em Dallas, França e Espanha, Espanha e França, jogo imperdível. Na quarta-feira, dia 15, às 16 horas também, jogo em Atlanta, nos Estados Unidos, Argentina e Inglaterra. As duas seleções tiveram problemas para passar, igual você falou aí, né? Das quartas de finais para a semifinal.
7: Tem time bobo, mas não.
5: Não tem, não. A Inglaterra levou um sufoco danado do time da Noruega e a Argentina pastou com a Suíça também, viu?
7: Você vê aqueles times até a década ali de 90, que eram times fáceis, que eram freguês do Brasil. Você pegava lá a Suíça, a Suécia, uma Escócia, uma Noruega, né? Exceto a Noruega, que o Brasil nunca ganhou dela. Esse time hoje cresceram demais, estão dando show. Hoje, eu acho engraçado, quando a FIFA passou o Mundial para 48 seleções, pessoal, os cornetas começaram: ah, mas vai ficar um relaxo a Copa do Mundo.
5: É verdade.
7: Relaxa, né? Onde, rapaz? Você vê os times que entraram nessa leva, nesse aumento, em 48, Costa do Marfim, Cabo Verde, Egito, Porto, deu espetáculo de futebol.
5: Com certeza.
7: Que a próxima competição, a FIFA faça com 100 seleções, porque a gente tá vendo que não tem time bobo mais. O que o torcedor quer é a oportunidade de ver seleção boa jogando futebol bom na Copa do Mundo, conforme nós vimos esse ano. Foi muito bom esse aumento de
5: Eu também gostei, achei.
7: Que propiciou grandes jogos de futebol para quem gosta de apreciar um futebol, Zeca.
5: Beleza, Henrique, eu também gostei desse acréscimo. 18:57, quero mandar um abraço também para o nosso ouvinte aí, o Cleiton Daniel. Alô, Cleiton, ele é santista, um abraço para você. Quinta-feira tem Botafogo e Santos no Engenhão, voltando aí o Campeonato Brasileiro, e tem Vitória e Vasco lá no Barradão, na Bahia. Dois times do Rio de Janeiro, o Santos que não vai ter Neymar e não vai ter o Gabigol, que estão o Gabigol suspenso, Neymar tá de férias, né? E o Vasco com problemas no Campeonato Brasileiro, problemas internos do Vasco, tá difícil, Henrique.
7: Ah, o Vasco da Gama tá pelejando aí, né, Zeca? É, pra acertar com o Massaf, né? Mas tá difícil. Nossa senhora, já vi, sei que o Renato Gaúcho não aguentou, né, Zeca?
5: Não teve jeito.
7: Teve que sair devido aí, que é? O time não tem dinheiro pra investir hoje, futebol é caro, né, Zeca?
5: Com certeza, futebol é caro e muito caro, né? Ao pessoal que está participando conosco aqui, um abraço para todos aí. A gente não está tendo muito tempo aqui para tocar. Tem o Edmar também, santista, está mandando um abraço para a gente aqui. Um abraço para você, Edmar. Todos santistas. Tem o pessoal lá da Rua Paraná, Marli e Wesley, né, Henrique?
7: Isso.
5: É, o Cleiton Daniel, já falei Marli, dele aqui, que ele mandou falar para nós do jogo.
7: Wendel Miranda.
5: Wendel.
7: Tapeçaria Garbato. Lá tem o Christian e o Renato, Tapeçaria Princesa. Ô Zeca, só um. A gente tá falando aí dos times pequenos que disputaram a Copa do Mundo e deram show de bola. O Grêmio anunciou hoje a contratação de Giovanni Cabral, meio atacante da seleção de Cabo Verde, que disputou a Copa do Mundo
5: esse
7: ano. O Grêmio foi lá e buscou, não é bobo?
5: Beleza. Tá aí, gente. Tá aí o programa Bola na Rede, falando de todos os esportes. Um abraço a todos que estiveram conosco aqui. Quem não deu para falar hoje, a gente fala amanhã. Ô Henrique, muito obrigado. Parabéns pelos comentários.
7: Beleza, Zeca. Mandar um abraço aí para o Paulo Baroni, nosso ouvinte assíduo. Tá lá ouvindo.

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1: Olá, boa noite.
2: Boa noite para você que nos acompanha em todo o país.
1: Segunda-feira, 13 de julho de 2026.
2: Vamos ao destaque do dia na Voz do Brasil.
1: Aumento da mistura obrigatória de biodiesel começa a ser avaliado pelo Instituto Mauá de Tecnologia.
2: E é apresentada a primeira turbina a gás movida a etanol para a geração de energia elétrica. Luana Karen.
3: A unidade é capaz de gerar 1 megawatt de potência. Energia suficiente para abastecer aproximadamente 3.600 residências.
1: Novas regras para a publicidade de bets.
2: Empresas deverão incluir avisos de advertência sobre riscos em jogos de apostas. Graziele Bezerra.
4: A exemplo do que já acontece em propagandas de cigarros, bebidas alcoólicas ou remédios, as campanhas estão obrigadas a alertar sobre os riscos associados a esta prática.
1: Brasil celebra 26 anos do ECA, um marco histórico na transformação e proteção da infância.
2: Sobre o assunto, nós conversamos com Fábio Meirelles, do Ministério dos Direitos Humanos e da Cidadania.
5: Ele fortalece não só o papel da família, da sociedade, do Estado, mas dessa visão de promoção dos direitos de crianças e adolescentes.
1: Hoje na apresentação, eu, Mariana Jungmann e Luciano Seixas.
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1: A publicidade das casas de apostas online, as chamadas bets, deverá ocorrer. Nessa publicidade deverão ocorrer advertências sobre os riscos para os apostadores.
2: As empresas também não poderão usar especialistas e influenciadores em suas publicidades de forma a convencer uma pessoa a apostar.
1: As novas regras começam a vigorar a partir do dia 17 de julho.
4: Pessoas famosas em ambientes festivos fazendo promessas de dinheiro fácil. Técnicas largamente usadas por empresas de apostas para atrair novos jogadores, mas que agora estão proibidas. As chamadas bets, que atuam no ramo de apostas online, estão obrigadas a alertar sobre os riscos associados a esta prática. A exemplo do que já acontece em propagandas de cigarros, bebidas alcoólicas ou remédios, as campanhas deverão exibir advertências, como explica o ministro da Fazenda, Dario Durigan.
6: Primeiro, apostar faz você perder dinheiro. A segunda, apostar pode causar dependência. E a terceira, aposta não é investimento, sempre seguido da chamada que é Ministério da Fazenda adverte, para que as pessoas tenham essa informação vinda de uma fonte oficial, depois de apurados os efeitos dos jogos nas famílias brasileiras.
4: As campanhas também não poderão utilizar influenciadores digitais ou comentaristas esportivos para induzir o público a apostar ou apresentar apostas como forma de investimento ou ganho fácil de dinheiro. O ministro da Fazenda também alertou para a tolerância zero com empresas ilegais.
6: Bet ilegal em nenhuma medida está autorizada e nem os publicitários, os veículos de comunicação estão autorizados a fazer, ao contrário, estão proibidos de veicular qualquer publicidade envolvendo empresa não autorizada a operar no mercado.
4: A advogada Juliana Prates perdeu o irmão há 6 meses para o vício em jogos online. Para ela, qualquer tipo de propaganda de plataformas de apostas deveria ser proibida.
7: Que a gente consiga, pelo menos, fazer com que as pessoas tenham consciência sobre o que é a atividade das apostas, que ela não é se divirta, mas sabendo os riscos que são decorrentes de quem pode começar a essa atividade. Né?
4: O prazo para as empresas se adequarem às novas regras é 17 de julho. Quem descumprir pode ser multado em até 20% do

0: faturamento da operadora, ter as atividades suspensas por até 180 dias e ter a autorização de funcionamento cassada em casos de reincidência grave. Reportagem Graziele Bezerra.
1: Veículos que poluem menos. Para colocar essa ideia em prática, começaram hoje os testes para adicionar mais biocombustível ao diesel, sem que isso traga prejuízo ao motor.
2: Uma comitiva do governo federal acompanhou o início dessa nova fase.
3: O biodiesel é um combustível renovável que desde 2004 vem sendo misturado ao diesel no país. E para cumprir a lei que prevê a diminuição da dependência do petróleo, o Ministério de Minas e Energia está coordenando estudos em parceria com instituições de pesquisa. Um deles é o aumento do biocombustível ao diesel, que hoje está em 15%. E nesta segunda-feira começou o Programa Nacional de Testes do Biodiesel no Instituto Mauá de Tecnologia, em São Caetano do Sul, no estado de São Paulo. De acordo com o ministro de Minas e Energia, Alexandre Silveira, essa é uma fase essencial para a mudança obrigatória nas porcentagens dos combustíveis prevista na lei.
4: Nós não podemos avançar sem que esses testes sejam feitos.
3: A lei do combustível do futuro prevê o aumento de biodiesel e etanol, produzidos a partir de matéria-prima renovável, como cana-de-açúcar, milho, soja, mamona, entre outros. O etanol e o biodiesel colaboram para a diversificação da matriz energética e redução das emissões de gases do efeito estufa. Para isso, uma rede nacional de pesquisa mobiliza 30 milhões de reais em 3 anos, unindo ministérios, a agência reguladora e 18 laboratórios. O presidente da Associação Brasileira de Engenharia Automotiva, Marcos Vinícius Aguiar, destacou a capacidade brasileira de produzir combustíveis limpos.
5: Aqui nós estamos participando junto com o governo, junto com o setor privado, montadoras, fornecedores, produtores de biocombustíveis, para fazer uma série de testes para que as misturas sejam validadas. O Brasil está indo para a hibridização, veículos híbridos, sejam a combustão interna de passageiros a etanol, sejam pesados de biodiesel.
3: O Centro de Pesquisas do Instituto Mauá de Tecnologia comprovou a viabilidade técnica do E30, que usa 30% de etanol anidro na gasolina atualmente comercializada no Brasil. Agora, o objetivo é testar a adição de até 25% de biodiesel no diesel. A lei ainda prevê o uso de combustível sustentável também na aviação. Reportagem Luciana Colares de Holanda.
1: O Brasil agora é o 6º país do mundo a desenvolver a tecnologia para a fabricação de turbinas.
2: E a turbina brasileira é capaz de gerar energia elétrica funcionando principalmente com o etanol, um combustível limpo e sustentável.
1: Além de fornecer energia, a turbina poderá ser usada também em sistemas de defesa.
6: O Instituto de Aeronáutica e Espaço apresentou a integrantes do governo federal a primeira unidade de geração de energia elétrica movida a etanol com turbina a gás, totalmente desenvolvida no país. A unidade é capaz de gerar 1 megawatt de potência, energia suficiente para abastecer aproximadamente 3.600 residências. Como destacou o ministro de Minas e Energia, Alexandre Silveira, a turbina pode ajudar a levar energia elétrica de fontes renováveis a regiões remotas do país.
4: Nós temos 196 unidades isoladas na Amazônia. E isso, na composição da conta de energia, custa 12 bilhões e 600 milhões de reais de óleo diesel por ano.
6: De acordo com o tenente brigadeiro do ar, Marcelo Damasceno, comandante da aeronáutica, a turbina desenvolvida para o projeto pode ser utilizada também em projetos de segurança nacional.
7: Ela foi concebida para proporcionar rápido transporte, instalação e operação em localidades remotas, em cenários de calamidade ou sempre que se fizer necessária uma fonte confiável de energia. é igualmente capaz de impulsionar o desenvolvimento de sistemas propulsivos para aviões, drones e outras plataformas aeroespaciais militares e civis de interesse estratégico para o Estado brasileiro.
6: Foram investidos no projeto cerca de 134 milhões de reais do Fundo Nacional de Desenvolvimento Científico e Tecnológico. O projeto foi desenvolvido em parceria com a iniciativa privada. Reportagem Luana Karen.
2: Hoje, o Estatuto da Criança e do Adolescente completa 36 anos.
1: A lei provocou uma transformação na forma que a sociedade brasileira enxerga os direitos da infância.
2: E nós conversamos sobre essas mudanças e os avanços proporcionados pela legislação com o diretor de Proteção da Criança e do Adolescente do Ministério dos Direitos Humanos e da Cidadania, Fábio Meirelles. Acompanhe. Diretor Fábio Meirelles, muito bem-vindo aqui à Voz do Brasil. A gente quer começar falando da importância, né, do Estatuto da Criança e do Adolescente. A criação dessa legislação, ela promoveu uma mudança de paradigma na forma como a sociedade encara os direitos da infância, né? O que, que o senhor apontaria como essas principais mudanças do ECA em relação ao que existia anteriormente como legislação?
8: Prazer falar com os ouvintes da Voz do Brasil. O ECA foi promulgado em 1990, né? É um estatuto que marca uma virada histórica. É a consolidação de uma doutrina, que é a doutrina da proteção integral. Então, ele reconhece que as crianças e adolescentes, para além de objetos de políticas públicas assistencialistas, elas passam a ser sujeitos de direitos. E a gente, com o ECA, avança no tema da prioridade absoluta, da dignidade, da voz, da participação de crianças e adolescentes. Então, o ECA é um marco, né, para o mundo. Ele é conhecido nacional e internacionalmente. E ele marca também uma adesão do Brasil a compromissos que o Brasil tem com a ONU. Então, a gente, em 1989, teve a Convenção sobre os Direitos da Criança, e em 1990, o ECA marca, né, esse, ele é um marco jurídico, político, ético, voltado ao cuidado, à proteção e ao desenvolvimento integral de todas as infâncias e adolescências do Brasil. Então, acho que o ECA merece ser celebrado.
1: O ECA surgiu também no contexto da nova Constituição, que tinha sido promulgada apenas 2 anos antes, né? Ele traz esse espírito de afirmação de direitos sociais e deveres coletivos que marcou os debates também sobre a Constituição?
8: Com certeza. O artigo 227 da Constituição fala na prioridade absoluta de crianças e adolescentes, né? E o ECA vem para reafirmar esse artigo da Constituição e para avançar, né? A gente hoje olha para o ECA, olha para a universalização da escola pública, olha para a redução da mortalidade infantil, olha para a criação dos conselhos e o papel dos conselhos tutelares, das varas da infância, das varas da juventude, o fortalecimento das políticas públicas de acolhimento, convivência familiar, convivência comunitária, para a consolidação das medidas socioeducativas. Esses são só alguns exemplos de conquistas concretas que a gente vê a partir da Constituição Federal e a partir do Estatuto da Criança e do Adolescente. Então, mais do que uma lei, né, o ECA representa essa mudança de paradigma e ele fortalece não só o papel da família, da sociedade, do Estado, mas dessa visão de promoção dos direitos de crianças e adolescentes.
2: Uma construção mesmo, né, de todos esses Exatamente. Direitos. Agora, uma das principais inovações do ECA foi a criação dos conselhos tutelares, que a gente talvez possa dizer que são os grandes guardiões dos direitos da infância, né? Como é que foi a consolidação deles ao longo desse tempo? Hoje os conselhos são uma referência para quem busca proteção aos direitos das crianças?
8: Com certeza. O ECA, né, criou os conselhos tutelares, é uma das principais inovações do Estatuto, é apresentar, né, as funções, atribuições dos conselhos tutelares. O nosso CONAN, do Conselho Nacional dos Direitos da Criança e Adolescente, recomenda que haja um conselho tutelar para cada 100 mil habitantes, e o importante é a gente falar sobre as competências dos conselhos tutelares. Ele é um órgão que ele é gerido, né, vinculado às prefeituras, composto por 5 membros, escolhidos pela comunidade local, em eleições diretas, eles seguem diretrizes estabelecidas, eles são órgãos que eles evoluem de uma ideia de assistência a menores para um paradigma da proteção integral. A função do Conselho Tutelar não é prestar serviço de forma a atender direito, e sim zelar para que os direitos de crianças e adolescentes sejam cumpridos efetivamente. Eles são órgãos autônomos, né? Eles não aplicam penas e eles são essa ferramenta de requisitar serviços públicos como vaga em creche, tratamento psicológico, encaminhar os casos para o Ministério Público. Então, o Estatuto traz esse papel e atribuições dos conselhos tutelares, que são profissionais fundamentais do sistema de garantia de direitos e que eles fortalecem essa visão de princípio e de proteção integral de crianças e adolescentes no território.
1: Bom, diretor, 36 anos depois, o que, que o senhor apontaria como principais avanços proporcionados pelo ECA?
8: Veja, os principais avanços, a gente olha, né, para o país, o Brasil é um país diverso, plural, a gente olha para os territórios, a gente ainda consegue enxergar desigualdades sociais, econômicas, culturais, mas o ECA é esse instrumento, né, ele apresenta um avanço inegável. A legislação anterior, que era o Código de Menores, ele possuía uma visão punitivista, assistencialista, eventualmente até discriminatória. As crianças e adolescentes eram alvos de ações punitivistas, ações assistencialistas. Então o ECA traz essa nova visão, né? O ECA representa essa mudança de paradigma. Ele fortalece o papel da família, da sociedade, no Estado. Então, se a gente olhar, como eu disse, para hoje a universalização da escola pública, a redução da mortalidade infantil, os conselhos tutelares, as varas, fortalecimento de políticas públicas, as políticas de assistência social, a política nacional de saúde para criança e adolescente. Então, isso tudo é uma consolidação para além de uma visão de direitos de desenvolvimento integral de crianças e adolescentes. A gente hoje vê que esses direitos estão garantidos com prioridade absoluta, dignidade. Então a gente celebra o ECA como esse instrumento que é uma referência e que hoje ele é, né? Ele é política pública intersetorial do governo federal, de estados e municípios. Então a gente hoje vê o Estatuto como uma referência para o mundo.
2: Agora, quais são então os desafios para garantir plenamente todos os direitos que estão previstos no Estatuto?
8: Olha, a gente hoje tem um país, o Brasil é um país muito diverso, né? Muito plural, ele tem muitos territórios, então a gente tem crianças urbanas e rurais, a gente tem crianças e adolescentes indígenas, crianças e adolescentes quilombolas, ribeirinhas, com deficiência, migrantes e refugiadas, crianças em situação de vulnerabilidade. Então eu diria que o principal desafio é olhar para a proteção integral e prioridade absoluta, mas com esse recorte das diversidades, né, de crianças e adolescentes. E eu acho que também o principal desafio não é criar novas leis, mas garantir que os direitos previstos no Estatuto da Criança e do Adolescente cheguem à vida real de crianças e adolescentes. Então esse é o nosso papel enquanto Ministério dos Direitos Humanos e da Cidadania, de articular para que o Estatuto da Criança não seja só uma legislação avançada, reconhecida no Brasil e no mundo, mas que ele vire realidade nos territórios e para as diversidades de crianças e adolescentes do nosso país.
1: Muito bem, nós conversamos com Fábio Meirelles, diretor de proteção da criança e do adolescente do Ministério dos Direitos Humanos e da Cidadania. Amanhã você acompanha aqui na Voz do Brasil a segunda parte dessa entrevista sobre o ECA Digital. Muito obrigado, diretor, até amanhã.
8: Obrigado a vocês, estou à disposição.
2: Pois é, o Estatuto da Criança e do Adolescente estabelece que a vacinação infantil é obrigatória em todo o território nacional.
1: E para manter o calendário de vacinas em dia, basta o comparecimento a uma unidade básica de saúde.
2: O Sistema Único de Saúde oferece de graça 17 vacinas que previnem dezenas de doenças.
9: Carolina tem 7 anos e hoje está cheia de saúde. A mãe dela, a empresária Thaís Moraes, conta que a menina nasceu prematura e precisou passar os primeiros dias de vida na UTI. Depois da alta, manter a caderneta de vacinação em dia se tornou uma das prioridades da família.
10: Saiu do hospital, a primeira coisa que a gente fez foi providenciar as vacinas, né, de acordo com a idade dela. Então a gente sempre teve essa preocupação, principalmente porque ela nasceu prematura.
9: As vacinas estimulam ajudam o organismo a criar defesas contra vírus e bactérias, ajudando a prevenir doenças. Elas são importantes em todas as fases da vida, mas têm um papel fundamental na infância, quando o sistema imunológico ainda está em desenvolvimento. A primeira vacina que o bebê recebe pelo Sistema Único de Saúde é a BCG. Na rede pública, ela é aplicada ainda na maternidade e protege contra as formas graves da tuberculose. Mas o calendário infantil inclui várias outras vacinas nos primeiros anos de vida. É o que destaca Ana Catarina Araújo, diretora substituta do Departamento do Programa Nacional de Imunizações do Ministério da Saúde.
11: Nós temos vacina que protege, a vacina BCG e a vacina hepatite B, que devem ser feitas ainda na maternidade, que são vacinas que protegem para a hepatite, para as formas graves da tuberculose, como vacina contra a poliomielite, difteria, tétano, coqueluche, pneumonia, meningites, hepatite A, sarampo, cachumba, rubéola, a varicela, e nós temos hoje um calendário bastante robusto.
9: É importante que cada vacina seja aplicada na idade recomendada, mas se alguma dose ficou para trás, ainda é possível atualizar a caderneta. Basta procurar a unidade de saúde mais próxima, como explica o presidente do Departamento de Imunizações da Sociedade Brasileira de Pediatria, Eduardo Jorge.
12: Pais que estão com o calendário atrasado, vamos lá procurar o posto de saúde, atualizar o calendário dos bebês e de todas as ações básicas de saúde, a vacinação é aquela que representa a melhor evidência, o melhor custo-benefício.
9: Para manter a carteira de vacinação em dia e consultar as doses aplicadas, basta acessar meususdigital.saude.gov.br. O Calendário Nacional de Vacinação também pode ser consultado diretamente no site do Ministério da Saúde, em saude.gov.br. Para acessar as informações, é preciso ter uma conta na plataforma gov.br. Reportagem Márcia Fernandes.
2: E a Agência Nacional de Vigilância Sanitária registrou nova vacina contra a influenza.
1: O imunizante é indicado a partir de 6 meses de idade e previne contra a doença causada pelos subtipos A e B.
2: De acordo com a Anvisa, estudos clínicos com a vacina indicaram eficácia de até 73% na prevenção de influenza em adultos e de até 65% em crianças.
1: O registro do imunizante foi publicado no Diário Oficial da União desta segunda-feira.
2: E a Anvisa também determinou o recolhimento de suplementos alimentares e a apreensão de lotes falsificados do medicamento Monjaro.
1: Foi definida a retirada dos suplementos alimentares Fenogrego e Cúrcuma Plus, produzidos pela Alivemed Soluções em Saúde, por falhas na comprovação dos ingredientes e fornecedores,
2: indicando o descumprimento das normas sanitárias. Em relação aos lotes falsificados do Monjaro, a empresa dona do registro informou ter identificado no mercado unidades com características diferentes das presentes no produto original.
1: Assim como cada pessoa possui um CPF, cada empresa também tem um número de identificação. É o CNPJ, o Cadastro Nacional da Pessoa Jurídica.
2: E novas regras determinam, de forma mais objetiva, como será a análise das informações prestadas ao cadastro.
1: Agora as empresas devem ficar atentas ao preencher as informações.
13: A Receita Federal atualizou as regras do Cadastro Nacional da Pessoa Jurídica, o CNPJ. A nova instrução normativa detalha as situações que podem levar à suspensão da inscrição por inconsistências cadastrais e estabelece critérios mais objetivos para análise das informações declaradas pelas empresas. Entre as mudanças estão novas regras relacionadas aos representantes legais e aos integrantes do quadro de sócios e administradores. O cadastro poderá apresentar problemas, por exemplo, quando houver CPF ou CNPJ de sócios em situação irregular. A norma também reforça o controle sobre os dados informados pelas empresas. Estão entre as inconsistências o uso de nome empresarial em desacordo com as normas de registro, endereço eletrônico vinculado a outra empresa, utilização de endereço ou telefone de terceiros sem autorização e incompatibilidades entre a atividade econômica, a natureza jurídica e as informações declaradas no CNPJ. Com a atualização, a Receita Federal orienta empresas e profissionais responsáveis pelos cadastros a manterem as informações sempre atualizadas e compatíveis com os documentos oficiais reais da pessoa jurídica. A Receita Federal também informou que o CNPJ, em formato alfanumérico, começa a ser implantado em 31 de julho. O novo modelo será utilizado nas novas inscrições e manterá os 14 caracteres, com combinação de letras e números. Os CNPJs já existentes continuam válidos e não precisam ser alterados. Raquel Mariano, para a Voz do Brasil.
2: Já está disponível o resultado de quem solicitou atendimento especializado no Exame Nacional do Ensino Médio, o Enem 2026.
1: O atendimento especializado é destinado aos participantes que necessitam de recursos de acessibilidade para realizar as provas.
2: Entre eles estão a prova em braille, a prova com letra ampliada, o auxílio para leitura e transcrição, a sala de fácil acesso e o tempo adicional.
1: A consulta pode ser feita na página do participante. As provas serão aplicadas nos dias 8 e 15 de novembro.
2: O governo brasileiro iniciou hoje o envio de 48 toneladas de leite em pó em ajuda humanitária a Cuba.
1: O objetivo é contribuir para o enfrentamento da situação de desabastecimento vivida pelo país.
2: A ajuda será transportada em 2 navios da Força Aérea Brasileira, ambos com destino a Santiago de Cuba.
1: E essas foram as notícias do Governo do Brasil.
2: Uma realização da Secretaria de Comunicação Social da Presidência da República.
1: Com produção da Imprensa Brasil de Comunicação.
2: Fique agora com as notícias do Poder Judiciário e do Congresso Nacional. Boa noite.
1: Boa noite para você, até amanhã.
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16: STF suspende por 90 dias visita de Flávio ao pai, Jair Bolsonaro.
17: Relatório Justiça em Números 2026 destaca dados históricos sobre a redução do acervo processual.
16: STJ entende que furto de bilhete premiado em lotérica deve ser julgado pela Justiça Estadual.
17: Boa noite, eu sou o Arthur Filho.
16: E eu sou Walter Lima.
17: O ministro Alexandre de Moraes, do Supremo Tribunal Federal, suspendeu por 90 dias as visitas do senador Flávio Bolsonaro ao pai, o ex-presidente da República, Jair Bolsonaro.
16: A decisão foi assinada nesta segunda-feira, após a divulgação de uma carta escrita pelo ex-presidente durante o período em que cumpre prisão domiciliar com proibição de uso de redes sociais. Marcelo Della Libera.
18: Decisão do relator da execução penal, ministro Alexandre de Moraes, determinou a suspensão do direito de visita por entender que a divulgação da carta por intermédio de terceiros desrespeitou a medida cautelar imposta ao ex-presidente, que está proibido de usar redes sociais. Além da suspensão das visitas, Moraes deu prazo de 48 horas para que a defesa de Jair Bolsonaro informe se ele tinha conhecimento de que a carta seria divulgada nas redes sociais do filho.
17: O relatório Justiça em Números do Conselho Nacional de Justiça reforça o comprometimento do Poder Judiciário com a transparência.
16: Entre os destaques da edição de 2026 estão dados históricos sobre a redução do acervo processual. Fernanda Porto.
19: 45,2 milhões de processos julgados em todo o Brasil. Este é um dos destaques do relatório Justiça em Números 2026, realizado e divulgado pelo Conselho Nacional de Justiça. O levantamento indica ainda que o número é maior do que o total de processos recebidos, 40,9 milhões. Na prática, o índice revela quase 20% de produtividade e comprova que, pelo segundo ano consecutivo, o Poder Judiciário brasileiro julgou mais ações do que recebeu. Os dados são referentes ao ano base 2025 e indicam ainda outros fatores, como bom aproveitamento do orçamento, equidade de gênero e raça, além da atual composição do sistema de justiça.
17: Cabe à Justiça Estadual julgar a ação penal sobre furto de bilhete premiado retirado do cofre de casa lotérica.
16: Essa definição é do STJ. Fátima Uchoa.
20: Segundo investigação, após imprimir uma aposta da Mega Sena com defeito, a funcionária de uma lotérica a refez e a entregou ao cliente. Ela guardou a aposta defeituosa no cofre do estabelecimento, mas depois a retirou. No dia seguinte, foi à lotérica com um companheiro para pedir demissão, afirmando que ele era um dos ganhadores do prêmio principal. Após analisar filmagens, o Ministério Público ofereceu denúncia por furto qualificado. A defesa alegou competência da Justiça Federal porque o bilhete geraria direito perante a Caixa Econômica Empresa Pública Federal. Mas o ministro do STJ, Ribeiro Dantas, manteve a ação penal na Justiça Estadual, considerando que a vítima do crime foi a lotérica, que detinha o bilhete e precisou pagar o valor da aposta não estornada. E o fato de a Caixa pagar o prêmio seria apenas consequência do furto já consumado.
17: TST amplia ações de inclusão e combate à discriminação contra pessoas LGBTQIAPN+.
16: Iniciativas buscam reduzir desigualdades e garantir direitos no ambiente de trabalho. Marla Lacerda.
21: Entre as ações, o TST criou um grupo de trabalho voltado à promoção dos direitos das pessoas LGBTQIAPN+, e implementou a reserva de vagas em contratos terceirizados para pessoas trans e travestis em situação de vulnerabilidade social. Além de promover campanhas institucionais de conscientização e visibilidade, o tribunal também tem assegurado direitos em decisões judiciais da corte, como o uso do nome social por pessoas transgênero, a reparação de danos em casos de discriminação no trabalho e a garantia de benefícios trabalhistas a casais homoafetivos.
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17: A você, uma boa noite.
16: E até amanhã.
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0: Está no ar o Jornal do Senado.
1: Eu sou Paula Groba.
2: E eu sou Humberto Pinheiro.
1: E estes são os destaques de hoje do Jornal do Senado, que começa agora.
2: Plenário pode votar nesta terça-feira a aposentadoria de agentes de saúde.
1: Porte de arma para vítimas de violência está na pauta das comissões nesta semana.
2: Avança proposta que libera 13 bilhões para desenrola adimplentes, FIES empreendedor e produtores rurais.
1: Boa noite.
2: Boa noite.
1: Avançou no Congresso o projeto que destina mais de 13 bilhões de reais aos programas Desenrola Adimplentes e FIES Empreendedor.
2: Após impasse sobre a origem dos recursos, deputados e senadores também aprovaram a destinação de verbas para apoiar produtores de cana-de-açúcar do Nordeste. Repórter Douglas Castilho.

0: reais não permitirão que haja prejuízos ao setor.
1: Não há nenhuma precarização do programa tão relevante para o nosso país. Dito por conta do aumento expressivo de recursos alocados para o programa. E todo ele em execução com toda a demanda necessária garantida em orçamento.
0: A maior parte dos recursos, porém, será remanejada de um superávit do Fundo Nacional de Desenvolvimento Científico e Tecnológico, hoje o maior instrumento público de fomento à inovação e pesquisa no Brasil. Como a verba é originária de acúmulo financeiro já ocorrido, também não haverá cancelamento de nenhuma ação governamental ativa. O texto agora precisa ser votado em sessão conjunta do Congresso Nacional.
2: O senador Chico Rodrigues, do PSB de Roraima, destacou a aprovação do projeto que atualiza as regras da regularização fundiária urbana.
3: Autor da proposta, o parlamentar afirmou que a medida vai agilizar a titulação de imóveis, ampliar a segurança jurídica para famílias que vivem em áreas ainda não regularizadas e facilitar o acesso ao crédito e a investimentos em infraestrutura, especialmente em Roraima.
4: Esse projeto, ele é certeiro. Ele procura exatamente fazer com que essas pessoas que vivem, que ocupam esse espaço, na maioria das vezes informal, possam definitivamente terem o seu título, que vai ser a sua carta de alforria.
2: Já o senador Eduardo Girão, do Novo do Ceará, cobrou mais transparência do Ministério da Saúde na compra de insulinas e de dispositivos usados por pacientes com diabetes. Segundo o parlamentar, reportagens e apontamentos de órgãos de controle indicam falhas em equipamentos de aplicação e levantam dúvidas sobre as licitações, o que na avaliação dele pode comprometer o tratamento de pacientes atendidos pelo SUS.
3: Girão defendeu a divulgação dos contratos, dos estudos técnicos e das medidas adotadas para corrigir os problemas. Ele também criticou o veto ao projeto, que reconhece o diabetes tipo 1 como deficiência para fins legais e afirmou que a decisão deve ser analisada pelo Congresso Nacional. Segundo o senador, o atendimento às pessoas com diabetes exige planejamento, transparência na gestão dos recursos públicos e garantia de tratamento seguro e contínuo.
5: Se um dispositivo médico apresenta falhas, o impacto é imediato. Significa interrupção do tratamento, insegurança para o paciente, o aumento do risco de complicações, sem falar no estresse de toda a família que sofre, que adoece junto.
2: E a Comissão de Assuntos Sociais discutiu a prevenção da cegueira evitável no Brasil.
3: Segundo um estudo da Agência Internacional para a Prevenção da Cegueira, mais de 28 milhões de brasileiros sofrerão perda de visão até 2030. Repórter César Mendes.
6: Autor do pedido do debate, médico oftalmologista, o senador Doutor Irã, do Progressistas de Roraima, afirmou que é fundamental a oferta de consultas oftalmológicas nas unidades básicas de saúde, as UBSs.
7: A gente precisa colocar a oftalmologia no núcleo de saúde da família. Eu não vejo razão para a oftalmologia estar na média alta complexidade quando a gente precisa dar acesso às pessoas nos rincões desse país, onde às vezes a gente não tem um hospital, mas a gente tem uma UBS.
6: Camila Carlone, do Ministério da Saúde, defendeu políticas voltadas para a infância e a importância da detecção precoce de problemas oculares em recém-nascidos. Mauro Goldbaum, do Conselho Brasileiro de Oftalmologia, pediu urgência no enfrentamento de doenças como a catarata e o glaucoma. E Vitor Pavarino, da Organização Pan-Americana da Saúde, alertou sobre o alto custo econômico da cegueira no mundo e apontou desigualdades no acesso aos cuidados oculares.
8: A OMS ela estima que 2 em cada 3 pessoas em países de baixa renda precisam de óculos, mas não têm acesso a esses óculos. E globalmente, 1 de cada 2 pessoas que precisa de cirurgia de catarata não tem acesso a esse procedimento.
6: O líder indígena é Wesh Yawalapiti Waurá, da terra indígena do Xingu, falou das dificuldades enfrentadas em aldeias situadas em áreas remotas do país e da importância de políticas públicas permanentes voltadas para essa população.
2: A última semana de trabalho no Congresso, antes do recesso parlamentar, terá pauta movimentada no Senado.
3: A Comissão de Segurança Pública analisa o porte temporário de arma para mulheres com medida protetiva. Também estão na pauta o aumento da pena para o estelionato amoroso e a estabilidade provisória para agentes em trabalho intermitente. As informações com Márcio Maturana.
9: Na terça-feira, a Comissão de Segurança Pública analisa em votação final, antes de o texto seguir para a Câmara dos Deputados, um projeto que autoriza porte de arma temporário para mulheres sob medida protetiva de urgência. Na quarta-feira, o uso de recursos.

0: recursos do Fundo Eleitoral para combate a calamidades está na pauta da Comissão de Direitos Humanos. É uma sugestão legislativa apresentada por um cidadão no portal E-Cidadania que pode virar projeto de lei. Ainda na quarta, em votação final, a Comissão de Assuntos Sociais pode votar estabilidade provisória para gestantes em trabalho intermitente, temporário ou por prazo determinado. O senador Paulo Paim, do PT do Rio Grande do Sul, já foi relator substituto desse projeto.
1: De fato, o trabalho intermitente é um problemão. Eu conheço muitos colegas trabalhadores que dependem do trabalho intermitente. Ele ganha por hora trabalhada e, consequentemente, ele é chamado quanto o empregador precisa dele. E alguém vai me garantir que ele está pagando fundo de garantia, né? Que está pagando todos os direitos? Claro que não.
0: Outro projeto que pode ser votado pela Comissão de Direitos Humanos na quarta-feira aumenta a pena para crime de estelionato amoroso. É quando alguém usa um relacionamento para aplicar golpes emocionais, enganando, manipulando e causando prejuízos financeiros.
2: E a proposta de emenda à Constituição, que cria regras de aposentadoria diferenciada para agentes comunitários de saúde e agentes de combate às endemias, é o principal destaque da pauta do plenário desta terça-feira. A proposta permite a aposentadoria aos 57 anos para mulheres e aos 60 anos para homens, desde que comprovados 25 anos de contribuição e de exercício na atividade. O texto também prevê a regularização do vínculo funcional dos profissionais, regras de transição, assistência financeira da União e estende os mesmos benefícios a agentes indígenas de saúde e agentes de saneamento.
3: Se a proposta for aprovada em primeiro turno, ainda terá que passar por novas sessões de discussão e por uma votação em segundo turno. Também estão na pauta a reforma do processo administrativo tributário, o incentivo à produção nacional de fertilizantes e a limitação da retenção de recursos dos fundos de participação de estados e municípios para pagamento de dívidas previdenciárias.
2: Rádio Agência, serviço da Rádio Senado, que distribui conteúdo gratuito para emissoras de todo o país, ultrapassou a marca de 5 mil rádios parceiras.
3: A rede chegou a 5.011 emissoras, com média de 25 novas adesões por mês. A maioria está fora dos grandes grupos de comunicação e inclui rádios comunitárias, públicas e educativas. As parcerias estão presentes em 1.737 municípios, nos 26 estados e no Distrito Federal. Para Fernanda Nardelli, coordenadora de distribuição da Rádio Agência, o resultado reforça a democratização do acesso à informação.
4: O rádio continua sendo um veículo de comunicação confiável que consegue chegar em lugares que nenhum outro veículo consegue. E a gente vê isso com os nossos resultados.
2: As emissoras interessadas em se tornar parceiras da Rádio Agência Senado precisam fazer apenas o seu cadastro, disponível na internet no endereço senado.leg.br/radioagência.
3: Edição de Paulo Agroba e trabalhos técnicos de João Lira, o Jornal do Senado fica por aqui. Acompanhe agora as notícias da Câmara dos Deputados. Boa noite.
2: Boa noite e até amanhã.
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6: Avança na Câmara a criação de programa que leva eletricidade às escolas.
7: Parlamentares estudam utilização de bens confiscados em garimpo ilegal.
6: Projeto proíbe a divulgação de dados de servidoras com medida protetiva.
7: Boa noite. Para manter a proteção a vítimas de violência doméstica, um projeto determina que alguns dados de servidoras públicas nessa condição estejam fora da internet. O repórter Luiz Cláudio Canuto mostra os detalhes da proposta que já passou por algumas comissões da Câmara.
8: A Comissão de Administração e Serviço Público da Câmara dos Deputados aprovou projeto que proíbe a divulgação na internet de dados profissionais de servidoras públicas que estejam sob medida protetiva da Lei Maria da Penha, principalmente o salário e o local de trabalho. A proteção também valeria para pessoas diretamente ligadas à vítima, como pais, filhos e aquelas que formam novos relacionamentos com ela. Pelo texto, o juiz pode determinar a retirada das informações dos portais de transparência ou das páginas de órgãos públicos em até 24 horas. No caso de não cumprimento da decisão, sem justificativa, deve ser instaurado processo administrativo disciplinar para apurar a responsabilidade. O projeto acrescenta um artigo à Lei Maria da Penha, de 2006, e muda a Lei de Acesso à Informação, de 2011. Foi aprovada uma nova versão do texto, feita pelo deputado delegado Antônio Furtado, do União do Rio de Janeiro, relator da proposta na Comissão de Direitos de Defesa da Mulher. A relatora na Comissão de Administração, deputada Sâmia Bonfim, do PSOL de São Paulo, reconhece a importância dos mecanismos de transparência que permitem ao cidadão saber o salário e benefícios dos servidores.
9: Mas no caso específico das mulheres vítimas de violência, acaba sendo uma exposição e um novo risco para ela, porque há diversas formas de violência, inclusive a violência patrimonial. E a partir dali também dá para se identificar quais são as suas condições de vida, onde ela mora, onde ela tem a vida social dela, porque existem muitos dados para além dos dados de salário, né? Dizem respeito à alocação, ao órgão em que ela está. Então a proposta ela é muito clara, é vedar qualquer tipo de informação em se tratando de mulheres que têm medida protetiva e que, portanto, estão expostas, né? Estão vulneráveis numa condição de risco.
8: Em seu parecer, Sâmia Bonfim previu que o sigilo dure enquanto persistir a situação de ameaça, com revisão a cada 5 anos. As informações que não forem sigilosas poderão ser acessadas por meio de certidão, extrato ou cópia, com a ocultação das partes em sigilo. O projeto do deputado Pedro Lucas Fernandes, do União do Maranhão, ainda vai ser analisado pela Comissão de Constituição e Justiça e não precisa passar pelo plenário. Para virar lei, precisa ser aprovado na Câmara e no Senado. Da Rádio Câmara de Brasília, Luiz Cláudio Canuto.
5: Direitos Humanos.
6: Rubens Ottoni, do PT de Goiás, defende a aprovação de projeto que obriga aeroportos a oferecer salas multissensoriais e de acomodação. Relator da medida, ele assinala que a ideia é acolher passageiros neurodivergentes em momentos de crise ou desconforto.
7: Rubens Ottoni destaca que a proposta também prevê capacitação periódica para equipes de atendimento e de segurança. O parlamentar acrescenta que a matéria determina que novos contratos de concessão aeroportuária incluam essa exigência.
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5: Justiça.
6: Proposta sugere o aproveitamento de equipamentos confiscados em operações contra o garimpo ilegal. A repórter Maria Neves tem os detalhes.
10: A Comissão de Minas e Energia da Câmara dos Deputados aprovou o projeto que proíbe a destruição imediata de bens de alto valor apreendidos em garimpo ilegal, como aeronaves, embarcações e tratores. Pela proposta, esses equipamentos deverão ser aproveitados pelo poder público sempre que possível. Autor do projeto, o deputado defensor Estélio Denner, de Roraima, defende não ser razoável a simples destruição de equipamentos que podem custar milhões de reais, como é o caso de aeronaves. Ele argumenta que há situações em que esse maquinário poderia atender aos interesses do próprio Estado.
11: Por exemplo, um maquinário de uma draga que pode servir muito bem ou das regiões que precisam, por exemplo, de balsas. Vou dar um exemplo específico aqui no estado de Roraima. Nós temos aqui no estado de Roraima ainda vários e vários rios que nós usamos balsas para a gente poder trafegar nas nossas rodovias, tanto federal como estadual ou municipal. Nós temos que ter balsas. Essas balsas poderiam ser reutilizadas para essa finalidade de a gente ajudar as pessoas a se locomover dentro do estado. Então tudo isso passa passa por esse projeto.
10: Dentre os destinos que podem ter os equipamentos apreendidos em garimpo ilegal, o projeto prevê, por exemplo, o leilão público, com a destinação dos recursos para fundos de fiscalização ambiental e recuperação de áreas degradadas. Outra aplicação possível prevista na proposta é a incorporação ao patrimônio público. O texto determina ainda a doação para instituições de ensino técnico ou superior. A destruição somente seria permitida em caso de risco iminente à segurança dos agentes públicos ou da população, ou se um laudo técnico comprovar que a remoção do bem é inviável ou gera risco ambiental grave. O projeto que proíbe a destruição imediata de equipamentos apreendidos em garimpos ilegais ainda será analisado pelas comissões de Meio Ambiente e de Constituição e Justiça. Da Rádio Câmara de Brasília, Maria Neves.
5: Agricultura.
7: Tramita na casa projeto de Maurício do Vôlei, do PL de Minas Gerais, que cria o Programa Nacional de Simplificação do Licenciamento Ambiental Rural de Pequeno Porte. Segundo o deputado, a medida reduz a burocracia para atividades de baixo impacto ambiental.
12: Nas palavras de Maurício do Vôlei, a proposta cria um rito simplificado para a concessão de licenças e prioriza a tramitação dos pedidos. Ele considera que o projeto gera mais eficiência e segurança jurídica ao produtor, sem reduzir as exigências de proteção ao meio ambiente.
5: Economia.
7: O projeto regulamenta a relação entre plataformas de comércio eletrônico e vendedores parceiros. De autoria de Paulinho da Força, do Solidariedade de São Paulo, a matéria estabelece regras de transparência, restringe alterações unilaterais de contratos e cria mecanismos para coibir práticas consideradas abusivas.
12: O texto prevê aviso prévio de 90 dias para mudanças que aumentem custos aos vendedores e proíbe condutas como a imposição de serviços. Paulinho da Força afirma que a medida protege pequenos empreendedores, fortalece a concorrência e reduz abusos no mercado digital.
5: Relações Exteriores.
7: A comissão aprova projeto que cria o Plano Nacional de Segurança de Fronteiras. A repórter Silvia Munhato explica os pontos da proposta.
13: A Comissão de Relações Exteriores e de Defesa Nacional da Câmara aprovou o projeto que institui o Plano Nacional de Segurança de Fronteiras. O projeto aprovado destina 30% dos recursos do Fundo Nacional de Segurança Pública para financiar o fortalecimento da fiscalização e o combate a crimes como narcotráfico e contrabando na faixa de fronteira brasileira. O relator, deputado José Rocha, do União da Bahia, modificou a proposta inicial para incluir o Ministério da Agricultura e Pecuária nos órgãos de gestão do plano.
14: Principalmente dos produtos fitossanitários que entram clandestinamente pelas fronteiras, a exemplo não só dos insumos, como também de soja contrabandeada por essas fronteiras.
13: A proposta estabelece a atuação integrada entre órgãos federais, estaduais e municipais e, para viabilizar essa coordenação, serão criados gabinetes de gestão integrada de fronteira e um centro de operações conjuntas, sediado no Ministério da Defesa. O deputado Arlindo Quinalha, do PT de São Paulo, foi contrário ao texto, afirmando que a ação nas fronteiras faz parte de várias normas infralegais que precisam ser flexíveis.
15: Tem tido iniciativas cuidando do tema. Pode não ser completo, evidentemente, mas cabe ao Executivo essas iniciativas.
13: A proposta que cria o Plano Nacional de Segurança de Fronteiras ainda será analisada pelas comissões de Finanças e Tributação e de Constituição e Justiça. Da Rádio Câmara de Brasília, Silvia Munhato.
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5: Transportes.
12: tramita na Câmara projeto de Caroline de Tone, do PL de Santa Catarina, que proíbe o uso de drones, satélites e sistemas de inteligência artificial para a aplicação de multas de trânsito. A deputada explica que a proposta mantém o uso de equipamentos de fiscalização já previstos na legislação.
7: Caroline de Tone sustenta que o projeto garante mais segurança jurídica e previsibilidade na fiscalização de trânsito. Ela avalia ainda que a medida também protege os motoristas de formas de monitoramento que possam comprometer a privacidade e gerar abusos.
12: Paulo Guedes, do PT de Minas Gerais, requer a realização de audiência para discutir a regulamentação dos táxis intermunicipais e do transporte alternativo. Ele afirma que o debate também deve abordar os critérios adotados para a aplicação de multas e apreensão de veículos.
7: Segundo Paulo Guedes, a audiência deve reunir órgãos públicos, representantes da categoria e especialistas para discutir alternativas que conciliem a fiscalização, a segurança dos passageiros, o direito ao trabalho dos profissionais e a melhoria da mobilidade entre os municípios.
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5: Comissões.
12: Deputados analisam regras para suporte de bicicletas em ônibus urbanos. O repórter José Carlos Oliveira nos conta quais são.
21: As comissões de Viação e Transporte e de Desenvolvimento Urbano da Câmara dos Deputados aprovaram regras para suporte de bicicletas em ônibus e micro-ônibus do transporte coletivo urbano. A intenção é facilitar a mobilidade nas cidades, incentivando o uso das bicicletas no deslocamento diário, como afirma o deputado Diego Andrade, do PSD de Minas Gerais, um dos relatores do texto.
22: Nós temos muitos ciclistas no Brasil e a gente tem que estar estimulando, né, mais ciclovias e essa integração com o transporte público. Por exemplo, a gente sabe que nem todo o transporte público leva a pessoa à porta da casa dela, né? Então ela pode se deslocar de bicicleta e aí ter o suporte para colocar a bicicleta e se deslocar.
21: A proposta original do deputado Juninho do Pineu, do Rio de Janeiro, previa obrigatoriedade na instalação dos suportes de bicicleta nos ônibus. Já Diego Andrade preferiu adotar um modelo que permite a implementação da medida de acordo com a realidade de cada município. O relator também quer que a regulamentação conte com o apoio técnico do CONTRAN, Conselho Nacional de Trânsito.
22: A gente passa para o poder público municipal estar regulamentando essa questão, né? De acordo com quais as linhas que têm a viabilidade, os veículos que têm a viabilidade, e ao CONTRAN para poder definir como que isso será feito, né? Observando aí as normas de segurança, é claro, mas valorizando o ciclista e integrando aí os modais de transporte.
21: De acordo com o texto, as prefeituras terão autonomia para definir os trajetos de transporte público integrado e o percentual da frota de ônibus e micro-ônibus que terão suportes para bicicletas. Se também for aprovado na Comissão de Constituição e Justiça, o projeto de lei poderá ser enviado diretamente para análise do Senado, sem necessidade de votação no plenário da Câmara. Da Rádio Câmara de Brasília, José Carlos Oliveira.
5: Educação.
7: Política pública para garantir energia elétrica de qualidade nas escolas, principalmente as localizadas em áreas remotas, está sendo analisada em projeto na Câmara. Os detalhes com a repórter Sofia Peçanha.
23: A Comissão de Minas e Energia aprovou a criação do programa Luz na Escola por meio de verba do Fundo de Universalização de Serviços de Telecomunicações, o FUST. O programa apresenta os seguintes objetivos: promover a instalação de sistemas de geração de energia elétrica e apoiar as escolas em regiões de difícil acesso ou em situações de vulnerabilidade, de acordo com as metas do Plano Nacional de Educação e da Agenda 2030 para o Desenvolvimento Sustentável. Durante a votação na comissão, o relator, deputado Hugo Leal, do PSD do Rio de Janeiro, reafirmou que a promoção da equidade e da inclusão educacional, quando motivadas pela infraestrutura energética sustentável, devem ser uma prioridade governamental.
24: O projeto de lei que ora analisamos dá um passo além de garantir a
0: que a ausência de energia elétrica não seja obstáculo para a execução de políticas públicas de conectividade e educação digital.
23: Pelo texto, o programa será coordenado pelos órgãos responsáveis pelas políticas educacionais de comunicação e de energia. Além disso, o foco do projeto será em atender todas as escolas de educação básica da rede pública, em especial as localizadas em áreas remotas e sem acesso à energia. Em sua justificativa, o deputado Pedro Czai, do PT de Santa Catarina, autor do projeto, destacou que o programa surge como resposta a esse obstáculo. Dessa forma, a implementação da medida contribuirá para a sustentabilidade ambiental e a redução das desigualdades regionais. Na reunião da comissão, o deputado Guleal confirmou que o projeto destaca a importância do acesso à educação de qualidade e a inclusão digital como motores essenciais para o desenvolvimento social e econômico do país.
0: Entendemos que a iniciativa representa um avanço decisivo na universalização do acesso à energia elétrica em todas as escolas públicas, fortalecendo a integração entre políticas públicas estruturantes de educação, telecomunicações e energia.
23: O Fundo de Universalização dos Serviços de Telecomunicações tem o objetivo de promover a universalização da conectividade nas escolas públicas. Atualmente, o fundo não abrange investimentos em fontes de energia renovável para escolas localizadas em áreas sem acesso à eletricidade. Portanto, a proposta altera a lei que institui o FUST, oferecendo a essas instituições os recursos necessários para se conectarem à rede elétrica e, consequentemente, à internet. Para ser aprovado, o projeto que cria o programa Luz na Escola ainda precisa ser analisado pelas comissões de Finanças, de Educação e de Constituição e Justiça. Da Rádio Câmara de Brasília, Sofia Peçanha.
1: Habitação.
3: Igor Timo, do União de Minas Gerais, é autor de projeto que amplia para 60 salários mínimos o valor dos imóveis que podem ser transferidos sem escritura pública. O deputado assinala que o propósito é reduzir custos para famílias de baixa renda, facilitando a regularização de moradias populares.
7: Igor Timo avalia que a regra atual empurra muitos compradores para contratos informais. O parlamentar ressalta que a proposta dispensa a escritura pública nesses casos, mas mantém a exigência de registro no cartório de imóveis.
3: Termina agora o Jornal Câmara dos Deputados, produzido pela Rádio Câmara, com trabalhos técnicos de Everson Urani e a apresentação de Márcio Aquiles Sardi e Val Monteiro. Boa noite.
7: Uma boa noite para você. Você fica com as notícias do Tribunal de Contas da União.
5: Minuto do TCU.
4: O Tribunal de Contas da União avaliou a atuação dos órgãos responsáveis pela prevenção e pelo combate à adulteração de bebidas alcoólicas. A auditoria analisou ações de registro, fiscalização, rastreabilidade e coordenação entre órgãos como Anvisa, Ministério da Agricultura e Ministério da Saúde. O tribunal identificou falta de barreiras preventivas para evitar o desvio de etanol com

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2: Vinte horas e 2 minutos.
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1: Na próxima quinta-feira, dia 16, acontece o lançamento do programa Cuida Mais Varginha, uma iniciativa estratégica da administração municipal voltada à ampliação do acesso da população aos serviços de saúde, modernização da assistência e fortalecimento do SUS no município. O evento vai marcar a apresentação oficial da telemedicina, primeira grande ação do programa e um marco de inovação no sul de Minas. A iniciativa representa um importante avanço na transformação digital da saúde municipal, incorporando novas tecnologias para ampliar o acesso às consultas especializadas, reduzir o tempo de espera e oferecer um atendimento cada vez mais ágil e humanizado. Nesta primeira etapa, a telemedicina será implantada através de cabines de teleatendimento em 4 unidades básicas de saúde e um totem de telemedicina no presídio de Varginha. A ação vai ampliar o acesso às consultas especializadas, facilitar o atendimento aos usuários e fortalecer a integração entre a atenção primária e a atenção especializada, garantindo mais comodidade, eficiência e qualidade na assistência prestada. Ronaldo Trombini, repórter Melodia.
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2: 20 horas e 4 minutos.
5: Agora com muita satisfação, o nosso amigo radialista Nenaco Barros.
6: Querida, cheguei.

0: Ele não vai, não.
1: É isso aí, galera. Hoje a Jiripoca vai piar. Você não sabe nada, galera. Faz um café pra nós, que hoje tá gelado essa nossa segunda-feira. Criatura, muito bem-vinda à Rádio Melodia. Por aqui, Neneco Barros, agradeço você pelo carinho, pela audiência. Tamo junto e vamos junto até as 23 horas. Eu daqui, você daí. É, e hoje promete, viu? Hoje é só tijolada no peito do Neneco Barros.
0: Vai não!
1: É, vai piar sim, vai piar a noite inteira, não vai piar até as 23 horas. Chegando, mandando aquele abraço especial pra quem chega comigo através da página Rádio Melodia. E através da página Neneco Barros. Através do Face Rádio Melodia, através do Face Neneco Barros. Nós tá nesse negócio de Instagram também aí. É, mandando aquele abraço especial pra quem chega comigo através dos sites radios.com/melodia. Tamo junto, misturado e organizado no sul de Minas para o Brasil e para o mundo através.

0: 欢呢、啊。
1: Deixe me rendo, vai piar assim até as 23 horas. E agora eu vou mandar aquele abraço especial pra quem chega comigo através do nosso Telezap. Nessa segunda-feira, dia 13 de julho de 2026. É, vou mandar aquele abração especial pra galera que chega com o Neneco Barros através do nosso Telezap. Você já mandou o seu recado pro Neneco Barros? Não! Eita, criatura, larga a mão de preguiça. Prega o dedo no imbigo do telefone, grava seu alô, grava seu recado, manda pra nós aqui, viu? É. Código de área aqui é 35-3690-2743. 35 é o código de área, 3690-2743. É, e eu mando aquele abração especial, sabe pra quem? Pro meu amigo Pedro Júnior, da dupla Luiz Lopes Pedro Júnior, tá completando mais um aninho de vida. É, colhendo mais uma abóbora no roçado, rapaz. É, tá vendo? Luiz Lopes Pedro Júnior e o Pedro Júnior colhendo mais uma abóbora no roçado. Pedrão, que Deus te abençoe, viu? Te dê muita paz, muita saúde, muita prosperidade, muito sucesso. Que essa data, Pedrão, se repita por mais 3.980 anos. É, com o Luiz Lopes tem que te aguentar, você, te aturar, você, mais 3.980 anos. Abraço, Pedrão, que Deus te abençoe, viu? Receba aí o abraço do amigo Neneco Barros, receba o abraço de toda a família Melodia. Prega o mugre aí, Pedrão, que nós tá pregando de cá. É, e quem tá pregando o muque também é meu amigão lá na cidade de Cambuquira, meu amigo Darcy Frutuoso. Boa noite, Neneco. Ótima noite pra você, pra sua família. Boa noite, meu querido. Que Deus te abençoe. Neneco, gostaria de ouvir uma música de Petrinho de Capri. Ah, tá. Pepino de Capri. Eita! A música Champagne. Eita! Vou oferecer pra você, pra sua família, pro Fabrício, pros familiares dele, pro meu grande companheiro Oswaldo Jardim e pra todos os amigos e amigas que estão sintonizados neste momento no Coquetel Musical. Boa noite, meu querido. Até amanhã, se Deus quiser e nos permitir. É o Darcy Frutuoso. Boa noite, Darcy. Deus abençoe. Obrigado pelo carinho. Agora vou bater um papo com meu parceirão Jaime. Boa noite, Jaime. Jaime, Ilha Silvânia, sempre coladinho com o Neneco Barros. Boa noite, meu querido. Seja muito bem-vindo.
2: Ô, Neneco, meu amigo Sidão, quer que você mande uma música pra ele. Opa, aí? Escuta aqui, viu?
1: Prega o Mook, Sidão.
3: Boa noite, Neneco Barros. Sidão, prego a música é Marinês também. Trio Parada Dura, Viver Longe do Meu Bem. Forte abraço, né?
1: Deixa
3: tchau.
1: Com nós. Abraço pra você também,
2: e queridão. Também eu mandando também pra ir lá, que hoje tá fazendo churrasquinho.
1: A galera tá agarrada no churrasco.
2: É isso aí, ó. Aí eu só moleza, hein? Falou, Neneco, é contigo, hein? Você manda aí pra nós aquela música aí, ó. É, quando a tarde cai pra ele lá também. E pra que Silvana, beleza. Viu? Quando a tarde cai, eu olho pra janela.
1: Dona do meu imagem, destino, okay? Zé Henrique Gabriel.
2: Lá no comigo. Jardim. A hora lá e também pro Bigode, lá na rua Rio de Janeiro. Pra todos vocês e a tua família. Bigode. Falou, Danilo? Ô, poder!
1: Aô, poder! Abraço, Jaime, abraço, Silvânia. Abraço aí pra vocês, Leandrão, Sidão. Um abraço também pra minha amiga Cleusa Mariano Narém. Boa noite, Neneco. Boa noite pra você, pra seus ouvintes. Boa noite, Cleusa. Deus abençoe. Obrigado pelo carinho. Agora eu vou em Cambuquira falar com Fabrício. Boa noite, Fabrício.
4: Vai, tá na hora pra mal, vai.
5: Boa noite, meu irmãozinho Neneco Barros. Tudo bem com você?
1: Bom demais, Fabrício. Melhor
5: como
1: agora falando contigo.
5: Como é que passou o fim de semana?
1: Graças
5: bem?
1: A Deus, Deus abençoando.
5: Hoje eu quero que você toque duas músicas de fé pra mim.
1: Prego, Muguidão.
5: Uma do Padre Antônio Maria, Cura Senhor Onde Dói.
1: Deixa comigo.
5: A outra é do Padre Zezinho. Abençoe a família.
1: Beleza, queridão.
5: Ofereço pra você, pra Estelinha, pra Tia André, pro seu Benedito, o Quiabo, o Carlão de São Paulo, o Palandino.
1: Beleza.
5: Dona Rosa, seu Manuel. Vai pro Quiabo. Vai, Quiabo. Vai, Quiabo.

0: Jaime.
1: Beleza, deixa com nós.
0: Maritaca que tá sumido.
1: Maritaca tá sumido mesmo aqui, marvado. Ô, Maritaca, cadê você, criatura?
0: E vai também pro padre Camilo.
1: Abraço pro padre Camilo, a bênção pro seu padre.
0: O nosso amigo Colorado.
1: Colorado, teve lá no rodeio de
0: Lucas Roberto.
1: Paulo. Lucas Roberto.
0: Barretão.
1: Nosso amigo Barretão tá em recuperação, logo, logo tá de volta, se Deus quiser.
0: E também a dona Sebastiana que tá sumida.
1: É, a dona Sebastiana tá sumida. Eu não tô conseguindo falar com o Juninho pra poder mandar um abraço pra dona Sebastiana, né? Dona Sebastiana tá sumida mesmo.
0: Ah, dona Maria Sebastiana. Antônia.
1: Abraço pra Maria Antônia. Não é Antônia não, né? Que é Antônia. Maria Antônia.
0: A minha tia Thelma.
1: Dona tia Thelma.
0: Minha tia Selma.
1: Tia Selma! Abraço pra essa galera aí, né? É, o pessoal que nos Mar ensina. Mário Henrique Caixa. Ô, oh, treticando Mário Henrique Caixa.
0: Vai pro... E mais... Piquitito.
1: Nosso amigo Piquitito
0: Hugo
1: do rádio.
0: Sérgio.
1: Hugo Sérgio do rádio.

0: pro Toninho, um abraço, Toninho.
1: Tomara Henrique Caixa.
0: O Caixa.
1: Pro meu pai João Leite, pra minha mãe Tessa China.

Esse é meu amiguinho Fabrício. Tá lá pregando o MUC lá em Cambuquira. Fabrício, Deus te abençoe, viu? Obrigado pelo teu carinho, pela tua audiência aí. Tamo aí junto. Ah, toda noite, né? Tamo junto aí com o Fabrício. Deus abençoe, viu, Fabrício? Você e toda a sua família. Eu vou mandar um abraço também pra galera lá no sítio da Serrinha. É, a galera lá da comunidade Serrinha. Né, que o Barro teve lá no Domingão, rapaz. É. Uma festança bonita lá, uma missa, almoço. Depois uma festança lá com show de prêmio. Vou mandar um abraço pro Zé. Ó Zé, um abraço Eunice. Abraçar a galera toda que tava lá coladinha comigo. Meu amigo João. É, o João também ajudou lá no bingo, né? O João é neto do Balandino. Falar nisso, mandar um abraço pro Balandino. Encontrei com ele lá também, viu? Mandar um abraço também pra galera lá do... do bairro... Pera aí, Neneco Barros! Lá no bairro Santana! A diretora Elaine fez uma festança lá, né? Uma festa julina lá na escola, lá no Neneco Barros. Teve lá participando também. É, tinha um DJ lá, mas o homem é bom, viu? Ama o homem é bom, viu? Abraço pra essa galera toda aí. Quem mais mandou oi pro Neneco Barros? Vamos lá, criatura.

0: agora sabe de onde eu vou? Eu vou lá em Volta Redonda, no estado do Rio de Janeiro, vou falar com o Edmar. Cadê meu querido amigo Edmar Batista? Boa noite, Edmar! Prego Muque.
1: Fala aí, meu amigo Neneco Barros.
0: Prego Muque, Edmar.
1: Aí. Boa noite. Como é que tem passado?
0: Bom demais, Edmar.
1: Passando por aí, meu filho. Deixa um abraço especial aí pra você.
0: Obrigado, queridão.
1: E pra todos os ouvintes, né? Deixar um pouco desse frio aí pra você, rapaz. Tá. Volta Redonda hoje, agora.
0: Judia, não,
1: nesse
0: tá
1: momento
0: louco,
1: tá 15 graus aqui.
0: Nossa, aqui
1: você
0: é
1: começou
0: 16.
1: O programa aí, capaz já tá uns 12 por aí.
0: Não, aqui tá com 16 aqui, né? Agora no
1: estúdio. Só tá caindo a temperatura, mas vamos ver aí. Quando você começar, você fala pra nós aí como é que tá. Tá bom? Eu fico, vou mandando um abraço aí pra essa galera aí, né, rapaz? Um abraço lá pro nosso Fabrício, o Rei lá de Cambuquira, o Sargento Clodoaldo, nosso Carlão lá no Centenário. É. Um abraço, uma boa noite pra ele. Um abraço também lá. E uma boa noite pro nosso Balandino, né? Também.
0: Beleza.
1: Um abraço lá pro nosso Thiago Oliveira.
0: Thiago Oliveira.
1: Thiago José de Oliveira. Um abraço pra ele, boa noite. Um abraço lá pro nosso Dirce.
0: Dirce Sapim, Marvão.
1: Um abraço lá pro Dona Marli também, né?
0: Ah, Dona Marli.
1: Sou o Dirce Silvério, o homem de chapéu de leve.
0: O homem de chapéu de leve.
1: Um abraço especial lá. Uma boa noite pro Dona Rosa, São Manuel, né? Um abraço lá pro filho dela lá. Sargento Fabrício, Sargento Genovel, o Sargento Manuel também. Um abraço, boa noite pra eles lá.
0: Beleza pura.
1: Neneca, vamos tá pedindo uma música aí hoje, pra essa galera aí. É com o cantor Júnior Melo. Júnior Melo. A música, meu filho, Cavalo Velho.
0: Cavalo Velho.
1: Segura, né? Vou dar uma volta nesse pangaré ainda hoje. Tá frio, mas tomara que não derruba a gente.
0: É, né? Bom que esquenta.
1: Mas tá bom, meu amigo. Um abraço pra você. Você tem uma noite abençoada aí.
0: Obrigado, querido.
1: Porque aqui, meu filho, hoje eu não é brincadeira, não. Hoje eu tô com duas calças e duas cobertas, porque tá brabo aqui. Tá difícil. Ainda tá daqui caindo sem ração ainda. Mas tá bom. Bora lá. Começar o segundo dia da semana, né? Um abraço, Daniel. Fica com Deus aí. Boa noite pra essa galera aí. Abençoado aí.
0: Abraço, meu querido Edmar. Edmar não tá indo longe não, viu? Aqui nos meus estúdios agora, né? 20 horas, 20 minutinhos aqui. Está 16 graus. É. Na hora que eu vim pra rádio, trupiquei em dois pinguins. Trupiquei num cai em cima da orelha do outro, rapaz. Jesus amado, eu tô aqui com 4 paletó, 7 calça comprida, 12 par de meia, e 4 botinas no pé, ainda acendiu a fogueira aqui dentro do estúdio. Se não tem quem aguenta, não. Agora eu vou em Três Corações falar com o meu amigo Zé Braz. Boa noite, Zé.
2: Alô, Neneco Barros. Zé Braz, aqui de Três Corações, da Vila Gessé.
0: Prego o Muque, Zé.
2: Vou pedir as minhas músicas hoje. Elvis... Rei Charles. Georgia, oh my mind.
0: Meu Jesus amado.
2: Rei Charles, Georgia, oh my mind.
0: Nossa, você nem fala estranho.
2: É o expresso aí. Jaluz, rock.
0: Vê de Deus, você tá judiando.
2: E Feliz Regina, graças a la vida.
0: Meu
2: tá bom?
0: Jesus amado. Tá aí, né? Tá é aí, judiando no locutor. Rei
2: Charles, Georgia, oh my mind.
0: Não, não vou repetir, não.
2: É o Félix Jalios Rock.
0: Não sei falar isso, não.
2: E Elis Regina, graças à Lavita. Aquele abraço, um bom programa e boa noite.
0: Boa noite, Zé. Ei, Zé, não vou nem arriscar falar essas coisas que você falou aí, não, Zé. Eu não dou conta, não. Não consigo enrolar a língua desse tanto. É, pra enrolar a língua assim, só o professor Fred... E o Fernandão que dá conta. Mas nós achou as modas aqui, viu, Zé? Eu só não vou repetir esse trem pra não passar vergonha demais. Boa noite, Neneco. Boa noite. Boa noite. Boa noite, minha amiga Laene. Neneco, tudo bem com você? Ótima semana pra tu. Me faz um favor. Toca pra mim, Jean Giovanni. A música... Pra te ver rebolar. Pra nós aqui, vai pra você, vai pra toda a nenecada esparramada. Vai pra Dona Rosa, seu Manuel e pra toda a família. Prega o mug daí, Neneco. Não, tô pregando o mug de cá. Daqui só o meu querido Neneco Barros. Tenha uma ótima noite. Forte abraço pra você. Abraço lá, ele. É, mandou o Neneco aqui, tá frio demais. E ele não vira. Tá braba a coisa, vai. Sim. Não tá fácil não, criatura. Jesus, apaga a luz. Abraço, Loiane. Obrigado pelo carinho. Forte abraço pra você, pra toda a querida Loi Mendes. Alô, Neneco Barros. Boa noite. Boa noite, Silvana. Prega o muque.
3: Boa noite, Neneco, tudo bem, querido? Como
0: boa
3: é que
0: noite.
3: Você tá?
0: Bom Neneco, demais.
3: Tá frio aí. Neneco,
0: tá frio.
3: Gostaria de ouvir a música A Vaca Foi Pro... A Vaca Já Foi Pro Brejo. Não lembro o nome do cantor. Dos
0: um
3: cantores, né? Uma dupla.
0: Eu tinha um
3: gostaria, Neneco, que os pais e os filhos... Que essa música foi gravada no ano que eu nasci, 1977.
0: 77,
3: então essa música,
0: né?
3: Tem 49 anos. Oh. Essa música quer dizer o quê? Que os filhos não dão valor aos pais. Que não tá nem aí se os pais casou ou não.
0: Com certeza.
3: Então eles queriam andar de qualquer jeito, ia pra farra e tudo, enfim. Essa música eu gostaria de oferecer pros pais... Lá de... Que tem 60 anos, 70, 80 anos.
0: Pessoal de 60.
3: E pros filhos aí, que tá na minha idade de 49 anos, refletir essa música. Olha que essa música foi gravada há 49 anos.
0: Verdade.
3: E é o que nós estamos passando no mundo hoje. A vaca foi pro brejo. O povo hoje em dia não tá nem aí. É tudo na droga. Isso, já sai de casa na intenção de matar. Vai pra uma festa, já vai a intenção de matar o outro.
0: Verdade.
3: Então, Neneco, perdão, eu gostaria de oferecer essa música pros pais, não pros filhos, né? Muitos filhos não vão refletir, né?
0: Verdade.
3: O que a gente tá passando hoje em dia, viu? Muito obrigado pelo carinho, Silvana do Centenário.
0: Beleza, Silvana, um abraço pra você, com toda certeza, né? É, Tião Carreiro Pardinho, tem muita moda aí que se você pegar a letra hoje encaixa direitinho, não é verdade? Agora eu vou falar com meu amigo Zé Carlos. Zé Carlos. Ou melhor, meu amigo Quiabo. Boa noite, Quiabo. Prega o muque.
4: Ô, Neneco Barro, boa noite.
0: Como é que está? Bom demais.
4: Meu grande amigo, espero que esteja tudo bem com vocês.
0: Graças a Deus.
4: Você teve um ótimo fim de semana. Ô, meu grande amigo, gostaria que você tocasse uma música aí pra mim, o Riozinho Amigo, certo? E
0: beleza.
4: Também queria que você colocasse Recordando o Passado com Zique Zeca.
0: Zique Zeca, amigo.
4: E quero oferecer essas duas músicas pra você. Quero oferecer lá também, lá pro Peixinho, pro Balandino, pro Fabrício e a sua mamãe e papai, pro Ayrton Primo Carmaço, meu primaço. É, pro Lorival e a Sônia lá da Pavicam, nosso grande amigo, pro Adelmo, Carlão Paulista, também vou dedicar pra Dona Rosa Manuel, pro Sapinho, pra Marli de Pós-Calda, pro Thiago de Oliveira, pro Zé da Égua, Cassiano, pro Gilberto Coca-Cola, pro Osmar Menegus, pro Paulinho do Burro, pro Sargento Clodoaldo, pro João Pedreiro. E para todos os ouvintes que estiver ouvindo aí, um grande abraço pro Quiabo, fica com Deus todos. Obrigado, Nené.
0: Beleza, Quiabo, um abraço para você, tamo junto. E fala no Sapinho, ele tá aqui coladinho com o Neneco Barros. Boa noite, Sapinho. Ele que é o Adilson. Meu querido Adilson Sapinho, ele que é o... comandante lá da Rádio Mantiqueira FM, companheiro de rádio, é o rei da Mantiqueira, prega o Muki Dirce.
5: Fala, criatura, e aí, Neneco, como é que você tá? Vai. Tudo beleza ou não?
0: Graças a Deus, Dirce.
5: Ô, Neneco, manda pra nós em mudança. Chico Amado e Xobó.
0: Deixa comigo.
5: Oferece aí pra toda a galera, lá foi de Mar de Volta Redonda também, o Quiabo, né, toda a galera que tiver na sintonia aí, viu? Falou, meu amigo, uma boa noite.
0: Boa noite, Dirso. Boa noite pra você, meu queridão. Quem mais mandou um oi pra nós? Rapaz, já mandaram aqui. Ei, ô Seninha. Seninha, você judia de mim toda segunda-feira, criatura. Seninha mandou pra mim aqui, rapaz, uma costela assada. com um pedação daqueles limão capeta. Não é limão capeta, Neneco. É limão, aquele limão vermelho. É, eu não sei como é que chama aquele limão. Eu chamo de limão capeta. Mandou aqui, pai. Garrado com a latinha verde, escrito Bavária. Não pode falar o nome. Eita, é pra judiar de nós. Meu querido Seninha tá lá no Estadão de Goiás. Prega o muque, Seninha.
6: Boa noite, Neneco Barros. Aqui é o Seninha, do Estadão de Goiás, da cidade de Anápolis.
0: Prega o muque.
6: Tô aqui curtindo o sonzão da melodia. E fazer a minha segunda sem lei, né? Como sempre.
0: Espia.
6: Tô aqui.
0: Judia.
6: Gostaria de ouvir hoje aí, ó. Herói da velocidade. Pode ser, primo velho?
0: Com certeza.
6: Prega o muque daí, que eu prego o muque daqui. E uma boa semana abençoada pra você e todos os seus ouvintes aí.
0: Meu querido. Boa semana pra você também, pra todos os nossos irmãos no Estadão de Goiás. Eita, mas essa costela que você mandou tá bonita, criatura. Manda pelo menos um osso desse pra nós aqui. Ainda vão inventar um trem ainda, vamos pegar no computador ainda, se Deus quiser. É porque quando inventaram o celular, rapaz, eu comprei um, fui lá em Nepomuceno. Cheguei lá na rodoviária de Cido Santa Terezinha. Quando eu botei o pé no chão, peguei o celular e falei, vou mostrar pra esse povo aqui que eu evoluí. Preguei que trem na orelha, rapaz. Já vi um colega que eu joguei bola com ele há 500 anos atrás. Já gritou lá o Neneco, lá chegou de Varginha. Tá achando que é gente. Tá agora conversando com o Radim. Aí, depois descobriu que era celular, né? Eita! Boa noite, Neneco Barros. Forte abraço pra você do amigo Sidney. Neneco, manda pra gente com Milionário José Rico. Direito de chorar. Manda outra. Deles, aprendi a viver. Obrigado, Neneco. Deus abençoe você e sua família. Ótima noite para você e para seus ouvintes da melodia. Que Deus proteja a todos nós. Fica com Deus, meu amigo. Até amanhã. Prega o muque daí, Neneco, que eu tô pregando de cá. Beleza, Sidney? Abraço para você, queridão. Meu amigo Miltiju. Meu companheiro Milton Júnior sempre dando carona pro Neneco nos carros de aplicativo. Fala nisso, manda um abraço pra essa galera aí do carro de aplicativo. Manda um abraço pro motorista de caminhão. É, a galera que tá cortando o estadão aí de leste, oeste, norte a sul no Brasil inteiro, né? Levando o progresso. Nosso abraço também pros motoristas de ônibus, os circulares, os estaduais, os municipais. Olha, nós tá chique hoje, rapaz. Prega o muque aí, Miltinho.
7: Alô, Neneco Barros, boa noite, meu passageiro virtual. Ô, Neneco, hoje tá bom pra esquentar o sopão.
0: Então, rapaz, uma sopa de macarrão com beda de osso.
7: Aquela, não pode fartar.
0: Ixi,
7: e outra coisa, Neneco, amanhã lá pra 5:30 da manhã, tá lá na represa, viu?
0: Meu Jesus,
7: tá no fundão do Imaculada. Dando um mergulho lá.
0: Jesus,
7: começar amado. O dia 10, viu? Aí o senhor aparece lá pra nós poder dar um mergulho.
0: Deus me livre,
7: aquele guarda. Abraço, Neneco. Valeu, boa noite. Toca pra nós Mistério da Meia-Noite com Zé Ramalho.
0: Beleza, valeu, meu tio. Neneco.
7: Buenas e buenas noites.
0: Ah, tá aparecendo o Barretão, né? O Barretão, nós saía 4 horas da manhã, rapaz. E eu tinha que esperar ele lá no Rio Verde, lá. Mas aí eu ia nadando uma nadada, uma pescada, né? E chegava lá pra nós tirar leite lá. Ele tirava leite mais ou menos 2.500 vacas. Boa noite, Neneco. Boa noite, meu querido Carlão Valim. Mandar um abraço, meu querido Carlão Valim. Prega o mugue aí, Carlão.
8: Aô, meu amigo Neneco Barros. Aí tá aqui eu, o Carlão Valim, o estagiário. Prego, que de vez em quando tô aí no teu programa. Mas hoje nós tá aqui aonde? No rancho do Tchão.
0: Ei, sou Tchão Pio.
8: No rancho do Tchão Pio. Tô aqui eu, o PC, o Marcelo, o Marreta, o Cláudio.
0: Eles não chamam a gente não, né,
8: Marvão? PC, pede uma moda bonita pra nós aí no programa do Neneco Barros.
0: Prego,
8: o programa melhor do Brasil e da região. Fala comigo, PC. Ah, o homem tá com vergonha.
0: Gravou?
8: Correu, tá com vergonha.
0: Aê, PC, prega.
8: Fala comigo,
0: aí.
8: PC.
9: Alô, Neneco Barro!
0: Aí, ó.
9: Paga pra na menina porteira aí, seu prega cara.
8: Ô, Neneco! É, nós estamos aqui no Rancho do Tchão Pio. É só a galera nota mil. Rancho do Tchão Pio, galera nota mil. É bom demais. Aô, Nené Cubaço. Carlão Valim, o estagiário. Aô, Nené. Ó, oh, o PC quer pedir outra moda porque ele tá inconformado em homenagem ao Tchão Pio. Fala comigo, PC.
0: Facão de penacho. Olha,
10: a melhor do meu pai, Tchão Pio, toca pra nós aí, facão de penacho.
0: Ah, eu sabia. Então, PC, um abraço pra você, um abraço pro Carlão, pra toda essa galera que tá aí no rancho, né? Porque é dia dele, nós vamos escalar o Carlão aqui pra fazer o programa segunda-feira, pra dar tempo pro Neneco Barro dar uma passada por aí, né? Vamos ver se o Carlão anima. Abraço pra vocês aí, com toda certeza, né? Um abraço aí pra toda essa galera que tá aí ligadinha com a gente. Lá nesse rancho do Tchão Pio, né? Meu companheiro de trabalho, Sargento Tchão Pio! Alô, criatura, quem mais mandou um oi pra nós, Chacoai, o Pio?
11: Ô, Neneco, beleza pura?
0: Opa!
11: Manda um alô pra nós aqui, pra Deusão, pra Fátima, agora nós estamos aqui no Palimito. Você não mandou a música de Manete Birizar na área pra nós, né? E manda de novo fazer um favor.
0: Deixa com nós, Tadeuzinho. Sete com essa comprida. Esse é meu amigo Tadeuzinho. Abraço pra você, pra esposa. Obrigado, Tadeu. Aô, Nené. Vamos falar com o Jonas, lá no condomínio Tulipa do Campo. Jonas, boa noite pra você, querido. Prega o muque.
12: Ô, Neneco. Boa noite, meu irmão.
0: Boa noite.
12: Rapaz, o que esse frio que tá fazendo? Tem que tomar um conhaque, Jesus. Um cavaco de bolo, um meu café quente, um leite fervendo, meu Jesus. Com canela.
0: Isso aí no vento está fora.
12: Não vai inventar não, rapaz. Acorda todo dia, 5h30, 6 horas da manhã, ué. Tá louco. Não, ninguém merece. Nós aqui do sul de Minas não tá acostumado com isso não, né, Neneco? Pelo amor de Deus. Ô, Neneco. Hoje eu vou te dar uma música aqui bem facinho. Ah, não é difícil de nada.
0: Prego muito,
12: mas tem muita coisa a falar com nós. Um versinho dela, mas fala de nós, mas fala muito mesmo.
0: Então prego o muque aí.
12: É, coloca aí, Gaiola de Ouro. Gaiola de com Ouro. Canário e Passarinho. Canário. Rapaz, passarinho. Essa moda tem um versinho lá que eu acho que você vai lembrar dela muito bem. Que fala certinho da nossa época e da nossa vida. Aquele momentinho que você passa só.
0: Não.
12: Prega o muco aí, companheiro. Manda uma olhada aqui do condomínio Tulipas do Campo. Vá. Prega o muco.
0: Ô, Joana, essa moda aí é do teu tempo, não é do meu, não. Eu nasci no ano 2000. 2000 anos. Eu não sou nada bobo. Boa noite, Neneco. Você comanda a noite, garoto. Manda duas musiconas pra nós. Meu Cajuzinho com o Pião Carreira e Bardinho. Voo do Condor com o Silvano e Ravelli. Parabéns pela audiência. É o Celina Lurina. Abraço, Celina. Abraço pra você, pra todo querido Parque Rinaldo. Abraço, meu queridão. Deus abençoe. Ah, minha amiga Laene mandou pra nós um vídeo aqui. Já vou olhar, viu, Laene? Mandou aqui, rapaz. Tá um fumaceiro.
13: Ah, oi. Lugar gelado.
0: Sartei de banda. Rapaz, tem um bichinho com frio aqui, mandou estranho pra nós aqui, o bichinho tá gritando, não dando. Quem mais mandou aí pra nós? Meu amigo Vitinho. Ô, Vitinho, boa noite pra você, criatura. Prega um muque aí.
14: Ô, Nenê, boa noite. É o Vitinho aqui do Posto Nova Aliança. Tudo bem contigo?
0: Bom demais, Vitor.
14: Manda um alô pra nós aí, tá aí o Odair aqui na escuta aqui. Ô, Odair, manda uma moda boa de viola pra nós aí, vai. Quebra essa aí.
0: Deixa com nós. Abraço, Vitinho, abraço daí pra galera que tá aí no posto. Ô, Nenê, com Barro, boa noite. Todas as noites tô ligado no programa. Um abraço, Giovanni. Manda pra nós, Mágoa de Boiadeiro. Ô, Giovanni, um abraço pra você, meu querido. Obrigado pelo teu carinho aí, obrigado pela tua audiência. Mais um aqui, mais um dom. Vou mandar dois aqui que eu vou sortar as modas agora. Já são 20 horas e 38. Prega o muque, meu amigo Pedrão.
15: Ô, Neneco, boa noite. Ô, Neneco, manda a música pra nós aí. no bar da esquina pra nós ouvir aqui.
0: Bar da esquina, boa.
15: Pra mim, pra Eva, lá pra Isabel.
0: Abraço,
15: lá,
0: Eva.
15: Falou. Falou, Neneco. Um abraço, você fica com Deus aí.
0: Obrigado,
15: boa
0: meu
15: noite.
0: Querido. Deus abençoe você também.
15: Se você puder, Neneco, fazendo um favor, se der pra você tocar, toca aquela lá do Renan e Raí. Renan me liga. Raí.
0: Beleza.
15: Que a música é apaixonada demais.
0: Deixa comigo.
15: Falou, Neneco. Fica com Deus aí.
0: Abraço, Pedrão. Um abraço pra você, pra Eva. Obrigado pelo carinho, viu? Tamo junto. Manda mais um abração aqui pro meu amigo Adair Batista. Ô, oh, Adair! Abraço pra você, meu querido. Deus abençoe. Prega o muque.
16: E aí, Neneco, boa noite, tudo bem?
0: Boa noite,
16: boa noite. Olha aí, tudo bem? Eu sei que você vai falar que é Dona Fihinha tá lá ouvindo.
0: Um abraço pra Dona Fihinha.
16: Odete.
0: Odete, um abraço pra Odete.
16: Pega e toca a igreja, tava toda enfeitada. Muita gente estava lá,
0: eu tava lá.
16: Então, isso eu mando lá pra Dona Estina, meu irmãozinho aqui. O Magrão.
0: Magrão lá do
16: Lancho. O Magrão lá, o Saulo. E lá na Sutotec também, tá?
0: Deixa comigo, Vitor, lá com na Sutotec.
16: Também que eles ficam me cobrando, eu. É, daí.
0: Manda um abraço.
16: E o Aldo lá na Flora.
0: É, o Aldo lá na Flora. Abraço pra galera da Flora,
16: lá
0: na
16: mercearia lá. Abração, com Deus.
0: É, eu já estive lá tomando
16: um. Ah, Isabel, Isabel. Foi cobrando eu aqui, tá? Hoje eu já tava aqui. Põe pra ela também. É o peixinho.
0: Um abraço, peixinho.
16: O peixinho
0: colocando
16: na fila, aí tá de boa. Aí eu ainda, né?
0: Aô, Dorzão, chacoalha o pelo balango, bicho, aí vamos que vamos. Vamos pregando o muque aqui, são 20 horas 40 minutinhos. Chegando pepino de capri, champanhe, segura!
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É isso aí, galera. Vamos que vamos. Chacoalhando o pelo aqui. Balangando o beiço. Ah, criatura! Chegando agora, Padre Antônio Maria, prega o muque.

0: Georgia.
1: É isso aí, criatura. Cura, Senhor, onde dói. Segura, meu amiguinho Fabrício Chacoalho Pelo. Chegando agora, Padre Zezinho, prego.